0: que estejam vis-à-vis interesses privados, naturalmente que sim. Houve no quadro da defesa, por exemplo, há um inquérito passado nosso em que o que se procurava no European Defence Fund, no Fundo Europeu de Defesa, o mais importante era garantir, por exemplo, que aquilo que são os peritos que trabalham na avaliação destes projetos, que não tenham conflitos de interesses. E na altura isso não era o caso, felizmente agora já existe maior rigor nessa matéria e os peritos que fazem parte destas avaliações já têm um conjunto de deveres de reporte.
1: Isto é recente?
0: O caso vem de 2024, mas depois existe um follow-up. Talvez para os ouvintes é interessante eu referir isso, ou seja, nós primeiro temos os casos são decididos. Depois dos casos decididos, nós temos que dar um prazo às instituições para nos responderem. E depois das instituições nos responderem, existe o chamado follow-up, ou seja, o seguimento de se efetivamente foram efetuadas as alterações ou não. E, portanto, este é um dos casos relacionados com isso.
1: Depois deste relatório, destas recomendações, o que é que espera que mude concretamente nos próximos meses, anos, na forma como a União Europeia gera estas situações?
0: O que eu espero, essencialmente, é... Eu nem diria tanto mudar, até porque eu creio que também é o meu dever clarificar a quem nos ouve de que na União Europeia nós já temos padrões muito elevados de integridade, de responsabilidade e de transparência. E, portanto, o que eu pretendo é continuar a ser um instrumento de reforço destes padrões, com a humildade de reconhecer que, por vezes, os erros podem ocorrer e também a realidade evoluir e isso trazer... E eu estou sempre numa posição muito, muito boa para salientar exatamente isso, trazer a necessidade de correção e alterações de procedimentos, porque a realidade mudou e porque as instituições têm que ir ao encontro das expectativas do cidadão. No meu caso, eu procuro fazer isso, em primeiro lugar mostrando ao cidadão que eu existo como provedora europeia, ou seja, que se eles tiverem um problema com uma instituição, que se podem dirigir a mim e que obterão uma resposta. Por vezes existe alguma frustração do cidadão porque, enfim, eu de facto sou um chamado soft power, ou seja, eu não tenho poderes vinculativos, mas é importante referir que exatamente por isso é que eu consigo ter tanto poder de influência em alteração destes mesmos procedimentos. E por detrás está uma segunda função que eu desempenho muito importante, que é demonstrar ao cidadão de que, não sendo um tribunal, as instituições voluntariamente e de forma construtiva alteram e são mais transparentes e são mais eficazes e acabam por responder melhor, portanto atingindo com maior velocidade e com maior eficácia aquilo que é o que é desejado pelo cidadão.
1: Muito obrigado, Senhora Provedora de Justiça, Doutora Teresa Anjinho, pela sua disponibilidade e pela partilha de informações nesta entrevista. 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Até para a semana.
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2: 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E na TSF, depois de fontes europeias, temos o Mapa Mundo, parceria TSF-IPRI, Instituto Português de Relações Internacionais, edição semanal de Ricardo Alexandre.
3: A cimeira Xi-Trump já acontece em Pequim. Filipe Santos Costa é o convidado do Mapa Mundo. Já se encontraram na capital chinesa. Xi Jinping recebeu Donald Trump no Grande Palácio do Povo. Este primeiro encontro de mais duas horas e 15 minutos, entre os presidentes das duas maiores economias do mundo, terminou com apelos à cooperação. Foi uma conversa que aconteceu num formato alargado, com a presença de delegações de ambos os países, no Grande Salão do Povo, na capital chinesa. Após o contacto inicial, que incluiu cumprimentos tradicionais e os discursos a manifestar desejos de cooperação para o interesse dos dois povos, segundo Xi, de uma relação que vai ser melhor do que nunca, nas palavras de Donald Trump. A questão de Taiwan acabou por vir para cima da mesa, como se o presidente chinês tivesse estendido as cartas, digamos assim. Xi Jinping avisa que a questão de Taiwan pode levar a um conflito com os Estados Unidos. Sabe-se que o termo conflito usado em mandarim pelo presidente chinês não significa necessariamente um conflito militar. A frase Xi Jinping, de qualquer forma, foi: a questão de Taiwan é mais importante nas relações sino-norte-americanas. Se for bem gerida, as relações entre os dois países poderão manter-se globalmente estáveis. Se for mal gerida, os dois países irão confrontar-se, podendo mesmo entrar em conflito. A questão de Taiwan pesa, portanto, na agenda, dado o desagrado de Pequim com o recente pacote de armas norte-americano de 11 mil milhões de dólares, pouco mais de 9 mil milhões de euros, recentemente aprovado para Taiwan. Pequim insiste que a questão não pode ser evitada, procura sinais, mesmo que subtis, de redução do apoio norte-americano a Taiwan. Filipe Santos Costa é investigador do IPRI, do Instituto de Português de Relações Internacionais, também do IDN, do Instituto de Defesa Nacional. É uma pessoa indicada para estar aqui hoje connosco no Mapa Mundo ao falarmos de Estados Unidos e China, até porque foi cônsul económico e comercial de Portugal, ou seja, delegado do AICEP, da Agência de Investimento e Comércio Externo, de Portugal, em São Francisco, nos Estados Unidos, entre 2015 e 2018. Antes disso, em Xangai, na China, entre 2011 e 2015. Filipe, daquilo que já se sabe, do que transpirou cá para fora do encontro desta manhã, esta hora que o Mapa Mundo está a ir para o ar, já estarão no banquete oferecido por Xi Jinping a Donald Trump. Daquilo que já foi assumido, é significativo que Xi Jinping já tenha posto logo em cima da mesa a carta de Taiwan?
4: Sim, a carta de Taiwan é obrigatória. Portanto, seria impensável Xi Jinping não falar da questão de Taiwan e não fazer o aviso aos Estados Unidos que Taiwan é parte da China, era parte da China, continuará a ser parte da China e um dia será reunificado com a China, tal como foram Hong Kong e Macau.
3: Até porque, ainda que não seja uma democracia ocidental, com os hábitos e a liberdade de imprensa das democracias ocidentais, Xi Jinping também tem uma opinião pública interna à qual terá também de responder de alguma forma.
4: Claro, seria, exatamente. A opinião pública interna existe e é um país com uma população educada e sofisticada, portanto não é a população tem um grau de instrução relativamente elevado e, portanto, apesar de ser uma opinião, de ser uma ditadura, há opiniões, há opinião pública e há mínimos que têm que ser cumpridos por qualquer dirigente chinês. Um deles é a salvaguarda da integridade territorial. Portanto, era essencial para o regime chinês recuperar Macau e Hong Kong, até porque eram heranças de um período da grande dominação da China pelas potências ocidentais, quando a China foi ocupada, dividida em concessões e outras coisas desse género, vítima dos chamados tratados desiguais impostos pelas potências ocidentais, aqui incluindo o Japão. Também não se pode nunca questionar a propriedade chinesa das regiões autónomas especiais, como seja o Mongólia Interior, o Xinjiang, também conhecido entre nós como Turcomenistão Oriental, ou o Tibete, que representam uma parte muito significativa do território. Todos conhecemos a história que fez com que 1997 e 1999 Macau e Hong Kong regressassem à China, e todos podemos olhar para a questão de Taiwan como fazendo parte deste grande pacote. Mas, na verdade...
3: E Xi Jinping tem prometido que seria ainda nesta geração que Taiwan haveria a tal reconciliação nacional, ou seja, Taiwan voltaria à China.
4: Sobre Taiwan... É um ponto muito interessante. Vamos aqui recuperar dois conceitos. Primeiro, nunca houve, de facto, uma... Taiwan nunca foi governado pelo Partido Comunista da China. A China perdeu Taiwan, que, apesar de tudo, é um território um bocadinho distinto, tem uma população autóctone, mas que se identifica como província chinesa e até já foi parte da província chinesa que está em frente, a província de Fujian. A escala é completamente diferente. Taiwan tem 20 e tal milhões de habitantes. A China, como sabemos, tem mais de 1.000 milhões. Portanto, não há aqui escala sequer comparável. Mas em 1895, a China, a dinastia de Qing, na altura, perdeu a posse de Taiwan para o Japão. E o Japão só perdeu depois Taiwan, 55 anos depois, no fim da Segunda Guerra Mundial. Naturalmente, tendo o Japão perdido a Segunda Guerra Mundial mais para os Estados Unidos do que para a União Soviética, os Estados Unidos entregaram Taiwan ao governo nacionalista do general Chiang Kai-shek. Na altura da Guerra Civil Chinesa, que existiu antes da Segunda Guerra Mundial, que na China começou mais cedo, talvez em 37, houve uma pausa. Uma frente patriótica unida entre comunistas e nacionalistas para combater a agressão japonesa, portanto, entre 37 e 45, mal acabou a Segunda Guerra Mundial, retomou a Guerra Civil, que acabou em 49.
3: Com a derrota dos nacionalistas de
4: São Com a derrota dos nacionalistas, que foram, com um número elevado de pessoas, e, por exemplo, relíquias, como as do Museu Nacional da China em Pequim, foram para Taiwan. E aí ficaram. Fizeram umas tentativas de regresso ao território continental, mas a situação acabou por ficar assim, congelada, digamos assim. A China, a nova China comunista, que se afirmou a 1 de outubro de 1949, não invadiu Taiwan. Taiwan fez algumas pequenas incursões, porque aquilo, a ideia original era um reagrupamento, mas obviamente isso depois não era execuível. Não atacou a China. E a situação ficou com o governo de Taiwan reconhecido como o governo da China até 1 de janeiro de 1979. Portanto, durante 30 anos, até os Estados Unidos reconhecerem formalmente, diplomaticamente, a República Popular da China, ou a China Comunista com capital em Pequim, foi o governo de Taipei, de Taiwan, da República da China, que era o legítimo representante da China, era membro do Conselho de Segurança, exatamente, até membro do Conselho de Segurança, até 79. E, portanto, a relação de Taiwan com os Estados Unidos, se quisermos ser objetivos, já se degradou. Porque em 1949, apesar do governo nacionalista estar exilado em Taipei, em Taiwan, e só controlar Taiwan, ainda durou 30 anos o reconhecimento. Claro que foi com a política de separação entre a China e a União Soviética conduzida naquela altura do fim dos anos 70, com as implicações todas que teve, uma paz negociada, uma retirada negociada dos americanos do Vietnã, uma separação entre a China comunista e a União Soviética, enfim, um processo dos Estados Unidos de realinharem a política externa chinesa, independentemente do seu regime, com a sua política de contenção da União Soviética. E foi nesse contexto que os Estados Unidos reconheceram a China comunista em 1979, e foi nesse contexto também que, tendo a 15 de dezembro de 1978, no famoso comunicado conjunto em Pequim, já com Deng Xiaoping, portanto já com uma nova China, uma China já aberta pós Mao Zedong, e com Jimmy Carter, na altura, foi anunciado esse reconhecimento da China. Portanto, os Estados Unidos deixavam de reconhecer o governo de Taipei e passavam a reconhecer o governo de Pequim, que é a mesma coisa que dizer que deixavam cair o seu aliado, a China nacionalista, e passavam a reconhecer a China comunista. E imediatamente a seguir, a 10 de abril de 1979, os Estados Unidos aprovaram a Lei das Relações com Taiwan, que garantia uma continuada relação de economia e de segurança com Taiwan. E é assim que a situação ficou congelada, e é assim que a situação não se alterou, provavelmente surpreendentemente, porque se perguntássemos em 1979, provavelmente ninguém pensaria que essa situação duraria até 2026, mas cá estamos, e a situação perdura, e tudo indica que assim continuará. Agora, o que o Ricardo dizia é muito pertinente, é mesmo o ponto mais pertinente. Nós devemos encarar estas declarações de Xi Jinping mais afirmativas, avisar, que é sempre avisar, o léxico é sempre esse, avisar os Estados Unidos para que não interfiram na questão de Taiwan, que é uma questão interna da China, censurando os Estados Unidos por mais este pacote de venda de sistemas de armas a Taiwan, é obrigatório. O presidente chinês, se não referisse Taiwan e se não condenasse o apoio dos Estados Unidos a Taiwan e se não dissesse, ele não pede uma alteração do status quo, só diz que os Estados Unidos não podem interferir na situação de Taiwan e que se algum dia interferirem, isso será um conflito entre os dois países. E, portanto, isso era obrigatório e mostra, mais uma vez, que nós olhamos sempre para a China muito numa perspectiva económica, mas na China o partido está acima da economia e a unidade nacional está acima da economia. E não há nenhuma hesitação em ter prejuízo económico nacional para salvaguardar as questões territoriais, Hong Kong, Macau, Xinjiang, Tibete, Mongólia Interior e também Taiwan.
3: Essa carta de Taiwan seria como que haja trunfo se Xi Jinping conseguir que Trump altere, ainda que seja apenas de forma semântica, o modo como os Estados Unidos se posicionam em relação à independência de Taiwan, ou seja, os Estados Unidos passarem de dizer que é a formulação vigente, digamos, os Estados Unidos não apoiam a independência, mudarem para algo do género, os Estados Unidos opõem-se à independência de Taiwan?
4: Sim, essa questão de semântica tem sido muito, muito veiculada, dos Estados Unidos deixarem de ser um país que não só põe para um país que se opõe, ou que não promove a independência de Taiwan, para um país que se opõe à independência de Taiwan. Até isso, na minha opinião, seria uma ingerência nos assuntos internos da China, e eu não creio que isso vá acontecer. Não creio que Trump precise de fazer esse tipo de concessão à China, de se opor à independência, de dizer que se opõe à independência de Taiwan, até porque a relação histórica da China com Taiwan e dos Estados Unidos com Taiwan, independentemente de estar ou não no governo, passa muito pelo Kuomintang, pelo Partido Nacionalista Chinês, que é um partido que também defende a China única. Apenas defende é que eles são a legítima China única, sobretudo agora desde que são uma democracia, com mais argumentos. E desde que são uma democracia, desde que Taiwan é uma democracia, fica mais difícil aos Estados Unidos fazerem esse tipo de formulações.
3: Mas poderia Trump fazê-lo se tiver em vista ganhar alguma coisa? Ou a China poderá ser tentada a insistir nesse ponto, ainda que possa sacrificar algo?
4: Ricardo, eu não acho que isso vá acontecer neste contexto, não vejo motivos de força maior para isso acontecer, mas o que eu quis ilustrar com o exemplo de 1979 é que os Estados Unidos já fizeram isso de uma forma muito mais gravosa. Se pensarmos nisso, obviamente já estamos habituados a esta situação.
3: Quando deixou de reconhecer um território...
4: Agora trata-se de uma alteração de semântica, dizer, não apoiamos, não promoveremos a independência de Taiwan para não nos opormos à independência de Taiwan. Bom, isso é o discurso do Kuomintang, o Partido Nacionalista Chinês, o grande partido histórico de Taiwan, também defende a China única, também é contra a independência de Taiwan. E, portanto, o que defende é aqueles a que são o legítimo governo da China. E, portanto, não haveria aí... A grande mudança já aconteceu, foi em 79, quando se deixou cair o governo da República da China exilado em Taiwan e se passou a reconhecer o governo de facto em Pequim. Mas na altura havia uma grande moeda de troca, que foi um grande ganho para os Estados Unidos e já agora para o Bloco Ocidental, onde nós nos incluímos, reconhecer a China e, com isso, a China afastar-se da órbita soviética. Conseguiu-se um cisma entre as duas grandes potências comunistas da altura. E, de facto, em 1979, a ameaça comunista e a ameaça conjunta da União Soviética e da China era real, e os americanos haviam sentido o peso desses esforços coordenados, quer na Guerra da Coreia de 50 a 53, quer na Guerra do Vietnã, cujo fim começaram a negociar em 73, depois 75, conduzindo a esta nova relação com a China. Portanto, não é inaudito. Basta lembrarmos de 1979 e lembrarmos que os Estados Unidos já deixaram cair Taiwan uma vez, de uma grande altura, e agora seria uma pequena alteração de semântica que na prática não teria nenhuma consequência, senão ser uma grande vitória política, até mais interna, de Xi Jinping. Mas eu não vejo motivo.
3: E não traria motivos de preocupação acrescida para os aliados dos Estados Unidos no Indo-Pacífico?
4: Claro que traria. Aliás, o ato anterior, de 1979, teve esse impacto. Porque, olha, Ricardo, fala-se muito agora na NATO. A NATO, será que a NATO vai acabar? Como é que fica a NATO se os Estados Unidos deixarem de apoiar a Ucrânia? Apesar da Ucrânia, obviamente, não ser da NATO, é apoiada pela NATO. E também aí podemos encontrar precedentes. Eu quase que diria que a SEAT morreu, a CENT também, e a NATO já não se sente nada bem. Ora, o que é que eram a CENT e a SEAT? A NATO é a Organização do Tratado Atlântico Norte, junto a Canadá, Estados Unidos, os países da Europa Ocidental, e depois foi-se alargando conforme foi caindo o Bloco de Leste, e aliás contra o que teriam sido eventualmente acordos verbais com a própria Rússia pós-soviética. Hoje em dia a NATO até já inclui as repúblicas da União Soviética, como a Estónia, a Letónia e a Lituânia.
3: E a Turquia?
4: A Turquia sempre incluiu, não é? Mas agora até já inclui países
3: que estavam na órbita soviética.
4: Eram repúblicas soviéticas.
3: Claro.
4: Ricardo, esqueces que estavam na órbita, esses, a Polónia, etc, etc. Até já as repúblicas soviéticas, Estónia, Letónia e Lituânia. Portanto, mesmo que um dia a Ucrânia entrasse, também não era a primeira vez que uma ex-república da própria União Soviética entrava. E agora, temos os... Mas o cordão sanitário insular que os Estados Unidos, na altura, às vezes diretamente, às vezes através do Reino Unido, montaram à volta da União Soviética, não era só a NATO. Havia o CENTO, que era a Organização do Tratado Central, Pacto de Bagdá, 1955, que acabou um mês depois da Revolução Islâmica do Irão. O Irão saiu um mês depois e aquilo acabou, até porque o Irão do Chá da Pérsia, como o Ricardo sabe melhor que eu, era o grande baluarte dos Estados Unidos na região. O Paquistão saiu um dia depois. O Paquistão estava no CENTO, mas também estava no SEAT, que era a Organização do Tratado do Sudeste Asiático, e essa começou a acabar, porquê? Quando os aliados perceberam que os Estados Unidos estavam a deixar cair o Vietnã. E se, bem, se estão a deixar cair o Vietnã, se calhar isto também não faz muito sentido. O Paquistão já tinha saído dessa e outros países da região saíram, e ela acabou também, a SEAT acabou por causa, digamos, da retirada do apoio norte-americano ao Vietnã do Sul no contexto da Guerra do Vietnã. E uma mudança de alteração em relação a Taiwan terá vários efeitos. Primeiro, é aumentar as desconfianças quanto à solidez, quanto à capacidade que o Japão e a Coreia do Sul têm de continuar a depender dos Estados Unidos para a sua segurança. Mas também, se quisermos pensar ao contrário e nos interesses da China, será que a China tem interesse com uma alteração de posição dos Estados Unidos em relação a Taiwan, que aliás quebraria, pelo menos teoricamente, o conceito que há de cordão sanitário insular? Portanto, houve um cordão sanitário terrestre, NATO, CENTO, SEAT, um conjunto de outras alianças à volta da União Soviética, na altura da Guerra Fria, mas agora há uma espécie de um cordão sanitário insular, até porque o poder militar norte-americano projeta-se com mais supremacia no ar e no mar, à volta da China. As famosas correntes, primeira corrente de ilhas, segunda corrente de ilhas. Isto quer dizer o quê? Quer dizer que a China só sai para o mar através do Mar do Sul da China e que está cercada objetivamente pelos Estados Unidos nesse propósito. Coreia do Sul, 28.500 homens dos Estados Unidos e o comandante das forças americanas expedicionárias fica automaticamente o comandante de todas as forças, incluindo as sul-coreanas, em caso de conflito. Os famosos 50 mil homens estacionados no Japão. Taiwan, os acordos de forças visitantes com as Filipinas, os acordos com a Indonésia, com a Malásia, com Singapura, onde é uma cidade até etnicamente chinesa, mas há coberto um acordo de reparação naval, um controle americano do Estreito de Malaca, até o Vietnã, porque o Vietnã é um antagonista da China. Até o Vietnã tem ali, digamos, boa relação.
3: Portanto,
4: com os Estados
3: Unidos. Há uma presença dominadora dos Estados Unidos no norte sul da China.
4: Taiwan furaria esta ideia de que a China está rodeada por esta primeira e a segunda correnteza de ilhas dos Estados Unidos. E daria, se calhar, uma rédea livre que a Coreia do Sul e, sobretudo, o Japão agora não têm para dizer, bom, perante isto, nós vamos ter que rever a nossa política de armamento, vamos ter que rever a nossa política de sortear forças de defesa e limitarmos os nossos tipos de equipamentos, etc., como o Japão faz hoje em dia e faz desde a Segunda Guerra Mundial, embora tenha estado a flexibilizar quer o Japão no leste asiático, quer, nós vemos aqui na Europa, a Alemanha também está a flexibilizar as regras mistas, as que lhes foram impostas e as que impôs a si própria na sequência da Segunda Guerra Mundial. E, portanto, a própria China pode não ter muito interesse real, tirando este interesse propagandístico interno, de afirmar sempre a soberania chinesa sobre Taiwan e a unidade do Estado chinês, pode não ter muito interesse numa revisão, porque essa revisão poderia dar argumentos ao Japão, que neste momento tem um governo bastante conservador, de começar a investir na defesa e numa revisão total da sua política de defesa, como a Alemanha está a fazer. O Japão está a fazer, mas não na mesma escala que a Alemanha. Portanto, a situação é complexa e a China com certeza sabe ler estes equilíbrios e eu não creio que haja uma moeda de troca ao nível do cisma União Soviética-China em 1978-79 para a China oferecer aos Estados Unidos, para os Estados Unidos deixarem cair Taiwan uma segunda vez.
3: Há dias o agradecimento de Lai Xinte, o presidente de Taiwan, pela venda de armamento dos Estados Unidos a Taiwan, para reforçar a defesa da ilha. Portanto, como já disse no início, entre o ano passado e este ano, 10 mil milhões de dólares em armas americanas. Isto, o agradecimento, mas também o teste que foi feito com armas americanas antes de ter começado em Pequim esta cimeira entre Trump e Xi Jinping, isto é uma afronta ao poder da República Popular da China por parte de Taiwan?
4: É Taiwan a dizer que tem capacidade para se defender ou que pelo menos está disposto a tentar defender-se caso a China opte por uma resolução não pacífica desta questão das duas Chinas. É só isso que isto quer dizer e quer dizer que continua a contar com o apoio e os provimentos militares necessários dos Estados Unidos com a venda de equipamento. Aliás, os Estados Unidos têm assumido muito esta postura, que é uma postura de deixaremos de assegurar às nossas custas a defesa dos nossos aliados da NATO, Japão, Coreia do Sul, e esses países devem investir mais nos seus próprios equipamentos militares e, de preferência, devem-nos comprar a nós, Estados Unidos da América, e, portanto, é uma situação que, desse ponto de vista, favorece os Estados Unidos. Eu acho que este agradecimento também tem que ser encarado naquele contexto de que poderá haver pouca disponibilidade de equipamentos militares. Entre o material que os Estados Unidos vendem aos países europeus da NATO para que estes depois possam oferecer à Ucrânia, entre o que os Estados Unidos têm de vendido no Golfo Pérsico e o cabo-leia do conflito por Golfo Pérsico tem vendido aos seus parceiros do Golfo, porque também há ali cerca de uma dezena de mil milhões de euros em novos contratos dos Estados Unidos com os seus aliados do Golfo. Há, se calhar, algum racionamento na distribuição da produção e eu acho que...
3: E esse agradecimento deve ser encarado também à luz disso.
4: Deve ser encarado também, se calhar, como alguém que já começou a pagar e ainda não recebeu as encomendas.
3: Pelo peso que a produção de microprocessadores em Taiwan tem para o funcionamento tecnológico da economia atualmente, uma crise militar que levasse a China a fechar o Estreito de Taiwan, o que é que poderia, para termos uma ideia, o que é que isto poderia provocar à economia mundial?
4: Esse é o ponto principal. O ponto principal é que o que nós assistimos verdadeiramente, agora que já esclarecemos que esta formulação de Taiwan é obrigatória da parte da China, o que nós assistimos verdadeiramente é uma detente económica. Porque nós temos que perceber que China e Estados Unidos juntos são mais de 40% do PIB global, são cerca de 43%. Ou seja, os outros 198 estados, e se quisermos incluir territórios como Taiwan, estamos quase nos 200, são 57% da economia mundial. E cerca de um quarto dos fluxos de comércio e de investimento são entre estes dois países, Estados Unidos e China. E, portanto, nem é só a questão de Taiwan, é que um conflito entre Taiwan e a China também provocaria, provavelmente, uma disrupção da interconexão da China com o comércio mundial. Sobretudo se envolvesse os Estados Unidos, aí seria uma catástrofe sem fim, não é? Quer dizer, um conflito direto entre os Estados Unidos e a China, acho que a última coisa com que nós preocuparíamos seria com algum prejuízo económico de parte a parte. Mas esta detente económica vem do quê? Vem de percebermos o que é que esta nova guerra fria, se quisermos chamar-lhe assim, entre a China e os Estados Unidos. Será um exagero comparar. Durante a Guerra Fria entre a União Soviética e os Estados Unidos, os sistemas eram estanques. cada um tinha o seu sistema político, cada um tinha o seu sistema económico, cada um tinha os seus fluxos de investimento e de comércio internos. Praticamente não havia contacto nas relações económicas entre os dois blocos. Mesmo em termos de turismo havia pouco, havia poucos fluxos de turismo, nem as pessoas conheciam muito bem. Aliás, o bloco de leste caiu. E, na verdade, a maior consequência económica que nós tivemos na Europa foi a Alemanha Ocidental ter que integrar a Alemanha de Leste, e foi aí, aliás, que a Alemanha resolveu que os apoios na União Europeia passariam a ser com base em regiões. Portanto, nasceu o conceito da coesão, do FEDER, dos Fundos de Desenvolvimento Regional, precisamente porque aos alemães interessava começar a contabilizar regiões e não apenas a média nacional, porque tinha uma boa média nacional com a Alemanha Ocidental, mas resultados muito baixos na nova Alemanha de Leste que estavam a integrar. Qualquer disrupçãozinha, até o pequeno Taiwan, com os seus 20 milhões de habitantes, como é estratégico na fibra ótica, nos semicondutores, teriam impactos económicos brutais. E, portanto, há uma enorme interdependência entre esses dois países. Se na Guerra Fria os sistemas eram completamente segregados, agora estas rivalidades desenvolvem-se num contexto de completa integração e mesmo interdependência. Ainda que Estados Unidos e China estejam a tentar diminuir a interdependência de parte a parte. Por exemplo, fala-se muito que os Estados Unidos são dependentes da China para terras raras e minerais críticos. Isso é um ponto importante. Fala-se muito nas tarifas. Os Estados Unidos impuseram à China, se a China retalia, mas essa até nem é a principal dificuldade económica entre os dois. É exatamente o contrário, é o controle das exportações. O que a China se queixa mais não são das tarifas que os Estados Unidos impõem às suas exportações, é do controle de exportações de semicondutores, de exportação de microchips, de exportação de tecnologia. E os Estados Unidos também se queixam que a China controla a produção, e mais ainda do que a produção, a refinação das matérias críticas e minerais críticos. E como é que os países estão a tentar diminuir essas dependências? Por exemplo, peguemos no exemplo dos Estados Unidos. O foco que os Estados Unidos têm tido a encontrar novas fontes de terras raras e minerais críticos é muito visível. Foi o primeiro ponto da proposta de paz do Presidente Trump em relação à Ucrânia e à Rússia, era acesso privilegiado dos Estados Unidos às terras raras e minerais críticos da Ucrânia e até da própria Rússia, em parte. Imediatamente a seguir à ação dos Estados Unidos sobre a Venezuela, o que é que temos agora desde 27 de março? O Departamento do Tesouro dos Estados Unidos, portanto, o Ministério das Finanças dos Estados Unidos, o departamento que se encarrega do controle dos ativos estrangeiros, levantou uma série de restrições, emitindo licenças para produtos minerais. Isto foi a 27 de março, uma série de produtos do chamado Arco Mineiro Orinoco, porque fala-se muito na Venezuela para o petróleo, para o crudo pesado, etc., mas a Venezuela também tem muitas dessas terras raras e minerais críticos, é mesmo um dos sítios que tem, é o Vale do Orinoco, ou o chamado Arco Mineiro Orinoco. Seria também uma das grandes motivações dos Estados Unidos para ter pressão sobre a Groenlândia. A Groenlândia também é um enorme depósito, não só de gás e petróleo, mas de terras raras e minerais críticos. Aliás, essa pressão já resultou que a União Europeia aprovasse o Regulamento Europeu de Minerais Críticos e Terras Raras, que tem também uns objetivos, pelo menos 10% extraído na Europa, 25% reciclado, 40% transformado, não mais 2/3 da dependência de um produto a vir só de uma fonte, uma série de coisas que resultaram em 47 projetos na União Europeia e, mais importante do que isso, treu-se fora da União Europeia, como por exemplo o grafite, que é essencial para fins militares e baterias, na Groenlândia, que até então a União Europeia afastava a hipótese de mineração na Groenlândia, portanto fora em países terceiros, neste caso na Groenlândia, como sabemos é na América do Norte, pela Green Rock, uma empresa do Reino Unido, um grande projeto de lítio para baterias na Sérvia, pela empresa anglo-australiana Rio Tinto, e portanto há aqui toda uma dinâmica de diversificação e de afastamento. A China, claro, mantém uma grande dependência do dólar e da tecnologia dos Estados Unidos e, por exemplo, agora fala-se no compra...
5: E precisa de acompanhar os Estados Unidos na inteligência artificial? Os Estados Unidos estão mais à frente?
4: Estão mais à frente, fala-se muito na compra, por exemplo, de aviões, da Boeing. Claro que não sabemos quanto tempo é que vai demorar até a China ter a sua própria grande empresa de construção de aeronaves civis, mas nota-se que, por exemplo, em coisas que são críticas, pensarmos no duplo uso, na conversão de poder civil e militar, a China não tem uma indústria aeronáutica à medida da europeia e da norte-americana, de tal maneira que os europeus e os americanos rivalizam muito para ver quem é que vende Airbus ou Boeing ali no Golfo Pérsico, que são os dois sítios em grande expansão. Mas há um desengajamento das duas economias, se o Ricardo me permitir apresentar alguns dados.
3: Força.
4: Que eu acho que combatem um bocadinho algumas ideias que nós temos. Se nós olharmos para o comércio bilateral de bens e serviços entre os dois países nos últimos 10 anos, vemos que andou cerca o déficit dos Estados Unidos, ou seja, a diferença entre exportações e importações, ou o superávit a favor da China, foi sempre cerca de 50%. 47,7% em 2016, 47,4% em 2017, 51,7% em 2018, mas depois baixou para 49%, 47%, 48%, 49%, andou sempre assim, cerca de 50%. Portanto, os Estados Unidos exportam para a China bens e serviços no valor de metade das importações que fazem da China. Ou seja, tem um enorme déficit comercial. Mas, nos últimos dois anos, isto caiu abruptamente. Caiu 28,5%.
3: Está nos 200 mil milhões de dólares, ou algo parecido.
4: Agora até está nos... Em 2025 até está nos 168 mil milhões de dólares.
3: Já caiu mais.
4: Porque caiu dos tais 50%, caiu para 39% em 2023, 2024, e agora caiu para 34%. A mesma coisa, noutra questão que também é muito apontada para indicar esta dependência, que do engajamento da interdependência entre os dois, que é quanto da dívida pública que está em mãos chinesas.
3: Cerca de 700 mil milhões?
4: Sim, mas o mais importante aqui, sim, é isso, é 683 mil milhões. Mas o que é mais importante aqui, Ricardo? O importante é que em 2016, há 10 anos, 35,2% destas reservas estrangeiras da China eram a títulos dos Estados Unidos. Agora são 20%. Portanto, houve aqui uma grande redução. Passou de 35% para 20%. E a percentagem de dívida norte-americana que é detida pela China, direta ou indiretamente, passou de 18% em 2016 para 7% em 2026. E, portanto, o desengajamento é bastante notório nestas questões. É notório que há um reequilíbrio da relação comercial, portanto, o déficit comercial, que era de 50%, já vai agora em 35%, já baixou bastante o déficit comercial dos Estados Unidos na sua relação com a China, e a aposta da China, digamos assim, na dívida norte-americana também reduziu muito, caiu aqui para um terço do que era há apenas 10 anos. E, portanto, há um desengajamento. Mas enquanto há um desengajamento, nenhum deles quer estar demasiado dependente do outro ou pôr demasiadas fichas no outro, há uma espécie de uma detente económica. E, portanto, nós podemos esperar que saia desta reunião, destas reuniões, uma flexibilização dos Estados Unidos na exportação de microprocessadores, microchips e tecnologia para a China, uma flexibilização dos fluxos de investimento entre os dois países, que são relativamente baixos, pensarmos na dimensão, e aliás, os Estados Unidos, as empresas norte-americanas investem muito mais da China do que as empresas chinesas nos Estados Unidos. Não só o estoque de investimento americano na China é muito maior, como nos últimos 10 anos cresceu também nesta ordem de grandeza, cresceu 26%, e o estoque de investimento chinês nos Estados Unidos é muito mais pequeno e só cresceu 7% nos últimos 10 anos, e nós sabemos que todos os outros indicadores da China crescem a 2 a 3 dígitos, mas há aqui de facto uma tendência para uma detente económica. Mas eu acho que podemos ver na sequência desta visita alguns avanços económicos. A China a importar mais produtos agropecuários, carne de vaca, soja, se calhar a importar petróleo e gás dos Estados Unidos. Não nos podemos esquecer que os Estados Unidos retiraram de circulação duas das fontes de petróleo sancionado que a China comprava com desconto, o petróleo da Venezuela e o petróleo do Irão. Resta o petróleo da Rússia, que a China compra com desconto, mas esse desconto também se está a esvair, até porque que a Rússia está a ganhar vantagem nesses termos de troca, uma vez que a China já não tem outros sítios onde ir comprar os petróleos. Portanto, não nos devíamos espantar que os Estados Unidos, que agora são um grande exportador de petróleo e gás, e estão a desenvolver infraestrutura para exportar petróleo e gás, também só começaram a exportar há 10 anos, venham a tentar criar uma certa dependência da China do seu petróleo e gás. Isso serviria não só para equilibrar a balança comercial, como para equilibrar aqui um pouco a relação. Você, a China fornece terras raras e minerais críticos aos Estados Unidos,
5: nós oferecemos
4: mas petróleo. Os Estados Unidos vende petróleo e gás e, portanto, a relação fica mais equilibrada. E para nós isto é importante. Se me permite, um apontamento sobre Portugal. Porque a economia portuguesa e outras economias europeias foram sendo muito prejudicadas por estas situações de haver concorrentes nossos com acesso a energia com desconto. Nós tínhamos dentro da Europa, a Alemanha, a comprar gás natural russo e a ter energia para a sua indústria com enorme desconto em relação aos outros países europeus. Tínhamos uma concorrência interna desleal da Alemanha, que é muito visível se virmos o preço médio da eletricidade no mercado ibérico integrado de eletricidade até à pandemia. Na Alemanha era 10% mais barato, durante a pandemia passou a ser mais barato na Península Ibérica e agora é 25% mais barato na Península Ibérica. Ganhámos vantagem competitiva. Mas também temos uma concorrência desleal externa para muitos dos nossos setores industriais, que é a indústria chinesa a ter acesso a combustíveis fósseis, metade deles que importava com desconto, da Venezuela, do Irão, da Rússia. E acabando estas duas concorrências desleais, e não resisto a deixar aqui o apontamento que a concorrência era tão desleal que Putin até propôs Gerhard Schröder, o antigo chanceler alemão e CEO da Gazprom, da grande empresa estatal alemã. Exatamente. E, portanto, acabando isso, também haverá aqui uma situação económica que se alterará em todo o globo e, por exemplo, no nosso caso, o ganho de competitividade que Portugal tem tido por ter apostado, ter feito a famosa aposta nas renováveis com o governo de 2005 e na transição digital também com o plano tecnológico e depois o MIBEL, o Mercado Ibérico Integrado de Eletricidade, que foi criado em 2007. Esse trabalho que foi feito está agora a manifestar-se em vantagem competitiva dentro da própria União Europeia em relação a países terceiros, por exemplo, para atrair a nova grande indústria pesada, verde, descarbonizada, acabando esta concorrência desleal da Alemanha e acabando internacionalmente esta concorrência desleal da China. E isto vai ser muito importante para a nossa economia.
3: Banquete oferecido por Xi Jinping a Donald Trump, visita conjunta ao Templo do Céu, um dos principais sítios históricos da capital chinesa. Esta sexta-feira os presidentes ainda vão tomar chá e almoçar juntos. Já falámos aqui da, abordamos ao de leve a questão do Irão e do Estreito de Hormuz. Filipe, na frente externa, a China, e nesta questão da guerra no Irão, a China tem estado a seguir aquela máxima atribuída a Napoleão Bonaparte: não interrompas o teu adversário quando ele estiver a cometer erros?
4: Em parte. Eu acho que é preciso vermos que os Estados Unidos, com a sua política comercial, não estão só a antagonizar adversários, também estão a antagonizar aliados e até inimigos dos seus inimigos, que seus amigos deviam ser, como por exemplo a Índia, que é inimigo histórico da China, não com esta fúria épica que foi lançada sobre o Irão, mas com a fúria épica tarifária, que internamente nos Estados Unidos é mais uma medida de austeridade e IVA encapotado sobre o consumo interno, mas que na política externa se traduz em geoestratégia e geoeconomia. E acho que é, aliás, sacrificando as duas últimas às duas primeiras. Acho que os Estados Unidos estão a perder na geoestratégia e na geoeconomia para o Partido Republicano dos Estados Unidos, que não pode ser visto como aumentando impostos, porque é um governo de direita, e neste caso bastante à direita, encontrou nas tarifas aduaneiras um aumento da receita fiscal proveniente das tarifas aduaneiras de mais de 300%, apenas no último ano fiscal, e consegue assim pôr uma espécie de IVA ao consumo, até porque estas tarifas sobre as importações nos Estados Unidos têm sempre esse efeito, porque os Estados Unidos têm um déficit de produção, ou seja, é um país que consome mais do que produz e, portanto, acaba sempre por importar. Agora, a China talvez ganhe em algum soft power, que face a estas intervenções externas norte-americanas que acabam por ter um grande pendor económico, como estávamos aqui a falar sobre Venezuela, sobre o Irão. Ganham soft power, mas é um bocadinho porque aparece como miss simpatia, um bocadinho como a União Europeia. É um soft power porque é mesmo soft, aparece como defensora do multilateralismo, da soberania dos Estados, da não interferência, etc. Mas o que estas operações na Venezuela e no Irão também mostram ao mundo todo é que nem a China, nem a Rússia, já agora, têm capacidade de projeção de forças para salvar quem quer que seja da ira norte-americana.
3: E os Estados Unidos, portanto, já ganharam alguma coisa com esta guerra no Irão, na tua perspectiva?
4: Eu acho que sim. Eu acho que os Estados Unidos já ganharam muita coisa. Uma delas foi condicionar os fornecimentos energéticos à China. Com a retirada da Venezuela e agora a retirada do Irão, dos fornecimentos à China, e até alguma dificuldade da China de se abastecer. Ontem, portanto, quarta-feira, era notícia que um petroleiro chinês com petróleo iraquiano tinha conseguido passar no Estreito de Hormuz. Ou seja, o Irão tinha deixado de passar e os Estados Unidos também deixarão, uma vez que não é um navio proveniente nem a caminho do Irão. Mas os Estados Unidos já atacaram outras navegações, inclusive é navegações chinesas. Ora, um petroleiro chinês é uma gota no oceano das necessidades de importação de petróleo e gás da China. A China também não quer ficar exclusivamente dependente da Rússia. Se a China ficar exclusivamente dependente da Rússia ou tiver um grau de dependência da Rússia, a Rússia já não é obrigada a vender o petróleo e gás com o desconto que faz hoje em dia. E, portanto, o que nós temos aqui que perceber é que, desde a grande alteração, a revolução do chamado shale gas ou pré-xisto, petróleo e gás, há 10 anos, grosso modo, os Estados Unidos deixaram de estar criticamente dependentes do Golfo Pérsico. E, portanto, quem é que é prejudicado pelo fechamento do Estreito de Hormuz e o facto de não poderem navegar petroleiros e metaneiros?
3: Mais a China.
4: Os países exportadores, mais a China que os Estados Unidos, sem dúvida nenhuma. Porquê? Porque a China importa petróleo e gás do Golfo Pérsico, 30% das suas necessidades, não é só do Irão, até importa mais da Arábia Saudita, dos Emirados Árabes Unidos, do Qatar. Os Estados Unidos não. Os Estados Unidos exportam. Portanto, os Estados Unidos, como país, como economia, a economia nacional norte-americana, até ganha com a subida do preço do petróleo e do gás nos mercados internacionais. Algum do reequilíbrio da balança comercial dos Estados Unidos, que nós vamos ver agora nos números deste ano e do próximo ano, serão fruto dos Estados Unidos estarem a vender o seu petróleo e o seu gás mais caro a todo o mundo.
3: Portanto,
4: e,
3: portanto se o Irão, se Trump e Xi Jinping conseguirem engendrar, digamos, uma solução que permita reabrir o Estreito de Hormuz e acabar com a guerra, isso produz, sobretudo, efeitos económicos para a China, e para os Estados Unidos serão, sobretudo, efeitos políticos?
4: Nos Estados Unidos tem um efeito político importante que deriva da economia, que é baixar o preço do petróleo e do gás nos mercados internacionais, faz com que o preço dos produtos também baixe nos Estados Unidos, porque os Estados Unidos também estão sujeitos ao preço internacional. Para as grandes petrolíferas norte-americanas, por todo o mundo, e agora também, por exemplo, na Venezuela, já para não falar no Iraque, etc., é muito interessante ter o preço do petróleo e do gás mais alto, mas é uma situação semelhante à da Europa. Estes preços mais elevados são bons para empresas produtoras como a Petrogal, como a Galp, mas não são boas para os consumidores portugueses. Esta é a dimensão do problema dos Estados Unidos. Se bem que os Estados Unidos podem fazer uma coisa, que é decretar um embargo, ou pelo menos uma contingentação, uma limitação das exportações de petróleo e gás, separar o seu mercado e baixar os preços de petróleo e gás no mercado interno. Os Estados Unidos já proibiram a exportação de gás natural em 1938, só reabriu há 10 anos, e a de petróleo proibiram em 1975, na sequência do grande choque petrolífero do Golfo Pérsico, que foi em 1973. Os Estados Unidos podem sair do mercado internacional de petróleo e gás, pelo menos temporariamente, baixando os seus preços. Agora, quem é que são os grandes prejudicados do fecho do Golfo Pérsico? A África, sempre desgraçada, até deixa de ter acesso aos fertilizantes, outros produtos. A Europa, que é muito dependente de importações de produtos energéticos e outros do Golfo Pérsico. Todo o leste da Ásia, não é só a China, é também o Japão, é também a Coreia do Sul e outros países aliados dos Estados Unidos. Outros ganham, porque são produtores, como a Malásia, como a Indonésia, como a Austrália. Mas também os próprios países do Golfo Pérsico são aliados dos Estados Unidos. Obviamente tem muito prejuízo aqueles que não estão a conseguir escoar a sua produção. O Qatar, os Emirados Árabes Unidos, a Arábia Saudita. Quem é que também está a ver como é que vai beneficiar disso? Israel, porque fazia parte dos acordos de Abraão a eventualidade de serem feitos gasodutos e oleodutos a ligar as zonas de produção do leste da Arábia Saudita e dos Emirados Árabes Unidos ao sistema de gás natural de Israel, que também é produtor de gás natural e tem plataformas petrolíferas offshore, e esse petróleo encontrar o seu caminho para fora do Médio Oriente através dos portos israelitas do Mediterrâneo.
3: Se está a ouvir esta conversa na rádio, posso sempre dizer que há uma versão longa, integral, nas plataformas podcast e em tsf.pt. Filipe Santos Costa, muito obrigado. O Mapa Mundo regressa à TSF na próxima semana.
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0: 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Nesta madrugada, as notas de autor, parceria TSF-SPA, Sociedade Portuguesa de Autores, esta semana, com o radialista Luís Caetano.
1: A literatura também se vive em comunidade, de diferentes maneiras, seja no espaço de uma biblioteca pública, na escola, em grupos de leitura, em encontros e festivais. É a oportunidade para partilhar ideias, ouvir e conhecer um autor que se aprecia, ou descobrir um outro de quem nunca se ouviu falar. Está a decorrer até sábado, na Lourinhã, o 14º Livros ao Oeste. Este ano, sob o tema Narrativas de Esperança, afirmando o livro como um espaço de coragem. Coragem para pensar, para questionar e para permanecer humano num tempo de incerteza. Contra os discursos de ódio e pela necessidade da empatia. É organizado pela Câmara da Lourinhã, com programação de João Morales. São vários os autores que estão por estes dias a ir às escolas e muitos os encontros com o público que podem terminar noite alta com leitura de poesia por quem o quiser fazer. Nesta edição por lá andam André Gago, Patrícia Portela, João Goberno, Inês Pedro Rosa, David Machado, Ricardo Fonseca Mota, Vasco Gato, Raquel Varela ou Isabel Meira, entre outros. E por entre a programação do Livros ao Oeste, que pode consultar na grande rede, vale sempre a pena um passeio à Praia da Areia Branca, ali ao lado, e respirar fundo o mar.

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1: Mais 1.700 pessoas fechadas num cruzeiro, agora são gastroenterites. Gastroenterite não vale, o norovírus que me perdoou. A seguir é o quê? Um surto de enjoos? Queixas de que o camarote abana? Um cruzeiro sem uma gastroenterite nem é um cruzeiro. Dá direito a pedir o reembolso do bilhete. É que faz parte da experiência. O passageiro desintegrar-se. Depois os outros, que não podem ver nada, imitam. Mas é uma dieta. Chega-se ao destino mais elegante, compara com o resultado, se tivéssemos ido o caminho todo a nadar, ao lado do paquete. Mas atenção, quem diz um cruzeiro, diz viagens em geral. Quanto mais longe, pior. Mas o desarranjo é fatal como ao destino. Só não se costuma registar o momento em que se dá à luz o espírito das trevas, acabando com o aspecto de um saco de vácuo, tanto em espessura como em transparência. Mas atenção, quem diz cruzeiros e viagens em geral, também diz escadas rolantes e aqueles WC portáteis dos festivais, esses autênticos portais para um universo de porcaria nunca vista. Não é noro, nem é anta, é todo ao vírus naquele metro quadrado repugnante com 2,20 de pé direito. Pé de atleta, claro. E ninguém se queixa, em parte porque já se costuma atravessar o portal com uma anestesia, ou várias. Depois acham que forram aquilo com 4 folhinhas de papel higiênico, que nem são duplas, e está esterilizado. Por isso é que os especialistas dizem que o ideal é cuidar da imunidade, com uma boa alimentação e exercício físico. Também se pode recorrer à religião. Por falar nisso, Luís Montenegro apareceu esta terça-feira à noite em Fátima, por ocasião do 13 de maio, mas pode ter sido engano. Ao ver 250 mil pessoas com velas, o primeiro-ministro pensou que se tratava de um apagão e quis ser o primeiro a chegar. Pior, passou a noite a dizer às pessoas que está quase a voltar, está quase a voltar, tudo graças às redundâncias que o governo já implementou. Continuando cheio de fé, o Luís anunciou ontem que a legislação laboral é aprovada hoje em Conselho de Ministros, ou seja, é o peregrino e a ideia peregrina. Mas há quem não saiba, no governo, o que é perdoar. A Ministra da Saúde admite processar o Presidente da Associação de Médicos Prestadores de Serviços, que classificou o regime de incompatibilidades dos médicos tarefeiros como uma tentativa de homicídio das populações do interior. Ana Paula Martins diz que não se pode acusar um governo de homicídio sem que estas afirmações não sejam altamente escrutinadas e altamente avaliadas. Muito bem, Senhora Ministra. E também é preciso um corpo. Sem corpo não há crime. O Chega vai propor uma comissão parlamentar de inquérito para varrer o interior à procura de provas. Entretanto, o tarefeiro dos tarefeiros já veio falar em hipérbole. O que é isto? Outro surto? O melhor é confinar tudo. Há pelo menos um caso de hipérbole. A fechar, Pedro Passos Coelho voltou a criticar o governo, afirmando que já não tem paciência para histórias da carochinha. O governo, que diz sempre que tem muito respeito pelo ex-primeiro-ministro, respondeu prontamente. Era uma vez uma menina muito querida que vivia num bosque.

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E seguimos com o Ponto da Mente, programa sobre saúde mental. A edição é de Marco António Ribeiro, à conversa com os psicólogos Ana Isabel Teixeira, Bruno Filipe Silva e Violeta Maria Oliveira.

0: Olá e bem-vindos ao Ponto da Mente. Eu sou o Marco António Ribeiro e neste início de maio antecipamos-nos a uma efeméride que se assinala já no dia 17, o Dia Mundial das Telecomunicações e da Sociedade da Informação, uma data que nos lembra como a tecnologia está cada vez mais presente na forma como vivemos, trabalhamos e comunicamos. É precisamente nesse enquadramento que hoje falamos de um tema que já entrou de forma muito concreta no nosso cotidiano, a inteligência artificial. Está presente em ferramentas de trabalho, em motores de pesquisa, em aplicações de escrita, em sistemas de recomendação e até em decisões simples do dia-a-dia. Para algumas pessoas, representa eficiência e utilidade. Já para outras, levanta dúvidas legítimas sobre confiança, dependência, autonomia e impacto na forma como pensamos. Do ponto de vista da saúde mental, é essencial não olhar para a inteligência artificial como solução absoluta, nem como ameaça inevitável, mas compreender de que forma ela influencia os nossos processos cognitivos, emocionais e relacionais. Para esta conversa estão comigo os incontornáveis Bruno Filipe Silva e Ana Isabel Teixeira, reais, sem ponta de inteligência artificial, psicólogos clínicos.
1: Verdade.
2: Confirmo.
0: E da saúde. Olá. Bem-vindos ao Ponto da Mente. Vamos hoje falar de inteligência artificial. Este programa está a ser feito por seres humanos, portanto, não se esqueçam.
2: 100%.
0: Só para fazer aqui
1: validação,
0: o disclaimer. E Ana, quando a inteligência artificial passa a estar presente em tarefas comuns, como escrever, resumir, pesquisar ou organizar, o que é que isso pode alterar na forma como pensamos e trabalhamos?
1: Ela parece já estar cada vez mais presente no nosso dia-a-dia e contorna ali as nossas tarefas diárias, as nossas tarefas profissionais, e isto pode efetivamente afetar a

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3: Olhamos rapidamente o trânsito, só mesmo para fazer referência às situações mais complicadas, e uma delas é em Lisboa, na Cril, porque houve acidente no interior do túnel do Grilo, em direção a Sacavém. Há demora desde a Póvoa de Santo Adrião, afeta também o acesso da A8 na zona de Ponte Frielas. No Porto, destaque para um acidente na VCI, zona da Perlada, sentido Freixo Rábida, à fila a partir do Mercado Abastecedor.
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3: Estamos a 20 minutos das 10, olhamos a imprensa portuguesa na revista de imprensa comentada. Tina Leiman, convidas esta manhã um sociólogo.
5: É o professor João Teixeira Lopes, professor na Faculdade de Letras da Universidade do Porto. Muito bom dia. O primeiro destaque que escolhe nos jornais está na primeira página do Jornal Notícias. Administradores ganham 53 vezes mais do que os seus trabalhadores. Estes números da desigualdade salarial são para si surpreendentes, professor?
6: Bem, estes números são muito significativos. Isto significa que um trabalhador que ganha um salário médio numa empresa portuguesa terá que trabalhar vários anos até poder oferir aquilo que um administrador ganha num ano. Muitos anos mesmo. O que significa que temos um problema grave de disparidade salarial nas nossas empresas. Desmotiva, tem efeitos também na própria produtividade, por causa dessa desmotivação, e além de mais é um sinal de profunda injustiça social. Repare que esta desigualdade salarial deveria ser um tema de debate público. E não é. Nós estamos a debater hoje, como se sabe, alterações à legislação laboral, quando provavelmente no mercado de trabalho temos assuntos mais prementes, mais sérios, mais graves. Não é possível, há estudos que o provam, Thomas Piketty, um francês que tem vindo a estudar as desigualdades ao longo de séries temporais longas e comparando vários países, prova que um dos fatores principais da desigualdade social é a enorme desigualdade salarial. E diz ainda mais, ele diz que países com forte desigualdade salarial e social, como é o caso de Portugal, até no conjunto da União Europeia e da OCDE, não conseguem descolar em termos de desenvolvimento. Quer dizer, a desigualdade entrava o desenvolvimento do país, entrava o crescimento económico. E por isso ela deve ser também discutida como um dos fatores estruturais da mudança social.
5: Outro tema que lhe chamou a atenção tem também a ver com o mundo do trabalho, está nas páginas 20 e 21 do Expresso, com o título quase 40% dos trabalhadores dizem ser vítimas de assédio laboral. São dados de um estudo do Laboratório Português de Ambientes de Trabalho Saudáveis, que também está em destaque na manhã TSF. O que é que gostaria de destacar? Também não está a ser tratado este tema do assédio no trabalho?
6: Não está a ser devidamente tratado. A maior parte dos portugueses, segundo o mesmo estudo, gosta de trabalhar, sente-se realizado, diz que o trabalho dá sentido à sua vida, no entanto, também refere que no seu trabalho são muitas vezes maltratados. O assédio laboral é um conceito lato, pode implicar o insulto, pode implicar o assédio sexual, pode implicar o stress causado pelas más relações de trabalho. E isso significa que nós temos que melhorar o nosso ambiente laboral. E um dos aspectos mais referidos prendia-se precisamente com as chefias. É crucial que as chefias percebam que o bom ambiente relacional no local de trabalho é também um incentivo à tal motivação de que nós andamos a falar. E por isso é que é tão importante discutir as questões relacionais, assim como as questões da desigualdade, quando falamos do trabalho, do estado do trabalho em Portugal, e quando falamos nomeadamente da produtividade. Visões demasiado tecnicistas, visões demasiado economicistas, que escondem, por exemplo, o que se passa nas relações laborais, no local de trabalho, a motivação, o ambiente, tudo isso deve ser também trazido ao debate público. É absolutamente essencial. Repare que neste mesmo estudo, a maior parte das pessoas tem pelo menos um sinal de burnout, isto é, de profundo stress causado por má relação no mercado de trabalho.
5: Seria também importante tratar isso, até por questões financeiras também, para poupar o dinheiro às empresas.
6: Nenhuma.

0: dúvida nenhuma, sem dúvida nenhuma. Isto é, trabalhadores saudáveis, física e mentalmente saudáveis, são trabalhadores que trabalham mais, são trabalhadores que faltam menos, são trabalhadores que, portanto, se sentem muito melhor integrados. Uhum. Outro aspecto referido no estudo, quando há trabalho híbrido, isto é, quando há a possibilidade dos trabalhadores em casa poderem prosseguir o seu trabalho, os níveis de ansiedade e de stress diminuem. E isso deve ser uma via a explorar. E aí os sindicatos devem estar também atentos a isso. Não devem colocar entraves a que o trabalhador possa escolher trabalhar parte da sua semana em casa. Claro que é importante ir ao local de trabalho, por causa da sociabilidade, mas o equilíbrio é aqui fundamental.
1: É curioso falar nisso, porque queria falar também da família. Além do trabalho, o João tem trabalho na área da família, e hoje estamos a assinalar o Dia Internacional da Família. É um conceito que mudou muito nos últimos anos?
0: Sim, família hoje escreve-se no plural. Nós temos vários tipos de famílias. Temos famílias que resultam de divórcios anteriores, chamadas famílias recompostas. Temos famílias que não têm um laço formal. A maior parte dos casais, aliás, começa pela união de facto. Repare que a idade média do casamento em Portugal está nos 36 anos. A idade média do primeiro casamento, 36 anos para os homens, 34 para as mulheres. Pergunta-se, antes disso eles não têm experiências conjugais? Claro que têm, só que essas experiências conjugais vão se dissociando cada vez mais do laço institucional que significa um casamento formalizado. Por outro lado, aspecto curioso, a maior parte dos casamentos, mas a esmagadora maioria dos casamentos, 80%, não são católicos. Isto num país que até há bem pouco tempo, podíamos recuar à viragem do século, tinha uma percentagem significativa, muito significativa, de casamentos católicos. Vejamos também a dimensão das famílias. Ela é cada vez menor. Um agregado familiar em Portugal tem, não chega a 2,5 elementos. Isto são fatores que mostram uma mudança estrutural nas famílias portuguesas, mas mostram também que elas são hoje mais plurais, mais diversas, não tão ligadas a fatores institucionais, não tão ligadas à religião. São um lugar de experimentação e um lugar também de adaptação àquilo que são os constrangimentos sociais, porque hoje, com a habitação, é muito difícil constituir uma família mais cedo, e isso tem uma implicação enorme na natalidade. Mas eu gostava de deixar esta mensagem. Olhemos para as famílias na sua indesmentível diversidade e respeitemos as diferentes formas de fazer família.
1: Fica também essa mensagem de João Teixeira Lopes, a quem agradeço a disponibilidade para esta revista de imprensa comentada. Teríamos muito para conversar ainda ao longo do dia, mas já não temos mais tempo. Desejo-lhe um bom fim de semana, boas leituras,
0: igualmente,
1: boas reflexões e muito obrigada mais uma vez. Bom fim de semana.
0: Eu é que agradeço.
2: Vamos ter o Fórum TSF a seguir às 10, hoje para debatermos a nova etapa do pacote laboral. Queremos ouvir a sua opinião. Como avalia a estratégia do Governo, que deixa cair alguns pontos negociados com a UGT e retoma ideias que são linhas vermelhas para os sindicatos? Com que expectativas aguarda as negociações com o Chega e a participação do PS neste processo? Faz sentido fazer uma greve geral a 3 de junho ou seria preferível esperar pelo debate no Parlamento? Queremos ouvir a sua opinião. Participe 808-202-173. O seu depoimento pode chegar via online, também à página da TSF no Facebook. E agora vamos aos factos. Parceria TSF Jornal Polígrafo com Fátima Valente e Sara Beatriz Monteiro, edição de som de Paiva.
3: Saúde, política e religião são alguns dos temas que estiveram no centro de narrativas falsas esta semana. Falamos sobre tudo isso hoje, aqui no Vamos aos Factos, um programa da TSF e do Polígrafo. Eu sou Fátima Valente, comigo tenho como sempre a jornalista do Polígrafo, Sara Beatriz Monteiro. Olá Beatriz, hoje começamos com um vídeo partilhado pelo líder do Chega.
4: Olá Fátima, exatamente, nesse vídeo partilhado por André Ventura, diz-se que Amsterdão baniu a publicidade da carne do espaço público para não ofender muçulmanos. Vamos confirmar se foi mesmo assim. Depois vamos verificar se as eurodeputadas que estejam grávidas ou no pós-parto vão passar a poder delegar o voto. Vamos ainda ter tempo para outros temas, por exemplo, vamos ver se é verdade que o presidente ucraniano tem passaporte de nacionalidade israelita.
3: E a figura da semana desta vez está relacionada com o surto de antivírus a bordo de um cruzeiro.
4: Sim, desde que este surto foi noticiado, surgiram uma série de narrativas falsas sobre o assunto. Uma delas envolve o presidente francês, por isso Emmanuel Macron é a figura da semana.
3: Começamos então com o líder do Chega. André Ventura partilhou um vídeo em que se defende que Amsterdão baniu a publicidade da carne no espaço público para não ofender os muçulmanos. Confirma-se?
4: Não se confirma. De facto, a Câmara de Amsterdão aprovou a proibição da publicidade a combustíveis fósseis e a carne no espaço público, mas esta medida não foi criada para não ofender pessoas muçulmanas. A iniciativa está, na verdade, ligada a uma meta, a meta de reduzir o consumo de carne para metade e também atingir a neutralidade carbónica até 2050. Além disso, as pessoas muçulmanas não comem porco, mas podem comer alguns tipos de carne, como a carne halal, por exemplo, desde que seja preparada de acordo com as regras do Islão. Conclusão, a alegação partilhada por André Ventura é falsa.
3: Agora, sobre outro tema, o Parlamento Europeu aprovou mudanças nas regras de votação. É verdade que as eurodeputadas grávidas ou no pós-parto vão poder passar a delegar o voto?
4: Sim, é verdade. O Parlamento Europeu aprovou uma resolução que cria esse direito. Até agora não existia essa opção no regimento. Isto muitas vezes obrigava estas deputadas a estarem fisicamente presentes em plenário, mesmo quando a gravidez já estava avançada ou pouco depois de terem o filho. Com esta mudança, passam a poder delegar o voto durante a gravidez e também num período após o parto. A medida ainda terá de ser aprovada pelos Estados-membros da União Europeia para começar a ser aplicada, mas esta resolução é verdadeira.
3: Falamos também da Ucrânia. Em várias publicações nas redes sociais, alega-se que o presidente ucraniano terá dupla nacionalidade, ucraniana e israelita. E como prova, apresenta-se uma imagem do suposto passaporte de Volodymyr Zelensky. Esta ideia tem fundamento?
4: Não tem qualquer fundamento e, tal como várias organizações de fact-checking já verificaram, as imagens que andam a circular não são autênticas. Aliás, as próprias autoridades ucranianas já alertaram para a circulação de documentos manipulados relacionados com o presidente. Além disso, não existe qualquer registro oficial que confirme que Zelensky tenha dupla nacionalidade. Segundo a informação pública do governo da Ucrânia, o presidente é um cidadão ucraniano, ou seja, estas publicações são falsas.
3: Passamos da Ucrânia para a Espanha. Uma suposta notícia anda a ser partilhada nas redes sociais. Indica que o governo de Pedro Sánchez vai dar 2.800 euros por mês a imigrantes que se regularizem em Espanha. Isto é verdade?
4: Não é verdade. Essa ideia surgiu a partir de uma suposta capa de jornal que anunciaria esse pagamento, mas essa imagem é uma montagem e o jornal em causa nem sequer existe. De facto, o governo espanhol anunciou um processo extraordinário de regularização de migrantes, mas esse plano não prevê qualquer pagamento ou subsídio automático de 2.800 euros por mês. Aliás, não existe qualquer documento oficial que confirme essa suposta medida. De acordo com o Ministério que tutela esta área, os cidadãos que sejam regularizados passam apenas a ter autorização de residência e de trabalho. De resto, ficam sujeitos às mesmas regras gerais de acesso a apoios sociais que já existem. Por isso, estas publicações são falsas.
3: Passamos agora à personalidade que se viu envolvida num caso de desinformação. A figura da semana desta vez é o presidente francês Emmanuel Macron. Isto porque anda a circular um vídeo que supostamente mostraria Emmanuel Macron a anunciar o fecho de escolas para evitar a transmissão do antivírus. Mas, na verdade, este vídeo não tem nada a ver com o recente surto de antivírus a bordo do navio de cruzeiro holandês.
4: Exatamente. O vídeo que anda a circular nas redes sociais é real, mas não é recente, não tem qualquer relação com o antivírus. Na verdade, foi captado em março de 2020, no início da pandemia de Covid-19. Na altura, Macron estava a anunciar medidas de confinamento e o encerramento das escolas em França, ou seja, trata-se de um vídeo antigo que foi tirado do contexto e está a ser agora usado como se fosse atual, o que não corresponde à verdade.
3: E este é apenas um exemplo de várias narrativas falsas que começaram a circular desde que este surto de antivírus começou a ser noticiado.
4: Sim, e muitas destas mentiras estão relacionadas com a Covid-19 ou são narrativas falsas recicladas da altura da pandemia. Só para dar um exemplo, há várias publicações a defender que a ivermectina é um tratamento comprovado para as infecções causadas por antivírus, o que não corresponde à verdade, e o que também já tinha sido na altura partilhado em relação relação à Covid-19.
3: E foi exatamente sobre isso que falaste com Paulo Paixão, ele que é professor de microbiologia na Nova Medical School. O que é que te disse este investigador?
4: Antes de mais, disse que este tipo de desinformação ganhou força com a Covid-19, sobretudo depois de políticos relevantes também partilharem narrativas falsas sobre a pandemia.
5: Infelizmente, nós tivemos com a Covid um exemplo que eu, que sou médico há mais de 40 anos, nunca em mais de 40 anos tinha assistido, portanto, que é a desinformação ter atingido níveis recorde durante a Covid, mas inclusivamente propagada até por dirigentes políticos e dirigentes ao mais alto nível, quando falamos de Trump, por exemplo, que contribuiu para denegrir o papel da Covid. E obviamente que quando já há pessoas predispostas para as fake news, isso infelizmente existe e faz parte agora, não é só na área da saúde, para muitas áreas, mas quando depois até dirigentes políticos que têm seguido milhões de seguidores, correto ou incorretamente, mas é como é. Se eles próprios fazem a negação dos dados científicos, portanto, nós entramos num mundo, desde, para mim, como eu digo, totalmente novo. Claro que sempre houve desinformação, mas quando começou com a questão da Covid, portanto, agora pode-se dizer tudo e mais alguma coisa, todos os disparates que as pessoas queiram dizer, dizem, sem qualquer base científica.
4: Paulo Paixão lembra que a falta de confiança das pessoas na ciência e nas autoridades de saúde dificulta o combate à desinformação.
5: Mesmo quando nós apresentamos dados científicos, realmente o descrédito que neste momento há relativamente à ciência, inclusivamente, deixe-me até acrescentar, a própria Organização Mundial de Saúde, que antes da Covid era respeitada universalmente, ficou em descrédito, como sabemos, parcialmente para alguns setores, a partir da Covid, quer dizer, e também sabemos mais uma vez como é que isto veio, quer dizer, pronto, temos países como os Estados Unidos a dizer que o OMS estava vendido aos chineses, portanto, mesmo hoje em dia, quando nós vemos o OMS a dar uma opinião até aí, e repare, neste surto, inclusive o próprio diretor da OMS foi inclusivamente ao local, mesmo dando todas as tranquilidades, e nós vemos, por exemplo, vimos até dirigentes políticos, nomeadamente, por exemplo, o dirigente lá nas Canárias, mesmo assim a duvidar daquilo que a OMS, que reúne alguns dos melhores peritos de todo o mundo, a dar.
4: O professor da Nova Medical School lembra que a desinformação sobre saúde tem consequências graves e dá um exemplo prático.
5: Que é o exemplo mais flagrante, a questão da vacina para o sarampo, que era uma doença que estava praticamente quase erradicada nos países ditos ocidentais e que desde que começou com estas campanhas anti-vacinação, nós vimos a ressurgir em quase todo o mundo, inclusive na Europa, nós vemos crianças a morrer com sarampo, que era uma coisa que é impensável há uns tempos atrás.
3: E a fechar, temos como sempre o Pimenta na Língua, desta vez o tema envolve o Hospital de Santa Maria, em Lisboa. Nas redes sociais circula um vídeo que sugere que o hospital associou-se a um programa de emagrecimento sem dietas e sem treinos. A promessa seria de ajudar a alcançar o corpo dos sonhos com um simples adesivo. Mas este programa não é real, pois não?
4: Não, não é. Aliás, a Unidade Local de Saúde de Santa Maria já esclareceu nas redes sociais que não tem qualquer ligação a este suposto programa de emagrecimento, nem a nenhum produto do género. A instituição refere que o nome, o logótipo e a imagem do hospital estão a ser usados sem autorização. Além disso, o vídeo sugere uma suposta solução milagrosa com um adesivo, mas não existe qualquer evidência científica de que este produto, este adesivo, seja eficaz na perda de peso. Conclusão, esta publicação merece um pimenta na língua.
3: Por hoje é tudo, voltamos na próxima sexta-feira. Até lá pode ouvir o Vamos aos Factos em tsf.pt e em poligrafo.sap.pt, também nas plataformas de podcast. Até para a semana.
4: Até para a semana.
2: Vamos aos Factos com Fátima Valente da TSF e Sara Beatriz Monteiro do Jornal Polígrafo. A seguir a edição das 10, depois temos Fórum TSF.

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1: São 9h59, bom dia, menos uma hora nos Açores. 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

0: Depois das palavras do secretário de Estado norte-americano, Marco Rubio, o PS quer ouvir no Parlamento o ministro dos Negócios Estrangeiros. Considera que Paulo Rangel tem de explicar melhor o contexto em que foi feita a utilização da base das Lajes no conflito do Irão. O Banco de Portugal quer rever as regras de concessão de crédito à habitação. Está preocupado com o ritmo a que os bancos estão a conceder empréstimos. Ouvida pela TSF, a DECO diz que também ela está preocupada com esta situação e com o impacto no endividamento, sobretudo dos jovens, neste jornal. Escutamos também José Mourinho, que nesta altura faz a antevisão do jogo de amanhã com o Estoril.
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6: Daqui a pouco começa o Fórum TSF, é o último desta semana. A moderação é de Manuela Cássio, como é habitual. Hoje, para debatermos a nova etapa do pacote laboral, queremos ouvir a sua opinião. Como avalia a estratégia do Governo, que deixa cair alguns pontos negociados com a UGT e retoma ideias que são linhas vermelhas para os sindicatos? Com que expectativas aguarda as negociações com o Chega e a participação do PS neste processo? Ainda outra questão para o debate. Faz sentido fazer uma greve geral a 3 de junho? Ou seria preferível esperar pelo debate no Parlamento? Queremos ouvir a sua opinião. 808-202-173, 808-202-173. Já lá vamos. Para já, a edição das 10 com Leonor Ferreira.
0: Nesta altura, José Mourinho faz a antevisão do jogo de amanhã com o Estoril, última jornada do campeonato. É uma conferência acompanhada pela jornalista da TSF, Rita da Silva Vieira. Eventualmente, Mourinho vai ser questionado sobre o seu futuro. Mourinho acaba de confirmar que recebeu já uma proposta de renovação do Benfica na quarta-feira, mas ainda não analisou. Rita, o que disse mais o técnico?
7: Agora Mourinho a responder à terceira pergunta sobre o futuro, diz que os benfiquistas não têm de estar preocupados em relação àquilo que vai acontecer na próxima época.
8: Muito honestamente, acho que há motivos para preocupação. Acho que há motivos para preocupação.
9: SIC.
10: Bom dia, João Farinha, SIC e SIC Notícias. Confirmou há pouco ter recebido uma proposta de renovação do Benfica, que vai analisar. Pergunto-lhe se também recebeu alguma abordagem do Real Madrid, diretamente ou através do seu agente ou alguém do seu entorno.
8: Não. Não. O meu agente teve reunido com o Sport Lisboa Benfica e disse-me que tenho uma proposta oficial que te vou enviar. Eu disse não quero. Não quero. Envia-me domingo. Relativamente ao Real Madrid, nunca me disse, eu tenho uma proposta que te quero mostrar. Eu também lhe diria, se ele agora me ligasse a dizer que tenho uma proposta do Real Madrid, eu diria exatamente o mesmo. Manda-me no domingo, que no domingo começo a pensar nisso.
9: Xeringuito.
7: Uma pergunta de um meio espanhol. Pergunta sobre o treinador do Real Madrid, sobre Álvaro Arbeloa e a difícil final de temporada.

0: Está nesta altura.
1: Me duele, porque tu has dicho bien. Es un amigo, es uno de estos que ha dado la alma, ha dado la vida por mí en cuanto a mi jugador. Y en el momento en que él pasa a entrenador del Real Madrid, si existe siempre esta conexión entre yo y Real Madrid, cuando el entrenador es Álvaro, aumenta todavía mi conexión y mi deseo que las cosas van bien. Pero nuestra vida de entrenador es así. Yo bromeo mucho con mis ex jugadores que después son entrenadores. Bromeo mucho y les digo siempre: espera un par de años, ya verás cuántos pelos blancos tendrás. Y ahora tú sabes que ser jugador es mucho más fácil que ser entrenador. Lo siento que vaya así, pero ayer ha ganado y ha ganado bien, y como mínimo hoy estar feliz.
2: La bola.
3: Bom dia, José Mourinho, Nelson Feiteira na bola. Independentemente do que aconteça nesta última jornada, perguntava-lhe, olhando para trás e neste tempo que tem Benfica, se arrepende ou faria alguma coisa diferente, e também do que é que se orgulha ter feito. Obrigado.
1: Orgulho-me de ser treinador do Benfica cada dia que sou. Orgulho de mim próprio por cada dia que sou treinador do Benfica, dou o máximo de mim próprio, e orgulho de muita coisa que foi construída aqui dentro, mas não vou agora estar eu a esmiuçar ou a definir estes pontos de orgulho. Falando desta época, ficará em qualquer caso a frustração de, neste momento, para o Benfica conseguir coisas grandes, são precisos milagres. E não deveria ser preciso um milagre. Devia ser só o curso natural das coisas, com o mérito para quem trabalha. E neste momento eu bem sei que, quando os resultados não são, que há um foco grande sobre os elementos diretamente envolvidos naquilo que é o campo, e daí as minhas declarações no outro dia a seguir ao Braga, e continuarei, sempre que for caso disso, a defender um grupo de trabalho de gente extraordinária, que teve durante a época um par de jogos em que temos que dizer nossa culpa. Estou-me a referir, por exemplo, ao Casa Pia, como o jogo icónico de um mau jogo da nossa parte, mas depois lutar contra o feeling de que é preciso um milagre é uma coisa muito, muito difícil. E estes rapazes aqui foram extraordinários, como eu dizia no outro dia. Adoro trabalhar com eles, divirto-me muito a trabalhar com eles. E sendo hoje o último treino da época, será até com alguma emoção que depois me despeço deles e até breve.
0: José Mourinho, nesta conferência de imprensa, admitir que tem uma proposta do Benfica, nega para já qualquer abordagem do Real Madrid, continua sem abrir o jogo em relação àquilo que será o futuro na próxima temporada.
4: Agora, as declarações de José Mourinho, então, a fazer, como vimos, essa declaração, a dizer que recebeu uma proposta, de facto, de renovação, mas não a analisou ainda.
1: Tive proposta de renovação do Benfica na quarta-feira. A proposta que foi entregue ao meu empresário. Proposta que eu não quis ver, que eu não quis saber, que eu não quis analisar, e que só vou fazê-lo a partir de domingo, só vou fazê-lo, eu diria, domingo.
4: O treinador recusou também que tenha recebido uma proposta do Real Madrid.
1: O meu agente teve reunido com o Sport Lisboa Benfica e disse-me que tenho uma proposta oficial que te vou enviar. Eu disse não quero, envia-me domingo. Relativamente ao Real Madrid, nunca me disse, eu tenho uma proposta que te quero mostrar. Eu também lhe diria, se ele agora me ligasse a dizer tenho uma proposta do Real Madrid, eu diria exatamente o mesmo, manda-me no domingo, que no domingo começo a pensar nisso.
4: José Mourinho recusa dizer onde vai treinar na próxima temporada, antes do jogo de amanhã com o Estoril. A conferência de imprensa prossegue nesta altura, está a ser acompanhada pela jornalista da TCF, Rita de Cisa Vieira. O Partido Socialista vai apresentar um requerimento para que o Ministro dos Negócios Estrangeiros seja ouvido no Parlamento na próxima semana. Em causa estão as declarações de Marco Rubio, o secretário de Estado norte-americano, disse que Portugal aceitou que os Estados Unidos usassem a base das Lajes em relação ao conflito no Irão antes de Washington ter feito qualquer abordagem. Afirmações que o Ministério dos Negócios Estrangeiros português já negou. O líder parlamentar do PS, Eurico Brilhante Dias, defendeu na TSF que as afirmações de Marco Rubio venham a aumentar as suspeitas sobre a forma como Portugal geriu toda esta questão.
5: As afirmações do secretário norte-americano Marco Rubio são de uma enorme gravidade, mas vêm naturalmente em linha com a percepção que todos os portugueses têm sobre o comportamento do governo português, que é um governo que tem sido, eu diria mesmo, que é um governo que tem estado agachado, sem se mostrar, muitas vezes sem tomar uma posição firme no que diz respeito a esta guerra no Médio Oriente que tem afetado os portugueses. Os portugueses estão a pagar a guerra no Médio Oriente na gasolina, no cabaz alimentar, já começaram a pagar nas prestações decorrentes da compra da sua casa. E o governo português está hoje numa circunstância única e está a colocar o país numa circunstância única, a ser um governo que colabora com os Estados Unidos, mas que colabora sem perguntar, sem questionar motivos desta guerra.
4: Dado o que está em causa, o PS admite que as declarações no Parlamento possam ser feitas à porta fechada, as declarações de Paulo Rangel. A DECO não fica surpreendida com a notícia avançada pelo Expresso de que o Banco de Portugal vai apertar as regras de acesso ao crédito à habitação. O jornal revela que há algum tempo que a instituição está preocupada com a facilidade com que os bancos estão a fazer empréstimos. Com a grande atividade do mercado imobiliário e com a previsão de subida dos juros, o Banco Central quer evitar problemas no futuro. Em declarações à TSF, Natália Nunes, a coordenadora da proteção financeira da DECO, diz que a própria associação estava muito preocupada com esta situação.
6: Não nos surpreenda, porque nós próprios DECO já tínhamos alertado para algumas preocupações que temos, nomeadamente com a questão como a garantia pública está a levar os jovens a endividar-se, e penso que essa é uma das principais preocupações do próprio Banco de Portugal. A verdade é que aquilo que nós verificamos é que temos crédito que neste momento está a ser concedido a 100%, sem que haja poupança por parte dos jovens, com taxas de esforço muitas vezes elevadas, com maturidades com durações muito longas. Claro que isto tem contribuído para o aumento do preço das casas, é algo que tem vindo a ser já detectado.
4: O Expresso aponta que uma das medidas que o Banco de Portugal defende é a redução da taxa de esforço máxima que os clientes têm de cumprir em relação ao montante emprestado, que neste momento está nos 50% no máximo, mas o Banco de Portugal quer reduzir esta taxa entre 5 e 10 pontos. No Jornal das 11 da manhã, continuamos a desenvolver a notícia de que a Associação de Apoio à Vítima considerou essencial o reforço das redes de apoio especializado às vítimas de violência doméstica. É um apelo e um pedido depois da APAV ter revelado esta manhã que mais de 4.800 mães e pais foram vítimas de violência por parte dos filhos nos últimos 5 anos. É um assunto a que vamos voltar ao longo desta manhã.
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14: São 10h16, dentro de instantes avançamos para o Fórum TSF desta sexta-feira com a Manuela Cássio para debatermos a nova etapa do pacote laboral e queremos ouvir a sua opinião. Como avalia a estratégia do Governo que deixa cair alguns pontos negociados com o UGT e retoma ideias que são linhas vermelhas para os sindicatos? Com que expectativas aguarda as negociações com o Chega e a participação do PS neste processo? E faz sentido fazer uma greve geral a 3 de junho ou seria preferível esperar pelo debate no Parlamento? Queremos ouvir a sua opinião. Inscreva-se para participar através do 808-202-173, 808-202-173. Olhamos rapidamente o trânsito em Lisboa, apenas com alguma demora no viaduto Duarte Pacheco em direção às Amoreiras, ainda a afetar o final da A5, é a única ligação a evitar a esta hora. No Porto, dou-lhe conta de acidente na VSAI, zona da Perlada, em direção à Ponta Rábida, a provocar fila desde a zona do Mercado Abastecedor.
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14: Vai começar o Fórum TSF desta sexta-feira com o Manuel Cássio. A produção é de Eduardo Rosa.
18: Bom dia. O Governo aprovou ontem a proposta de lei de alteração às leis de trabalho, que irá apresentar ao Parlamento nos próximos dias. O Governo deixou cair alguns dos pontos que já tinha negociado com a UGT e retomou propostas que são linhas vermelhas para os sindicatos. Estamos, por exemplo, a falar dos motivos para contratar a prazo, que são alargados, e também os prazos dos contratos a prazo, que também são alargados, os limites são aumentados. Estamos a falar das restrições ao outsourcing, ou seja, as empresas podem contratar trabalho em outsourcing depois de efetuar um despedimento. Há também aqui o recuo na questão da não reintegração de um trabalhador ilegalmente despedido. Portanto, o patrão pode sugerir pagar uma indemnização em vez de reintegrar esse trabalhador. São algumas das questões que são aqui linhas inultrapassáveis para os sindicatos, e o Governo retoma a proposta inicial. Ora, no Fórum TSF queremos ouvir a sua opinião, queremos saber como avalia esta estratégia que está a ser seguida pelo Governo. Fez bem a recuar em alguns pontos que já tinha negociado com o GT, retomando propostas iniciais que são linhas vermelhas para os sindicatos? Queremos ouvir a sua opinião. O número de telefone do Fórum é 808-202-173, 808-202-173. Pode também contribuir para o debate escrevendo a sua opinião no Facebook da TSF. Mas queremos também saber com que expectativas aguarda as negociações no Parlamento com o Chega. E com que expectativa aguarda a posição do Partido Socialista agora que a questão está no, agora que esta questão do Código Liberal está no Parlamento? E fará sentido fazer uma greve geral a 3 de junho, data da greve convocada pela CGTP, ou seria preferível esperar pelo debate no Parlamento para ver se é ou não necessário fazer uma greve geral, como já defendeu o GT? Queremos ouvir a sua opinião. Número de telefone do Fórum, 808-202-173, 808-202-173. Pode, em alternativa, contribuir para o debate escrevendo a sua opinião no Facebook da TSF. Iniciamos esta reflexão com a análise feita pelo Vítor Santos, que é o diretor da TSF. Bom dia, Vítor. Como avalias a estratégia que está a ser seguida pelo Governo com este recuo à proposta inicial em alguns pontos-chave da negociação?
19: Bom dia, Manuela Cássio. Bom dia aos ouvintes do Fórum. Bom, o governo deu um passo em frente que tinha prometido, nem sequer é surpreendente. Mas, na verdade, também tem uma situação difícil no Parlamento para fazer aprovar esta lei. E digo difícil porquê? Porque o Partido Socialista já mostrou não estar disponível, logo o governo precisará do Chega, como dizia Pedro Passos Coelho há 2 ou 3 dias, nunca será um parceiro confiável, ou seja, para além de nesta altura André Ventura procurar capitalizar, trouxe o tema do tempo e da idade da reforma para a mesa, ou seja, procurará capitalizar em questões que, de facto, todos os especialistas que ouvimos advogam em sentido contrário. A lógica diz-nos que, de facto, aquilo que André Ventura diz não vai exatamente corresponder a medidas que se esperem que melhorem a vida dos trabalhadores, e neste caso dos reformados, e digo dos reformados porque ouvimos o André Ventura nos últimos dias a cavalgar em cima do tema da idade da reforma, o que sugere que eventualmente poderá haver ali uma qualquer troca, um acordo com o governo. Mas eu também não parece que seja muito viável em função daquilo que fomos vendo e ouvindo, até porque André Ventura vai mudando de opinião. Isto para explicar o quê? Para explicar que, de facto, o governo não tem uma situação fácil para poder fazer avançar este novo pacote laboral. Por outro lado, há uma outra questão, é que será sempre um pacote laboral quanto aos trabalhadores. E isso também, nós vimos a contestação social estar na rua, ou já esteve na rua, por parte dos trabalhadores. Nós vemos aqui duas posições, como disseste muito bem, das duas centrais sindicais antagónicas, no sentido de que a CGTP tem uma greve marcada, a UGT prefere ouvir aquilo que se vai passar no Parlamento e perceber se de facto vale a pena avançar para a greve ou não. São ambas posições legítimas e sempre em defesa dos direitos dos trabalhadores, e é isso que devem fazer as centrais sindicais. Ou seja, eu vejo de facto, perspectivo uma discussão intensa, mas não vejo uma saída, como se costuma dizer, procurando aqui uma frase feita, uma saída ao fundo do túnel que seja perfeita no sentido de agradar a trabalhadores e agradar aos patrões. É evidente que nós, quando olhamos para a proposta do novo Código de Trabalho, para os ajustes ao Código de Trabalho, percebemos que naquelas medidas, sobretudo as mais importantes, é evidente que a proposta é muito extensa, nas medidas mais importantes, e se conhecemos-las praticamente desde o primeiro dia, elas vão em claro prejuízo dos trabalhadores. Seria sempre impossível, neste contexto, e depois os próprios sindicatos definirem essas linhas vermelhas, seria sempre impossível obter alguma paz social para que estas alterações pudessem de facto ser efetivadas. Estamos a falar, que também as identificaste, a questão do banco de horas, a questão do outsourcing, a questão da reintegração dos trabalhadores em caso de despedimento contestado em tribunal. Tudo isto são temas que até denunciavam a certa altura que em sede de concertação social poderiam sofrer uma inversão, mais no sentido de proteger o trabalhador, e na verdade é que vimos que aconteceu precisamente o oposto. O governo regressou depois de tanto tempo que tiveram para debater e conversar, o governo praticamente regressa à proposta inicial, ou seja, é um passo em frente. Veremos o que vai acontecer no Parlamento, mas não vejo uma via verde para esta proposta ser aprovada.
18: E parece, de certa forma, o Governo também já interiorizou isso de que esta proposta poderá estar condenada. Ouvimos o Primeiro-Ministro dizer que sem a mudança nas leis o país não vai parar. Ontem ouvimos a Ministra do Trabalho dizer que, bom, se estas propostas forem chumbadas no Parlamento, então é a democracia a funcionar. Não são declarações muito otimistas.
19: Não são declarações muito otimistas, mas que fazem sentido até porque eu disse antes. Ou seja, o governo poderá ter ali um parceiro a troco de qualquer coisa, mas nem isso acredito que seria o Chega, portanto, nem isso acredito que aconteça. Portanto, o governo tem que começar a preparar a retórica para, depois de ver a lei ser chumbada no Parlamento, poder seguir a vida normal. E aí eu concordo com o governo, isto é a democracia a funcionar. Este governo não tem maioria absoluta, portanto tem dificuldade, sobretudo nas questões mais controversas, em fazer passar as suas políticas, e nesse sentido compete ao Parlamento. Nós não elegemos governos, elegemos o país, elege deputados e a partir do Parlamento é que é emanado um governo. Portanto, é realmente é a democracia a funcionar. Mas, de facto, contra todos e apenas com os patrões a verem esta proposta como positiva será sempre muito difícil. E olhando para os exemplos do que se passa nos outros regimes democráticos, eu tive a oportunidade de na TSF fazer perceber esta semana, eu recordo-me, de facto, em regimes democráticos que funcionam, eu recordo-me do caso inglês, e já nem todos temos isso na memória, da Margaret Thatcher, que de facto conseguiu passar uma série de reformas contra os sindicatos, contra até todos os especialistas, e sempre no sentido de proteger as empresas. Mas esse é um caso de facto que ficou célebre da Dama Teve, teve como consequência praticamente na altura o desaparecimento da força sindical em Inglaterra, e também não parece que isso seja positivo, nem acho, estou certo, que haja contexto para se obter um consenso no Parlamento, e nesse sentido sim, aí parece-me que o Governo, deixando bem vincado aquilo que precisa de fazer e a sua perspectiva do que tem das políticas necessárias para fazer evoluir o país, que também são legítimas, concordemos ou não, são legítimas, na verdade, depois tem que seguir em frente. Eu vejo como muito difícil, até porque aí vem aí uma greve geral convocada pela UGT, pela CGTP, a seguir a UGT também, esperando aquilo que se vai passar no Parlamento, numa perspectiva mais prudente, o entendimento da CGTP é outro, protestar. É de facto dar nota da contestação dos trabalhadores do desacordo é antes de ser despedido, não é depois, face à eventualidade de poder ser aprovado, portanto são duas posturas muito legítimas, eu parece-me que sim, aí o Governo faz bem, vinca a sua posição, nós conhecemos-la, está explicada. E depois é avançar em frente.
18: Gostava ainda de te ouvir sobre uma outra questão, Vítor Santos, nesta altura em que se fala tanto do pacote laboral. Hoje temos nos jornais vários artigos que nos ajudam a ter aqui uma visão mais abrangente deste mundo dos trabalhadores e das empresas. O Jornal de Notícias faz manchete com isso, revela que os administradores ganham 53 vezes mais do que os seus trabalhadores. O JN analisou os relatórios de remunerações das empresas cotadas em bolsa e percebeu que eles têm benefícios dignos da elite empresarial numa altura em que os salários médios dos trabalhadores permanecem entre os mais baixos da Europa Ocidental. Ainda no JN, há uma outra notícia que nos mostra que mais de metade dos portugueses admitem trabalhar depois da reforma para poderem fazer frente aos encargos do custo de vida. No Público e no Expresso, podemos ler um inquérito feito pelo Laboratório Português de Ambiente de Trabalhos Sustentáveis que mostra que a maioria dos trabalhadores inquiridos considera que nem a empresa nem as chefias valorizam o bem-estar dos trabalhadores. A maioria não está satisfeita com o que ganha, apresenta pelo menos um sintoma de burnout e temos ainda um agravamento de um dado. Quase 40% dos trabalhadores dizem ser alvo de assédio laboral. Por isso pergunto, Vítor Santos, se ao analisar esta questão do pacote laboral e numa altura em que se fala tanto de produtividade e de competitividade e de salários, se os nossos decisores políticos não deviam, para além de olharem para a proposta do Governo, ter também em conta estes dados.
19: Como é evidente. Tens toda a razão, Manuela Cássia. Vamos lá ver. Um dos problemas do nosso país e que afeta a classe trabalhadora é que nós temos a questão positiva da evolução do salário mínimo. Isso é positivo, como é óbvio, porque aqueles que ganham menos são privilegiados. O que acontece é que o nosso salário médio, e eu não preciso ir, nem é possível em rádio mostrar gráfico ou vir com números, nós sabemos todos que o nosso salário médio não tem acompanhado o crescimento do salário mínimo. Ou seja, há uma aproximação, está aprovada, entre o salário médio e entre o salário mínimo. Ou seja, quem ganha o salário mínimo em Portugal ganha pouco, se pensarmos nas despesas de alimentação, daquelas despesas básicas, da alimentação, do acesso à habitação, do acesso à saúde, ganha pouco. E os outros, os que ganhavam um bom salário há 15 anos, há 20 anos, e todos temos isso presente na vida de pessoas que convivem connosco, nas nossas casas, nos nossos amigos, certamente todos conhecemos estes casos, quem tinha um bom salário e ganhava um salário acima da média há 20 anos, não acompanhou a evolução do salário mínimo. E por isso, eles estão cada vez mais próximos e, como é óbvio, isso é um problema para a classe trabalhadora. Não há dúvida nenhuma em relação a isso. Em relação à questão que tu colocas também, relacionada com as condições de trabalho e dos trabalhadores, uma percentagem importante dos trabalhadores estarem satisfeitos, na verdade, nós podíamos analisar isto por muitos anos, por muitos vetores, mas eu coloco apenas uma questão que pode ser sintomática no sentido de percebermos o que é que acontece e de onde vem a insatisfação dos trabalhadores. Nós percebemos, devido à pandemia, que acelerou esse processo, o teletrabalho já existia antes, mas a pandemia acelerou o processo de teletrabalho. Efetivamente, as pessoas adaptaram-se, quem pode, naturalmente, há empresas que não o podem fazer, mas quem pode, adaptou-se a conviver com o teletrabalho. E, na verdade, a produtividade das empresas não foi penalizada em função disso. Mas estamos, nesta altura, num período de retrocesso em relação ao teletrabalho. Isto é apenas um ângulo, poderia ser analisado a tua questão que colocas por vários anos. Estamos numa fase de retrocesso em relação ao teletrabalho, que me parece também, depois de nos termos adaptado rapidamente, um retrocesso em termos da qualidade do trabalho e da qualidade que os trabalhadores, ou seja, da forma que os trabalhadores encaram o trabalho. Porque, efetivamente, eu não me parece que as empresas tenham perdido produtividade por causa disso. E também cito estudos, designadamente fui confrontado com um estudo há um par de semanas feito numa universidade dos Estados Unidos, e a questão do retrocesso no teletrabalho, e é evidente que isto não se aplica a todas as empresas, mas estas coisas são feitas através de medianas, como sabemos, está relacionado com a perda de poder das chefias. Ou seja, o facto de nós não termos as pessoas à nossa volta, ou de um chefe não ter as pessoas à sua volta, é encarado como uma certa perda de controle. Ora, nós estamos num tempo de responsabilização. Estamos no século XXI e os trabalhadores podem ser avaliados sob a sua produção, independentemente do sítio onde estão a produzir. Portanto, eu parece-me que todos estes processos, naturalmente, acabam por contribuir para aquilo que tu focavas e muito bem, para a insatisfação dos trabalhadores. É evidente que há coisas que eu vejo no estudo que tu citaste, que eu também encargo como positivas. A questão do crescimento da denúncia de casos de assédio, eu tenho que interpretar de duas formas. Em primeiro lugar, uma que me preocupa e a outra que me satisfaz. Satisfaz-me sobretudo porque as pessoas ganharam coragem de denunciar. Preocupa-me, por outro lado, porque estamos numa conjuntura, num contexto social em que, de facto, há o crescimento de movimentos, por exemplo, misóginos, e nós sabemos que as mulheres são, francamente, não estou aqui a atribuir nenhuma fragilidade às mulheres, mas são, francamente, mais vítimas, nestes casos, denunciados, naturalmente, com o crescimento dos movimentos misóginos, sobretudo ligados à extrema-direita, e que são um bocadinho a ser disseminados um pouco por este todo primeiro mundo fora, é evidente que também tem a ver com isso. E isso, de certa forma, preocupa-me. Se me permites, voltando um bocadinho à questão inicial, que é a questão deste pacote laboral, parece-me que será sempre impossível ter paz social, ter empresas fortes, sem os trabalhadores estarem cómodos, estarem conscientes de que tudo também está a ser feito pelo seu governo, pelas empresas, no sentido de melhorar a sua vida e de melhorar também as empresas à sua vida. Não há aqui nada, parece-me, contra as empresas. Não estão um do lado e outros do outro. É evidente que as empresas fortes também são boas para os trabalhadores. Todos temos noção disso, o governo tem noção disso e as próprias centrais sindicais, porque senão não negociavam. Não é? É evidente que estarão sempre do lado do trabalhador, como as confederações, e neste caso, a mim parece-me, neste pacote laboral, o governo privilegia uma série de medidas, nomeadamente as mais contestadas. Podia ter havido aqui uma outra sensibilidade, mas que efetivamente vão ter um custo, parece-me a mim, pesado para o trabalhador no caso de serem aprovadas.
18: A análise do diretor da TCF, Vítor Santos, a relançar aqui o debate, para o qual volto a convidar os nossos e as nossas ouvintes. Para esta nova etapa do pacote laboral, o Governo aprovou ontem em Conselho de Ministros a proposta de lei que irá apresentar ao Parlamento, e em algumas daquelas questões mais polémicas, o Governo recuou naquilo que tinha em que tinham conseguido avanços nas negociações com o GT, retomando a proposta inicial e em questões que são consideradas pelos sindicatos como linhas vermelhas. No Fórum TSF queremos ouvir a sua opinião. O Governo fez bem ou mal em recuar em alguns dos pontos que tinha negociado com o GT, retomando propostas iniciais que são

0: ainda vai ser muito debatido no Parlamento, etc, etc, e já tem sido muito debatido, mas eu, como pessoa de 77 anos, com vários netos na casa dos 20, há uma coisa que eu acho, penso eu, na minha análise, não sou médica, mas acho que este governo está com um bocadinho de dupla personalidade. Por um lado, está a facilitar, que não é facilitar, mas enfim, para que os jovens tenham casa com os preços astronómicos até 2.400 euros ou não sei o quê. E por outro, está a propor, segundo o que eu penso que esteja, que não foi ainda alterado, a propor que os jovens possam chegar até à reforma, até aos 67 anos, sempre precários. Portanto, este governo tem que ir ao psicólogo e ao psiquiatra, acho eu, porque tem que se coordenar ele próprio em si com as medidas que toma. Outro aspecto que eu também quero frisar, a questão da soberania do país, que é uma coisa que interessa muito aos jovens, até para saber se ficam cá, se vão para os estrangeiros, se não vão. Nós tivemos a vergonha de ser o Marco Rubio a dizer que...
1: Mas não é esse o tema hoje em debate no Fórum TSF. Ana Gouveia já nos deu a sua opinião sobre o tema que hoje debatemos, agradeço-lhe por isso. Mas agora o encontro do Carlos Santana, empresário que está em Ilhavo. Bom dia. Como é que olha para esta estratégia do Governo em torno aqui do pacote laboral?
2: Bom dia ao Fórum, bom dia a todos. O que se passa, aquilo que eu entendo é assim, eu tenho 69 anos, sou um dos muitos que lutámos a seguir ao 25 de Abril para termos condições de trabalho, para que toda a gente tivesse condições de trabalho. Fizemos, lutámos nos sindicatos, nas empresas, fizemos tudo aquilo que fizemos e fizemos bem, algumas bem, outras menos bem, mas fizemos sempre bem. A situação que está aqui a passar é assim, este governo está a criar uma situação muito complicada para ele, porque ele declarou guerra aos trabalhadores. E os trabalhadores vão-lhe responder da mesma maneira, com a guerra. Guerra é guerra. E se querem acabar com fazer a lei laboral que estão a tentar impor, os trabalhadores vão responder. Os trabalhadores vão para a rua e mais. A UGT deve aderir à greve do dia 3, não é esperar aquilo que vão discutir no Parlamento. Os trabalhadores têm que apresentar a sua força antes de começar a discutir no Parlamento. É para limitar e para dizer às pessoas que é preciso lutar. Todos precisamos lutar. Há muitas maneiras de boicotar e os patrões não vão ficar muito satisfeitos quando os trabalhadores, se esta lei for aprovada, quando os trabalhadores começarem, a paz social vai deixar de existir. Ou seja, isso é que têm que pensar, a paz social vem deixar de existir. Em vez de se preocuparem em aumentar os ordenados dos trabalhadores, em vez de se preocuparem, dizem que isto vai para aumentar a produtividade. A produtividade não aumenta por causa disto. A produtividade não aumenta porque não temos, que temos patrões em vez de gestores e empresários. Porque é que os trabalhadores portugueses, quando vão para o estrangeiro, lá são aproveitados, têm outro tipo de gestão, outro tipo de maneira de ser? Toda a gente gosta dos trabalhadores portugueses a trabalhar e só os portugueses é que não conseguimos aumentar. Não conseguimos aumentar, no entanto, e hoje a notícia que vem no jornal, que os gestores das empresas, 55% a mais do guardado dos trabalhadores. Mas o que é isto? O que é isto? E o mal disto tudo é que trabalhadores que votaram no Chega e no PPD-PSD, vão sofrer com isto tudo. Não pensem que é só os outros que vão sofrer. Toda a gente vai sofrer com aquilo que vai acontecer. O Dr. Mourão, por favor, não façam aquilo para que foram criados, não traiam mais uma vez os trabalhadores, vão para a rua, adiram à greve e lutem. Porque aquilo que vocês votaram na lei da concertação social, está lá tudo. Está lá tudo aquilo que vocês votaram. Por isso, é hora de unirmos todos contra este pacote laboral e vamos para a rua.
1: E fica este apelo.
2: Apela a toda a gente para ir para a rua contra este governo.
1: E fica o apelo do Carlos Santana, que nos liga de Ilhavo. Bom dia, Sr. Deputado Miguel Cabrita. Obrigado por ter aceitado o convite do Fórum TSF para participar neste debate. O Partido Socialista está disponível para negociar o pacote laboral com o governo na Assembleia da República?
3: Antes de mais, bom dia, obrigado pelo convite e bom dia também a todos os que nos ouvem. O que o Governo fez ontem, ao aprovar finalmente esta legislação laboral, agora já não como anteprojeto, mas como projeto a enviar para a Assembleia da República, foi mais do mesmo. Não houve novidade.

0: forma, o Governo fala em muitas cedências, muitas aproximações, muitas alterações, mas quando nós olhamos mesmo para a proposta que vai ser enviada para o Parlamento, a julgar pela conferência de imprensa da Sra. Ministra, o que nós temos lá são todas as razões pelas quais esta proposta é negativa e mereceu uma oposição, não só dos sindicatos, não só de partidos políticos e do PS, desde logo, mas da opinião pública e da sociedade portuguesa. Nós temos nesta proposta uma proposta que avança com mais tempo de contratos a prazo para os jovens, com mais razões para contratar a prazo num país que já é um dos países que ainda tem o maior número de contratos a prazo, a maior percentagem de contratos a prazo na Europa, apesar de vir a diminuir, mas temos de continuar a diminuir, não é a aumentar. Uma proposta que tem, que vai na direção de propor maiores condições de conciliação entre trabalho e vida familiar, por exemplo, ao querer impor o banco de horas individual, a que se chama acordo, mas que a própria Sra. Ministra disse que quando se fala de banco de horas individual, estamos muitas vezes a falar de imposições a coberto de um acordo. Trabalhar mais horas a troco de não pagar trabalho extraordinário, ficar com pagamento normal e depois, se e quando as empresas permitirem, o trabalhador recuperar esse tempo.
1: Mas isso significa, Sr. Quando... Deputado, que com todas essas críticas para o Partido Socialista, esta proposta é inegociável?
0: Esta proposta é negativa. O Governo não faz qualquer esforço de aproximação. Pelo contrário, o Governo até retira desta proposta que envia para o Parlamento algumas das poucas concessões que tinha ido fazendo e de algumas das poucas aproximações que tinha procurado fazer. Está a fazer o que o Governo? O Governo está a voltar atrás, está a radicalizar de novo a sua proposta para ter margem de manobra para negociar, sobretudo com o Chega, que é o partido há mais à direita, com quem o Governo sempre esteve apostado em construir uma maioria no Parlamento. O Partido Socialista o que vai fazer é muito claro, e essa posição tem sido clara desde o início. O Partido Socialista vai votar contra esta proposta na generalidade, porque ela é negativa e não resolve nenhum dos problemas do país. Repare, todos queremos mais produtividade e mais competitividade, mas o que faz com que haja mais produtividade e competitividade é uma estratégia de desenvolvimento, com mais formação e mais qualificação, com incorporação de tecnologia na nossa economia, com capacidade para integrar diferentes fatores, por exemplo, ao nível da desburocratização, ao nível do desagravamento fiscal e da redução de custos de contexto. Mas custos de contexto não são os direitos das pessoas. Nós temos é que dar melhores condições de vida às pessoas, melhores perspectivas de carreira, melhores perspectivas de horário de conciliação com a vida familiar. Nós não podemos piorar as condições de vida das pessoas e depois ficar espantados que as pessoas queiram emigrar, que não consigam comprar casa, que tenham maiores dificuldades para ter filhos, para planear a sua vida. Tudo isto é negativo, é um recuo incompreensível numa altura em que o Governo se vangloria de ter herdado máximos históricos de emprego, a economia a crescer. Como é que então propomos em cima da mesa uma reforma, uma alegada reforma, que é uma contra-reforma, que é andar para trás, é recuar? Não, temos de encontrar as condições para avançar juntos e para ter em cima da mesa matérias que nos unam e que de facto transformem o país. Mas transformem.

0: reduz o pagamento de trabalho extraordinário. Nós precisamos de menos salários em Portugal? Não, nós precisamos de continuar a avançar e de continuar a melhorar. Portanto, esta é a posição do PS. Nós avaliamos muito negativamente esta proposta, esta estratégia do Governo de radicalizar e, em vez de se ir aproximando, pelo contrário, até voltar para trás, para a proposta inicial, que era ainda mais radical, para, de alguma forma, ganhar margem de negociação, em particular com o Chega no Parlamento, e nós, de facto, não entendemos, nós não validamos esta estratégia e fomos, desde o princípio, muito críticos da abordagem do Governo. Não encontramos razões para mudar de posição, pelo contrário, acreditamos que é o país que reclama uma abordagem completamente diferente desta.
1: Obrigado, Sr. Deputado Miguel Cabrita. Fica assim clara a posição do Partido Socialista. Irá votar na generalidade contra a proposta do Governo para alterar as leis do trabalho. Se o Governo, ou se o PSD e o Chega aprovar esta proposta e ela descer à especialidade, então aí o Partido Socialista apresentará propostas alternativas para um caminho diferente nas leis laborais. Bom dia, Sérgio Monte, bem-vindo ao Fórum TSF, é o secretário adjunto da UGT. Que leitura faz a UGT do facto de o Governo ontem ter recuado em diversas áreas que são linhas vermelhas para os sindicatos?
2: Muito bom dia, Manuel Cássio, bom dia também ao vasto auditório da TSF. Bem, o que isto nos indica é que, infelizmente, prevaleceu a vontade da Sra. Ministra, que sempre disse que se não houvesse acordo, a proposta que iria ao Parlamento seria o anteprojeto inicial que recebemos em 24 de julho do ano passado. Isto mesmo contrariando aquilo que é a prática na concertação social, porque também convém aqui não fazer drama pelo facto de não haver acordo, porque nas duas últimas revisões da lei laboral, recordo 2003, foi a implementação do Código de Trabalho, uma reforma profunda da legislação laboral. Em 2023 foi a agenda do trabalho digno, não houve acordo na concertação social, não veio de mal ao mundo e, portanto, foi ao Parlamento, foi um documento que integrou todo o trabalho que foi feito na negociação, não obstante não haver acordo. Agora, enfim, será a primeira vez em que todo o trabalho que foi feito ao longo das dezenas de reuniões, das tais 60 reuniões que existiram, é deitado para o lixo e o que vai à Assembleia é uma proposta muito, muito, muito próxima daquela que nos foi entregue em julho do ano passado, como já referi.
1: Peço desculpa, Sérgio Monte, tendo em conta isso que acaba de nos dizer e essa avaliação crítica à estratégia do Governo, pergunto se o GT já fechou a decisão de não participar na greve geral de dia 3 ou se pode repensar essa posição?
2: Não, o que o GT disse, até pela voz do seu secretário-geral, foi que consideramos que esta greve é extemporânea. Porque, repare, eu não sei quando é que a proposta irá entrar no Parlamento. Ela foi aprovada ontem em Conselho de Ministros, foi apresentada publicamente, mas ainda não foi difundida e poderá ser entregue amanhã, ou passado, ou para a semana, ou até, eventualmente, até o Governo poderá entregá-la no Parlamento depois do dia 3. O que é facto é que, mal que a proposta entre no Parlamento, vai abrir-se um período de discussão pública em que todos poderão participar, poderão dar os seus pareceres, os seus contributos, enviar, portanto, todos esses contributos para a Comissão de Trabalho da Assembleia da República, portanto, parece-nos que é prematura. Mas para a UGT, como também foi dito publicamente, nós, quando partimos para um processo desse, não podemos excluir qualquer hipótese, portanto, está tudo em cima da mesa. Nós temos uma máxima na UGT que sempre respeitamos e tem sido sempre coerente ao longo destes anos. Negociação sempre que possível. A greve, quando necessário. Portanto, a negociação em sede de concertação acabou, abre-se um novo caminho, abre-se uma nova frente, que também para os sindicatos é importante. Os sindicatos devem, pelo menos o GT irá fazê-lo, e com os seus sindicatos, junto dos grupos parlamentares, portanto, fazer valer as suas propostas, apresentar os seus contributos, apresentar também aquilo que foram os avanços e os recuos ao longo destas negociações, para que os partidos também sintam a necessidade de promover alterações, sobretudo nas linhas, nas tais traves mestras, foi assim que a Sra.

0: Socialista designou sempre, as travas mersas que nunca ou nada evoluíram ao longo deste processo.
1: Só para que não subsistam dúvidas, Sérgio Monte, a UGT não participará na greve geral dia 3 de junho.
0: Não, a UGT acha que é extemporâneo, portanto nós não iremos, aliás, ainda não fizemos, não iremos em pré-avias de greve. No dia 28 iremos ter uma reunião com os nossos sindicatos, mas de qualquer das formas, como digo, consideramos que é extemporâneo, mas não pomos de parte que se é necessário fazer uma greve geral noutra altura. Isso não pomos de parte, não é óbvio.
1: Obrigado, Sérgio Monte. Agradeço mais uma vez a sua participação no Fórum TSF. Retomaremos este debate sobre o governo para mudar as leis do trabalho. Retomaremos este debate já a seguir ao Noticiário das 11.

0: Agora há 5 minutos das 11.
1: Informação horária. 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
0: 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Bom dia, 10h58, menos uma hora nos Açores.
5: O PS garante de voz que vai votar contra o pacote laboral na discussão na Generalidade. Do lado da UGT é também garantido. A Central Sindical não alinha com a CGTP na greve geral marcada para 3 de junho. José Mourinho confirma que tem proposta do Benfica para renovar contrato e desmente ter recebido qualquer proposta do Real Madrid.
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0: Nesta manhã estão 15 graus em Ponta Delgada, estão 16 graus no Porto e em Lisboa, 17 no Funchal, 18 graus em Faro. Na TSF, a edição das 11 da manhã, Paula Dias.
1: Apesar da Ministra do Trabalho ter garantido que o Governo cedeu e que o pacote laboral que vai chegar ao Parlamento inclui dezenas de alterações em relação à proposta inicial, incluindo 12 medidas apresentadas pela UGT, apesar disso, o deputado socialista Miguel Cabrita entende que a proposta é a mesma e nas declarações que fez há minutos no fórum da TSF garantiu voto contra dos socialistas na generalidade.
2: O Partido Socialista vai votar contra na generalidade, e caso se forme uma maioria com a conivência do Chega para permitir avançar esta reforma para a especialidade, o PS não deixará de fazer propostas diferentes daquelas que o Governo está a fazer para reverter alguns dos aspectos mais negativos desta proposta e, pelo contrário, para encontrar um caminho diferente que é aquele que defendemos e que é aquele que a sociedade portuguesa reclama. Não se trata de uma questão de partidos ou de divisões, trata-se de uma visão de conjunto da sociedade portuguesa para promover a produtividade e a competitividade na economia e assegurar perspectivas e condições de vida que melhorem de facto a situação e as perspectivas das pessoas.
1: Do lado da UGT, continua convencida de que a greve geral marcada pela CGTP para 3 de junho não é a melhor altura e, por isso, Sérgio Monte, secretário-geral adjunto da UGT, garante que desta vez não vai alinhar na greve geral.
3: A UGT acha que é extemporâneo, portanto, nós não iremos, aliás, ainda não fizemos, não iremos emitir prévias de greve. No dia 28 iremos ter uma reunião com os nossos sindicatos. Mas, de qualquer das formas, como digo, consideramos que é extemporâneo, mas não pomos de parte que, se é necessário fazer uma greve geral, noutra altura. Isso não pomos de parte, não é óbvio.
1: Mais à frente logo se vê, mas para já a UGT não vai estar ao lado da CGTP nesta greve geral marcada para 3 de junho. O Partido Socialista vai apresentar um requerimento para que o Ministro dos Negócios Estrangeiros seja ouvido no Parlamento na próxima semana. Em causa estão as declarações de Marco Rubio. O secretário de Estado norte-americano afirmou que Portugal aceitou que os Estados Unidos usassem a base das Lajes em relação ao conflito no Irão antes de Washington ter esclarecido o objetivo desse uso da base das Lajes, afirmações que o Ministério dos Negócios Estrangeiros português já negou. O líder parlamentar socialista, Eurico Brilhante Dias, defende que as afirmações de Marco Rubio vêm a aumentar as suspeitas sobre a forma como Portugal geriu este assunto.
4: As afirmações do secretário norte-americano Marco Rubio são de uma enorme gravidade, mas vêm naturalmente em linha com a percepção que todos os portugueses têm sobre o comportamento do governo português, que é um governo que tem sido, eu diria mesmo, que é um governo que tem estado agachado, sem se mostrar, muitas vezes sem tomar uma posição firme no que diz respeito a esta guerra no Médio Oriente que tem afetado os portugueses. Os portugueses estão a pagar a guerra no Médio Oriente na gasolina, no cabaz alimentar, já começaram a pagar nas prestações decorrentes da compra da sua casa. E o governo português está hoje numa circunstância única e está a colocar o país numa circunstância única, a ser um governo que colabora com os Estados Unidos, mas que colabora sem perguntar, sem questionar motivos desta guerra.
1: No Parlamento também o deputado do Bloco de Esquerda, Fabián Figueiredo, questionou o governo sobre este assunto.
5: Na propaganda americana, o seu governo transformou Portugal numa lapela da guerra ilegal e devia ter vergonha por causa disso. A nossa República é fundadora e é guardiã do direito internacional. Os portugueses merecem respeito porque estão a pagar caro as consequências dessa guerra ilegal. Portanto, de uma vez por todas, digam a verdade à Assembleia da República. Deem toda a informação.
1: Na resposta ao Bloco e também ao Partido Socialista,

0: Carlos Abreu Amorim, ministro dos Assuntos Parlamentares, considerou que este é um não caso e insistiu que o governo português cumpriu todas as regras.
1: Respeitaremos todos os princípios e todas as emanações do direito internacional e da Organização das Nações Unidas. Não vale a pena criar casos onde eles não existem. Portugal não é parte deste conflito. Portugal respeita de uma forma intrínseca e de uma forma que é inamovível todos os preceitos de direito nacional e internacional sobre esta matéria.
0: Um não caso, no entender do ministro dos Assuntos Parlamentares. José Mourinho garante que não tem qualquer proposta do Real Madrid. Esta manhã, em conferência de imprensa, antes do jogo de amanhã, da última jornada, frente ao Estoril, o treinador do Benfica assegura, no entanto, que já recebeu uma proposta do Clube da Luz, Rita da Silva Vieira.
2: Ainda assim, sem esclarecer aquilo que quer fazer depois do jogo de amanhã frente ao Estoril, José Mourinho começou por confirmar que já lhe chegou uma proposta de renovação por parte da direção de Rui Costa.
3: Tive proposta de renovação no Benfica na quarta-feira. A proposta que foi entregue ao meu empresário, proposta que eu não quis ver, que eu não quis saber, que eu não quis analisar e que só vou fazê-lo a partir de domingo. Só vou fazê-lo, eu diria, domingo.
2: Em sentido contrário, Mourinho garante que do lado dos espanhóis, e depois de ter sido noticiado em Espanha que já haveria contactos diretos entre José Mourinho e o Real Madrid, Mourinho nega que lhe tenha chegado qualquer proposta por parte do clube merengue.
3: O meu agente teve reunido com o Sport Lisboa Benfica e disse-me que tenho uma proposta oficial que te vou enviar. Eu disse não quero, envia-me domingo. Relativamente ao Real Madrid, nunca me disse, eu tenho uma proposta que te quero mostrar. Eu também lhe diria, se ele agora me ligasse a dizer que tenho uma proposta do Real Madrid, eu diria exatamente o mesmo. Manda-me no domingo, que no domingo começo a pensar nisso.
2: Tudo para depois de domingo, depois do jogo do Benfica com o Estoril, ainda questionado sobre declarações que Mourinho teve na altura em que chegou ao Benfica, em que disse que não haveria nenhum treinador que pudesse dizer não ao Benfica, questionado se, tendo essa renovação em cima da mesa, agora iria dizer não ao Benfica, Mourinho teve apenas duas palavras.
3: Não sei.
2: Ainda muitas dúvidas em relação àquilo que Mourinho quer fazer para o futuro, numa sala de conferência de imprensa com a presença também de vários jornalistas espanhóis, naturalmente interessados com aquele que poderá ser o futuro de José Mourinho, se passa pelo Benfica ou pelo Real Madrid. Mourinho disse ainda que sabe que esta é uma semana decisiva para o Benfica, que tem também de começar a preparar a próxima temporada. Prometeu pensar nas propostas, ou na proposta, neste caso, do Benfica, que tem em cima da mesa a partir de domingo, depois do final do jogo com o Estoril, terá depois 10 dias para renovar ou não o contrato com o Benfica.
0: Só depois do fim do campeonato, o José Mourinho pensa no futuro.
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7: 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Passam 12 minutos das 11 nesta manhã de sexta-feira. É a segunda parte do Fórum TSF. A edição é de Manuela Cássio.
8: Tomamos o debate neste Fórum TSF, que fica desde já marcado por esse anúncio feito pelo Partido Socialista. Vai votar contra a proposta de alteração das leis laborais apresentada pelo Governo. O PS irá votar contra, na especialidade, e se existir um acordo entre, ou melhor, a aprovação por parte do PSD e do Chega, que permita que esta lei siga em frente, então, na especialidade, o Partido Socialista apresentará propostas concretas para seguir um caminho diferente nas leis laborais. Ficou também na primeira parte do Fórum TSF deixada essa garantia de que a UGT não vai participar na greve geral de 3 de junho. O facto de o Governo ter voltado aqui quase ao início algumas das propostas que mereceram mais críticas por parte da UGT, apesar desse facto, a UGT mantém. A greve de 3 de junho é extemporânea. Mais à frente, o UGT não exclui a hipótese de participar ou de convocar uma greve geral. Retomamos o debate com o contributo do gestor Luís Aranha, que nos escuta em Lisboa. Bom dia, qual é a sua opinião?
9: Olá, bom dia sim, bom dia a todas as pessoas. Eu fui gestor durante mais de 50 anos e também fui trabalhador, também no início da minha vida, trabalhei como operário em vários sítios e por isso estou bem introduzido em todas as questões que têm a ver com as leis do trabalho e com o trabalho em si. Primeiro gostava de fazer a minha opinião, como pessoa informada e já com alguma idade, é que toda esta questão laboral, esta lei laboral, a alteração, neste momento não faz assim grande sentido. Para mim é uma espécie de fé de ver, para fugir às questões fundamentais, tem mais a ver com a reforma fiscal e com a reforma de Estado que se arrastam indefinidamente sem haver verdadeiras soluções. E por isso toda a gente sabe que os salários em Portugal são baixos, são substancialmente mais baixos do que em qualquer outro país da Europa. Também toda a gente sabe que nós

0: pagamos muito mais impostos do que na maior parte dos países da Europa, e por isso estas questões é que poderiam, de facto, melhorar a vida dos trabalhadores e dos portugueses. E em relação à lei do trabalho em si, eu tive experiências inúmeras presenças em tribunal por problemas com trabalhadores que trabalhavam para mim. Posso dizer uma coisa com toda a certeza: nunca nenhum bom trabalhador e cumpridor teve qualquer problema com nenhuma empresa, enfim, salvo as exceções que confirmam a regra. O problema que existe em Portugal é que normalmente é com os trabalhadores que não têm, enfim, às vezes a consciência do trabalho que fazem, e também não têm a consciência que são envolvidos num grupo onde fazem parte os patrões e todo um conjunto de stakeholders, que são inclusive os colegas deles. E por isso os tribunais têm uma certa dificuldade, muitas vezes, e o ACT e outras organizações ligadas ao trabalho, em criar situações que permitam, de facto, criar justiça perante todas as partes envolvidas. E a lei do trabalho, estas alterações que estão propostas agora, a maior parte delas não fazem assim grande sentido. De facto, para mim, que fui gestor e que também trabalhei, não fazem grande sentido. Há criar condições para que as pessoas possam trabalhar de uma forma equilibrada numa economia que funciona, que não é o caso da nossa. Isso é essencialmente aquilo que eu acho. Em relação à UGT, às greves, a UGT e a CGT representam hoje em dia nem 10% dos trabalhadores portugueses, da mesma forma que a CIP também não representa quase empresas nenhumas em Portugal. Por isso, tudo bem, os parceiros têm importância, mas é assim, há que dar importância às coisas. Todas as greves que se fazem hoje em dia, e até havido várias, todas as semanas, todos os meses, é raro um mês que não há uma greve, por exemplo, das finanças, e a gente vai às finanças, as finanças estão a trabalhar, porque há 3 ou 4 trabalhadores que estão em greve, não sei porquê, e os outros estão lá a trabalhar. Por isso, é uma situação que também não me parece que se resolve com greves da CGTP, que representa uma minoria dos trabalhadores em Portugal. Isto é uma representatividade muito baixa. Por isso eu acho que, de facto, o que o governo devia preocupar era em conseguir fazer reformas que permitam melhorar as condições do país e as condições dos trabalhadores, porque nada disso vai melhorar. Esta lei, a alteração, não melhora nem as empresas, nem os trabalhadores. E por isso tem que se concentrar noutras coisas. Isto são pé diversos, que não servem verdadeiramente para nada. Só por isso, só porque dizer uma coisa. Eu sei que valoriza a opinião dos seus colegas, que são jornalistas, mas é assim, uma grande parte dos jornalistas não têm qualquer experiência nesta matéria. E por isso falam só daquilo que ouvem dizer e que ouviram e que falaram, porque normalmente não são nem gestores de empresas, nem trabalhadores. Em empresas trabalham normalmente em empresas que são subsidiadas pelo Estado há anos, e por isso não têm esse tipo de consciência. Eu acho que não, há que não sobrevalorizar a opinião dos notícias ou de outros qualquer órgão informativo, porque não têm essa experiência, não têm essa capacidade de poder falar com alguma experiência e com algum conhecimento de causa. É tudo do que ouviram falar ou do que leram. Por isso, acho que é importante valorizar as pessoas que têm, de facto, alguma experiência e que viveram na sua vida profissional as questões relacionadas com aquilo que está agora em causa.
1: Obrigado, Luís Aranha. Deixe-me só salientar que, no caso dos órgãos de comunicação social que está a citar, não recebem quaisquer subsídios do Estado, são órgãos, são apenas a RTP, RDP, a Lusa recebe essa comparticipação do Estado. Fica clara a sua opinião, agradeço-lhe por isso e passo a palavra ao José Oliveira Pinto, advogado que está no Porto. Bom dia.
2: Olá, bom dia, Manuel Acácio. E a todo o fórum. Olha, eu vou intervir neste debate por uma razão simples. Eu há mais de 40 anos que sou advogado. A minha vida sempre foi ligada ao mundo do trabalho, quer como advogado de associação patronal e de sindicatos, e aquilo que lhe posso dizer é que é o seguinte. A legislação laboral, acho que é um fetiche de todos os governos, pelo menos há 25, 30 anos, de cada governo que aparece quer fazer uma reforma laboral. E cada reforma que faz, pior fica a situação. Porquê? Porque, infelizmente, quer as confederações patronais, quer as confederações sindicais, que não os sindicatos e que não as associações patronais, isso tira-os, porque essas têm o contacto direto, quer com os empresários, quer com os trabalhadores. Essas pessoas, o conhecimento da realidade, para eles, o mundo do trabalho passa a ser assim. São as empresas privadas, é a Alta Europa e são os grandes grupos empresariais que, infelizmente, em Portugal se reduzem a 2 ou 3. Prontos. Para eles é este o mundo do trabalho. Quando, na realidade, o tecido empresarial português é constituído por mais de 80% de microempresas. E quando se vem com este debate todo do problema, nomeadamente um dos pontos, que é uma das linhas vermelhas, eu gosto muito das linhas vermelhas, da

0: dos sindicatos, nomeadamente da UGT, em vir dizer que é absolutamente inadmissível que, no âmbito de um processo disciplinar em que a entidade empregadora perca judicialmente o trabalhador, legitimamente recorra ao tribunal e impugne no despedimento e lhe seja dada razão, que ele não queira, que não lhe seja impedido a reintegração. Ora bom, desde 2003, ou as pessoas andam todas distraídas, desde 2003 que isto está consagrado na lei para as microempresas e
1: mas agora é para todas.
0: Ouça, é para todas, eu volto a dizer, mais de 80% das empresas são microempresas. Portanto, a generalidade das empresas, e posso-lhe dizer, na minha vida de advogado, até hoje, já me passaram pelas mãos várias centenas de processos, posso-lhe dizer que nenhum trabalhador optou pela reintegração. Porquê? Por uma razão muito simples. Primeiro, porque são as microempresas, toda a gente se conhece, e havendo uma situação dessas, o trabalhador quer ir para o outro lado. Segundo lugar, nos dias de hoje, o trabalhador até agradece que a entidade empregadora lhe faça um processo disciplinar e que ilicitamente o despeça. Sabe porquê? Recebe a indemnização e ainda por cima, imediatamente, arranja trabalho noutro posto. Porquê? Porque neste mundo do trabalho português existem duas categorias de trabalhadores e duas categorias de entidades empregadoras. Uns são trabalhadores, outros são empregados. Uns são empresários, outros são patrões. Eu sou um sério defensor de empresários e trabalhadores e um sério acusador de patrões e empregados. Desses ninguém precisa. Primeiro, porque os empregados fazem concorrência desleal aos seus colegas de trabalho que são trabalhadores, vivem à custa deles. Porquê? Porque só, apenas aparecem ao fim do mês para receber o salário. Nos empresários, são concorrência desleal dos patrões. Porquê? Porque esses patrões, essas empresas, nada mais fazem do que concorrência desleal, e todos nós sabemos, quem não sabe é porque efetivamente não conhece a realidade em Portugal. Todos nós sabemos que há muita empresa e muito trabalhador, até aos seus 40 anos, que aquilo que ele quer é receber o mínimo da tabela e o resto que vem para fora.
1: Obrigado, José Oliveira Pinto, também pela sua participação aqui no Fórum TSF. Agora ao encontro da Margarida Davim, comentadora de Política Nacional da TSF. Bom dia, Margarida. O Partido Socialista anunciou aqui há pouco, pela voz do deputado Miguel Cabrita, que vai votar contra a reforma geral no Parlamento, no debate da Generalidade, e se existir um acordo entre o Governo e o Chega, que depois leve este pacote laboral para a especialidade, aí o Partido Socialista apresentará propostas para contrariar esta visão. O que é que isto nos pode dizer sobre o debate a que iremos agora assistir e o processo a que iremos agora assistir no Parlamento, Margarida?
2: Bem, aquilo a que iremos assistir vai acontecer, eu diria, que muito mais fora do que dentro do Parlamento. E já começou, por um lado, do lado do Governo, a tentar puxar pelas alterações que faz à sua proposta inicial, a assinar com uma licença de paternidade paga a 100% nos 6 meses, sem explicar de forma clara que essa licença só será paga a 100% caso a mãe prescinda de um dos dois meses desses 6 em favor do pai, coisa que põe em causa a recomendação da Organização Mundial de Saúde sobre a amamentação exclusiva dos bebés até aos 6 meses. Também anunciou mais 2 dias de férias, que na verdade são faltas justificadas, portanto não têm o mesmo tipo de remuneração que têm as férias, e portanto vai o Governo fazer uma batalha cá fora, tentando mostrar que esta lei tem aspectos positivos e tentando desmobilizar a greve e as manifestações que estão marcadas pela CGTP para dia 3 de junho. Ao mesmo tempo, o Chega vai estar atento a isso que se vai passar cá fora, por isso é que eu digo que a maior parte daquilo que acontecerá vai se decidir na rua, a começar no dia 3 de junho, mas provavelmente, a UGT já disse que não descarta a possibilidade de ainda vir a convocar greves, provavelmente mais à frente, numa continuidade de pressão para fora.
1: É, exatamente, só mais à frente, há pouco aqui também no Fórum Sérgio Monte deixou clara a posição, o UGT não participa na greve dia 3, mantém a possibilidade de uma greve geral lá mais à frente.
2: Exato, embora haja sinais de que tanto sindicatos independentes como alguns sindicatos afetos ao UGT possam aderir a esta greve e embora, obviamente, todos os trabalhadores sindicalizados ou não possam aderir à greve. No entanto, porque é que o UGT faz isto? Porque o UGT percebe que ainda a posição vai no alvo e que haverá mais à frente no processo parlamentar necessidade de manter alguma pressão. Daí este atraso aqui, esta espera pela convocatória de uma eventual greve. Aquilo que aconteceu no dia 11 de dezembro diz muito daquilo que pode ou não acontecer com este pacote laboral, porque uma vez que, no fundo, isto está nas mãos do Chega e no dia 11 de dezembro André Ventura foi sensível à pressão das ruas, se essa pressão for muito alta, provavelmente André Ventura terá também de encontrar aqui uma forma de não aprovar isto, provavelmente pondo em cima da mesa coisas que sabe que serão recusadas pelo governo e pondo-se aqui ao lado dos trabalhadores, como ele já disse recentemente, que estas alterações têm de ser a favor dos trabalhadores. Mas vai haver aqui muita disputa sobre o que é ou não esta nova lei laboral. Vai haver uma tentativa muito forte do governo de tentar demonstrar cedência, mas e também de tentar demonstrar que esta lei laboral serve para aumentar salários. E nesta lógica, já agora lembro que se soube hoje que o CEO da Jerónimo Martins ganha 226 vezes mais do que a média dos seus trabalhadores. A média. Estamos a falar de lucros record na grande distribuição. Tivemos uma descida de IRC muito grande, que obviamente vai beneficiar estas grandes empresas, não as pequenas e médias empresas, mas estas muito grandes empresas e todas elas, quer seja no setor da energia, no setor petrolífero, no setor da grande distribuição, tiveram aumentos brutais do lucro, descida de IRC, e o que nós vemos é as administrações das empresas a aumentarem os seus salários até 20 vezes mais do que aumentam as dos seus trabalhadores, e portanto, se isto diz alguma coisa sobre como o aumento da produtividade, o aumento da rentabilidade, o aumento dos lucros se reverte ou não, neste caso ou não, no salário dos trabalhadores. Mas vai haver essa tentativa, assim como vai haver a tentativa de dizer que somos um dos países onde é mais difícil despedir, esquecendo que esse ranking da OCDE, que fala nessa suposta inflexibilidade da nossa matéria laboral, tem que ver com os despedimentos individuais. E houve um aumento de cerca de 30% nos despedimentos coletivos. Os despedimentos coletivos, quem já passou por um, e eu por acaso até tenho a experiência de já ter passado por vários, sabe bem que é uma forma que é às vezes recorrentemente usada nas empresas para despedir trabalhadores. É muito fácil de ser utilizada e ficará não só mais facilitada, mas até promovida por uma alteração à lei do trabalho que permite que no dia a seguir a este despedimento coletivo sejam contratados em regime de outsourcing trabalhadores para fazer exatamente a mesma coisa, mas pagos por muito menos e custando muito menos à entidade empregadora. Portanto, ainda reforçando este lado de grande flexibilidade que já existe nos despedimentos em Portugal. E, portanto, vai haver aqui uma guerra de tentarem cada um mostrar os aspectos que consideram ou mais positivos ou mais negativos desta legislação no fundo, o que se passará aqui, mais do que qualquer grande negociação que possa acontecer no Parlamento, vai ser um reflexo do que os partidos, e aqui sobretudo o Chega, porque é quem efetivamente tem a faca e o queijo na mão, do que os partidos sentirem, que é o sentimento generalizado da população. Se se mantiverem sondagens a mostrar que há uma rejeição gigante, como tem ainda até agora, destas medidas, se se mantiver esta percepção de quase 77% das pessoas acharem que estas alterações são só para beneficiar as empresas e não os trabalhadores, então muito provavelmente esta legislação laboral acabará por cair. Se eventualmente o governo for eficaz na sua defesa pública da legislação e se as pessoas começarem a aceitar a narrativa do governo relativamente à necessidade de alterar outra vez as leis do trabalho, então há uma probabilidade muito forte de o Chega a aprovar mesmo estas alterações e de Portugal ficar com uma lei de trabalho muito diferente daquela que tem hoje.
1: Obrigado, Rita Davi, a análise da comentadora de política nacional da TSF. Marcar também esta reflexão que hoje aqui fazemos. Espreito o Facebook da rádio. Escreve o nosso ouvinte Rui Alexandre Melo que o governo só tem de executar o que propõe. Só aqui em Portugal é que temos que aguentar com a cassete comunista, porque nos países europeus desenvolvidos, escreve o Rui Alexandre Melo, estas medidas estão implementadas há muito tempo. O Pedro Aguilar considera que Portugal não precisa de nenhuma reforma laboral, precisa de uma reforma patronal. Como é que se fala em produtividade se um trabalhador ganha um centésimo de um administrador ou um vigésimo de uma chefia? Como é que alguém tem vontade de produzir? E André Ventura, que assuma de uma vez se é a favor ou contra este pacote, pois parece claramente que vai desgraçar a vida de milhões de trabalhadores a troco de um saco de rebuçados, escreve o Pedro Aguilar. Bom dia, Filipe Marques. Obrigado por ter aceitado também o nosso convite para participar neste debate. Integra a Comissão Executiva da CGTP. Que leitura faz a Intersindical do facto de o Governo ter, agora nesta proposta que irá levar ao Parlamento, ter recuado e assumido aquelas propostas iniciais, que eram também aquelas que eram mais criticadas à partida pelas centrais sindicais?
3: Bom dia e obrigado pela possibilidade de participar neste fórum. Se calhar a primeira questão a colocar, prende-se com a origem de todo este processo, do pacote laboral, ter um conteúdo que não era previsível, nem constava naquilo que é o programa eleitoral deste governo, portanto, ainda antes de ser governo. Sem acordo na concertação social é outro patamar importante a referir, que vai à Assembleia da República, depois da decisão de ontem, portanto, com os eixos centrais do conteúdo profundamente negativo do primeiro momento, 24 de julho do ano passado, em que foram identificadas mais de 100 alterações propostas, com um conteúdo que é profundamente de retrocesso no patamar de direitos. E esses centrais mantêm-se, portanto, nesta proposta a levar à Assembleia da República. E são exatamente estes motivos que levaram à greve geral de dezembro passado. Portanto, eles mantêm-se. A questão dos baixos salários, a questão da generalização da precariedade, a questão do famigerado regresso do banco de horas individual, a questão dos despedimentos coletivos. Bom, a anterior interveniente, a Margarida Davim, colocava aqui o cenário dos despedimentos coletivos. Foram 522, portanto, em 2025. Estamos a falar de uma lei que não é rígida como querem fazer querer. A perspectiva até num caso de despedimento ilícito não haver a possibilidade, perante aquilo que é a posição da empresa no tribunal, de reintegrar o trabalhador. Portanto, neutralizando aqui o preceito constitucional da proibição do despedimento sem justa causa. O ataque à contratação coletiva, à liberdade sindical e ao direito de greve são motivos mais do que suficientes para preocupar os trabalhadores nesta dimensão e tudo isto vai, neste momento, à Assembleia da República como um pacote laboral do Governo e das confederações patronais, porque é disso que se trata. Não houve acordo e o Governo, mais uma vez, entre o trabalho e o capital, entre o trabalho e os patrões, escolheu o lado daquilo que é os patrões, com vários exemplos negativos já no percurso desta governação, mas neste elemento concreto dos direitos dos trabalhadores na legislação laboral que implicam um retrocesso de serviço à luz do dia alguma vez. É preciso também ter em conta outro fator. na questão da Assembleia da República, o período de discussão pública, vamos estar naturalmente atentos e vigilantes às posições de cada partido, dos grupos parlamentares, a cenários de eventual oportunismo que já começaram a surgir nesta dimensão, que não é admissível, nos direitos, falou-se aqui em alguns reversados em troca, às vezes nem reversados são, mas trata-se disto, mas é preciso também olhar para aquilo que é o sentimento, para além do movimento sindical, no caso da sociedade, de um inquérito realizado há não muito tempo, que, olhando para aquilo que é o conteúdo do pacote laboral, traduziu-se em 77% da população rejeita o conteúdo do pacote laboral. É neste cenário que estamos, o que se exige é a derrota do pacote laboral, a sua retirada, e não ver em cenário da Assembleia da República qual é a malfeitoria que se inscreve e que se deixa de inscrever nesse pacote.

0: patamar. E é nesse quadro que também entra a greve geral de 3 de junho.
1: A propósito da greve geral, Filipe Marques, há pouco aqui na primeira parte do fórum, o Sérgio Monte confirmou a posição da UGT está fechada, não vai participar na greve geral 3 de junho. Lá mais à frente se verá se a UGT participará ou convocará ou não uma greve geral. O facto, esta posição da UGT não se juntar à greve geral de 3 de junho, fragiliza essa iniciativa, fragiliza essa luta?
0: A greve geral está marcada a partir de uma reflexão e de uma discussão coletiva que a CGTP realizou. E agora o timing, o momento, parece-nos perfeitamente adequado, porque os trabalhadores nunca compreenderiam e se calhar nunca nos perdoariam, havendo motivos concretos que se mantêm em relação àquilo que foi a greve geral de dezembro, não sendo alterada a situação, havendo este espaço de discussão na Assembleia da República e desenvolver uma luta maior, possivelmente depois dela ser votada na Assembleia. O momento é este. Não é depois, o momento é agora. E já agora, todo o percurso de luta que os trabalhadores têm feito, os trabalhadores rejeitaram o pacote laboral desde 20 de setembro, da manifestação em Lisboa e no Porto, desde a marcha nacional que fizeram em 8 de novembro, da grande greve geral que fizeram em 11 de dezembro, com mais de 192 mil assinaturas que foram entregues ao Primeiro-Ministro, portanto, a rejeitar o conteúdo do pacote laboral, pela grande manifestação que se fez no passado dia 17 de abril em Lisboa. Portanto, o papel é continuar, de facto, neste momento, o esclarecimento sobre o conteúdo do pacote laboral, continuar a construir uma grande greve geral, a estimular a convergência entre estruturas e organizações sindicais, para um patamar que continua a crescer, numa luta que condicionou, já agora, as intenções do Governo durante todo este processo e que será, mais uma vez, o elemento decisivo para derrotar este pacote laboral.
1: Mas sem o apoio da UGT poderemos falar de uma grande greve geral, Filipe Marques. Percebemos que na greve anterior, o grande, digamos assim, o fator de mobilização foi o facto de estarem lá as duas centrais sindicais.
0: Não, o fator de grande mobilização foi o conteúdo do pacote laboral e o nível de compreensão dos trabalhadores em relação ao mesmo. Portanto, sentirem que a penalização, se este projeto se transformasse em lei. Esse é o grande fator de mobilização dos trabalhadores. E sobre a greve de 3 de junho e o facto da UGT não avançar, cada organização sindical decide por si, na sua autonomia, na sua discussão coletiva, assume essa responsabilidade e as consequências, mas também lhe disse que no patamar da convergência, o facto da UGT não estar com um pré-aviso, digamos assim, deixe passar o termo, estamos a trabalhar e continuamos a fazê-lo com todas as estruturas e organizações sindicais, filiadas ou não na CGTP, sindicatos independentes, junto dos trabalhadores. Essa é a questão fundamental, decisiva, para fazer crescer a luta e construir aquilo que será, com certeza, uma grande greve geral no próximo dia 3 de junho.
1: A UGT está confiante que poderá, ou acredita que poderá contar, para além da adesão individual de cada trabalhador, que não precisa de pertencer apenas à CGTP para participar nesta greve, mas a CGTP acredita que terá contará também nessa greve geral com o apoio de sindicatos independentes ou mesmo de sindicatos que estão filiados na UGT?
0: Nesta dimensão que acabei de colocar, o trabalho é a partir deste elemento central de identificação do conteúdo profundamente negativo do pacote laboral, mas não se desvia das razões também específicas de cada setor, de cada local de trabalho, de cada empresa, das questões do aumento do custo de vida. E neste quadro que está colocado, naturalmente, que isto ultrapassa aquilo que é a dimensão de estar a CGTP e de não estar a UGT. É a vida dos trabalhadores que está em causa. E neste patamar de direitos do pacote laboral é muito claro hoje. É preciso continuar a esclarecer, mas o nível de compreensão, como já referi, os trabalhadores já perceberam o que está em causa, não é? Mas também na dimensão, se quisermos ultrapassar a questão do pacote laboral, há outras razões que agora se somam em relação a dezembro, e esta do custo de vida é uma evidência, do cabaz alimentar, dos bens e serviços essenciais, da habitação, dos combustíveis, e poderíamos continuar aqui a desfiar. Portanto, há motivos de sobra, o momento é este, com este momento do pacote laboral na Assembleia da República, o momento não é outro, o timing é exatamente este, e vamos construir uma grande greve geral.
1: Obrigado a Filipe Marques por participar neste debate, integra a Comissão Executiva da CGTP, reafirmando aqui a confiança numa grande greve geral 3 de junho, fazendo um apelo à participação dos trabalhadores, estejam ou não filiados na CGTP. Vamos agora ao encontro do Botelho Comercial, que nos escuta em Oliveira do Bairro. Bom dia, qual é a sua opinião?
2: Sim, muito bom dia.
1: Bom dia, Armando.
2: Bom dia, Armando. Tudo bem por aí? Olha, eu realmente estou em viagem, pá, e não pude escutar realmente o fórum. De todos os modos, a minha opinião, não é? É que estas leis e estas coisas beneficiam bastante.

grandemente, mas mais que tudo a parte pública, o setor público, porque o setor privado tem que trabalhar e estar caladinho, porque senão agarra as balas e vai pela porta fora. Agora o setor público, todos os interesses criados publicamente, nós entendemos, pá, estamos de acordo que eles têm que

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1: A Targa nasceu em Itália, mas depressa chegou a Portugal com a oferta de serviços para a gestão de frotas, e onde no último ano cresceu cerca de 35%. O desenvolvimento de novas soluções está previsto, após passar por um processo de fusão, estimando crescer mais 12% e avançar para mercados da América Latina e Europa, mantendo o foco na Alemanha. É o que adianta Tiago Elias, o responsável da empresa em Portugal.
2: Nós temos tido aqui bastante movimento e bastante trabalho no que diz respeito àquilo que é o nosso trabalho de inovação e desenvolvimento da R&D. Recentemente lançámos o Targataco, que é uma solução específica para o setor de transporte e logística, onde somos muito fortes, e em Portugal, em concreto, que estamos a lançar agora, e daqui ao fim do ano trabalharemos também, não só no setor do transporte e logística, mas também no setor do rentacar, onde o crescimento, aí sim, em Portugal, é bastante mais forte e acelerado, e tem sido o principal motor de crescimento. Portanto, a Itália já está há mais tempo, e aí o crescimento é ligeiramente acima de 10%, 12%. No entanto, nos mercados internacionais, e Portugal faz parte, o crescimento é de 35%. Em 2025, Portugal andou nessa ordem, e em 2026 é bastante superior a esse valor, fruto também da entrada em clientes muito, muito importantes, nomeadamente no setor do rent-a-car. Temos tido aqui uma relação bastante forte, até por questões que têm a ver com aquilo que é o próprio setor do automóvel, com alguns países na Europa, nomeadamente a Alemanha, e poderá acontecer alguma novidade nessa área, sim.

0: é uma questão que poderá vir a acontecer. Estamos a trabalhar a nossa relação com os OEMs, com os fabricantes de automóveis, é muito, muito próxima. Temos parcerias com eles e conseguimos também, por essa via, não só através da instalação de hardware, mas também comprando dados aos fabricantes de automóveis, nós conseguimos depois recolher esses dados e trabalhar esses dados e fornecer assim as nossas soluções aos clientes. E portanto existe uma relação muito, muito próxima com a Alemanha. Já temos colegas a trabalhar na área, ainda não existe propriamente um escritório na Alemanha, mas poderá haver aqui alguma coisa. A Targa, aquilo que faz é soluções tecnológicas aplicadas a grandes frotas, okay? e conseguir com aquilo que são a utilização dos dados emitidos pelos veículos, ajudar os negócios nos diferentes verticais onde trabalhamos a ser mais eficientes, a poupar nas suas atividades e a melhorar os seus processos. O facto de construirmos facto à medida, de aprendermos o negócio dos nossos clientes e depois sim aplicar aquilo que são as nossas soluções aos use cases concretos que já dominamos bem, são as principais razões deste sucesso e deste crescimento.
1: A Targa faturou 125 milhões de euros e este ano estima crescer mais 12%.
2: Ficámos com Ana Maria Ramos e com mais uma edição de Negócios em Português.
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0: 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É meio-dia e 58.
1: O PCP quer criar uma comissão parlamentar de inquérito sobre o envolvimento português no ataque norte-americano e israelita ao Irão, com foco no uso da base das Lajes. Já o Partido Socialista quer ouvir Paulo Rangel, o ministro dos Negócios Estrangeiros, na Assembleia da República, na próxima semana. Em causa estão as declarações de Marco Rubio, que elogiou Portugal pela forma como aceitou o uso da base nos Açores, mesmo sem saber ao certo quais eram os planos dos norte-americanos.
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1: O Ministério dos Negócios Estrangeiros desmente o secretário de Estado norte-americano relativamente à utilização da base de Lajes. Em entrevista à Fox News, Marco Rubio elogiou a forma como Portugal, ao contrário de outros países, aceitou o uso da base nos Açores, mesmo sem saber ao certo quais eram os planos dos norte-americanos.
2: Há países da NATO que nos foram muito úteis, destaque Portugal, disseram sim antes de saber o que queríamos. Também outros países como Polónia, Roménia, Bulgária.
1: Ora, esta declaração do secretário de Estado norte-americano contraria as garantias dadas inúmeras vezes pelo ministro português dos Negócios Estrangeiros, de que exigiu garantias de que a base na Ilha Terceira só seria usada pelos militares dos Estados Unidos em ações defensivas e nunca sobre alvos civis. Em comunicado, o Ministério de Paulo Rangel remete para os esclarecimentos que deu em abril na Assembleia da República, nomeadamente de que o pedido para o uso da base só foi feito já depois do ataque ao Irão e o Governo exigiu condições que foram tornadas públicas. O comunicado acrescenta ainda que a declaração de Marco Rubio não se aplica de todo a Portugal. As declarações do secretário de Estado norte-americano já levaram, no entanto, o PCP a propor a criação de uma comissão parlamentar de inquérito sobre o envolvimento português no ataque norte-americano e israelita ao Irão, com foco no uso da base das Lajes pelos Estados Unidos, enquanto o Partido Socialista vai apresentar um requerimento para que o ministro dos Negócios Estrangeiros seja ouvido no Parlamento na próxima semana. A proposta de lei da reforma laboral foi aprovada em Conselho de Ministros e o ponto de partida é o anteprojeto aprovado em julho do ano passado, mas com 50 contributos dos parceiros sociais, 12 dos quais da UGT. A revelação foi feita por Maria do Rosário Palma Ramalho, a ministra do Trabalho, Francisco Nascimento.
3: O Governo insiste. O fim do travão ao outsourcing, a não reintegração do trabalhador despedido por justa causa ou o banco de horas vão mesmo seguir para o Parlamento.
4: Nós estamos a meio do caminho. Não se pode, nesta fase, já dizer que a reforma é um insucesso.
3: Responsabilidade é o que pede a Ministra do Trabalho, Maria do Rosário Palma Ramalho, que justifica a não reintegração do trabalhador despedido por justa causa.
4: Em todas as empresas, independentemente da dimensão, o que é que se alterou? O valor da indemnização foi aumentado.
3: E há mexidas na lei da greve.
4: Quando uma greve ocorre em setor social vital, haverá sempre lugar a serviços mínimos, cabendo naturalmente à entidade competente determinar qual é a medida desses serviços mínimos.
3: Quanto ao banco de horas...
4: Se o trabalhador tiver um crédito de horas, devem ser pagas no final desse período de referência com a retribuição desse mês, devem ser acrescentadas à retribuição desse mês e com um acréscimo correspondente ao valor da primeira hora de trabalho suplementar em dia útil, que é 25% sobre a remuneração.
3: A ministra chegou a falar em aumentar em 2 dias o período de férias, mas afinal não passam de faltas justificadas.
4: Trata-se de permitir alargar a ausência associada às férias, embora estes 2 dias contem como falta justificada e não como férias.
3: Dias em que o trabalhador não é remunerado. Palma Ramalho pede responsabilidade aos partidos, desde logo a Chega e ao PS, depois de José Luís Carneiro ter mostrado disponibilidade para negociar, desde que o governo deixe cair grande parte das medidas.
4: Ouvi essas palavras do Sr. Secretário-Geral que me pareceram muito próximas das palavras do Sr. Secretário-Geral da UGT.
3: A ministra até garante que a proposta conta com 12 medidas aprovadas pela UGT, mas não diz quais. Já sobre as reuniões em São Bento...
4: Não estive presente, nem teria que estar. Este dossiê é do Governo. O Sr. Primeiro-Ministro, no âmbito deste dossiê ou de qualquer um, reúne conforme entenda e com quem entenda e quando o quiser fazer.
3: Palma Ramalho não se sente fragilizada, garante, a polémica reforma segue para o Parlamento.
1: Esta manhã, no Fórum TSF, o deputado do PS, Miguel Cabrita, garantiu que o partido vai votar contra a reforma laboral na generalidade e tentar contrariar um eventual acordo entre o Governo e o Chega.
5: O Partido Socialista vai votar contra na generalidade, e caso se forme uma maioria com a conivência do Chega para permitir avançar esta reforma para a especialidade, o PS não deixará de fazer propostas diferentes daquelas que o Governo está a fazer para reverter alguns dos aspectos mais negativos desta proposta e, pelo contrário, para encontrar um caminho diferente, que é aquele que defendemos e que é aquele que a sociedade portuguesa reclama. Não se trata de uma questão de partidos ou de divisões, trata-se de uma visão de conjunto da sociedade portuguesa para promover a produtividade e a competitividade na economia e assegurar perspectivas e condições de vida que melhorem, de facto, a situação e as perspectivas das pessoas.
1: Os despedimentos sem justa causa, as dificuldades para compatibilizar a vida familiar com a profissional e a questão do outsourcing estão entre os aspectos mais criticados pelos socialistas. Mais de metade dos portugueses admite que irá sentir dificuldades financeiras na reforma. Esta é uma das conclusões do barómetro do Doutor Finanças, em parceria com a Universidade Católica, divulgado esta sexta-feira. O inquérito a 700 indivíduos com idade superior a 18 anos foi feito entre fevereiro e março do ano passado. O barómetro revela ainda que mais de metade dos inquiridos afirma continuar a trabalhar depois da idade legal da reforma. Isto porque, diz Sérgio Cardoso, administrador da Academia Doutor Finanças, a maioria dos portugueses não tem hábitos de poupança.
6: Dos resultados do nosso barómetro, percebemos que cerca de 54% dos inquiridos poupam de forma irregular ou não conseguem poupar de todo. E apenas 34% conseguem poupar mensalmente. Ou seja, há uma fatia muito grande da população que não tem condições para conseguir amealhar, para depois conseguir aplicar o seu dinheiro. E isto aqui é um indicador que, na realidade, demonstra que os desafios mais à frente vão surgir.
1: O barómetro preparação da reforma revela também que 55% dos portugueses não considera a pensão suficiente para manter o seu nível de vida e quase metade não acredita que a Segurança Social consiga no futuro suportar os custos da reforma.
6: 47% não acredita que a Segurança Social vai conseguir pagar pensões no futuro. No entanto, é uma percepção, não será necessário criar alarmismos. E destes também dizer que 55% não acreditam que a pensão pública seja suficiente para manter um nível de vida. Ou seja, existe aqui cerca de metade dos inquiridos que consideram que não estão muito confiantes que o sistema será suficiente para conseguir pagar pensões. E por outro lado, 55% assumem que aquilo que o sistema lhes vai conseguir pagar não será suficiente para manterem o seu nível de vida.
1: As principais conclusões do barómetro preparação da reforma. O Banco de Portugal vai apertar as regras de acesso ao crédito à habitação. A notícia avançada pelo Expresso não surpreende a DECO. O jornal revela que a instituição está preocupada há algum tempo com a facilidade com que os bancos concedem crédito. Com a grande atividade do mercado imobiliário e com a previsão da subida de juros, o Banco Central quer evitar problemas no futuro. Em declarações à TSF, Natália Nunes, a coordenadora da Proteção Financeira da DECO, diz que a própria associação estava muito preocupada com esta situação.
7: Não nos surpreenda, porque nós próprios DECO já tínhamos alertado para algumas preocupações que tínhamos, nomeadamente com a questão como a garantia pública está a levar os jovens a endividar-se. E penso que essa é uma das principais preocupações do próprio Banco de Portugal. A verdade é que aquilo que nós verificamos é que temos crédito que neste momento está a ser concedido a 100%, sem que haja poupança por parte dos jovens, com taxas de esforço muitas vezes elevadas, com maturidades com durações muito longas. Claro que isto tem contribuído para o aumento do preço das casas, é algo que tem vindo a ser já detectado.
1: Segundo o Expresso, uma das medidas que o Banco de Portugal defende é a redução da taxa de esforço máxima que os clientes têm de cumprir em relação ao montante emprestado, que neste momento está nos 50%, entre 5 a 10 pontos percentuais. A medida é apresentada aos bancos na próxima semana para entrar em vigor no próximo verão. A raça autóctone do burro, anão da Graciosa, reconhecida em 2015, ainda corre risco de extinção. O alerta é da Associação de Criadores e Amigos, que vai apostar na sua divulgação junto dos mais novos, como fez saber a Agência Lusa, à presidente da associação, Graça Mendonça.
8: O nosso trabalho vai no sentido de aproximação aos criadores e na ajuda para a preservação desta raça autóctone aqui dos Açores e que ainda está, de facto, em risco de extinção, dado o seu número de efetivo. Neste momento temos registado 127 animais no total. Há um aumento, ou seja, desde que foi comprovado a raça e com este o subsídio permite que os criadores possam se candidatar, é claro que tem de estar dentro do padrão da raça, sempre foi uma ajuda para incentivar a criação.
1: A atual direção da associação, criada em 2013 pela mão do italiano Franco Cereaolo e o apoio da Universidade dos Açores, pretende promover também iniciativas que permitam divulgar a raça do burranão da Graciosa e aumentar o número de criadores e de proprietários nos Açores.
8: Um projeto que pretendemos levar a cabo, especialmente nas escolas, nos mais novos, para dar a conhecer melhor sobre este animal, sobre esta raça, no burro da Graciosa, para eles também terem mais sensibilizados, que são o nosso futuro, para a criação e a preservação. Depois também gostávamos de fazer um trabalho de azinoterapia, para mostrar que também tem, estes animais têm outro potencial bastante importante na parte das terapias. E mostrar que a associação está disponível para ajudar todos aqueles criadores ou novos criadores ou amigos que queiram saber mais, que queiram ou adquirir um animal ou tenham dúvidas sobre a própria, os cuidados que devem ter.
1: Graça Mendonça exerce as funções de presidente da direção da associação desde outubro de 2025, mas está ligada ao burro típico da Graciosa desde os tempos da universidade, quando fez o trabalho do estudo genético e morfológico que levou ao reconhecimento da raça em junho de 2015.
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0: Bem-vindos a mais um Primeiro Tempo, edição 31. Às sextas, por esta hora, têm então comigo o Vítor Santos e o João Nuno Coelho para refletirmos sobre aquilo que o fim de semana de futebol nos pode dar, mas também sobre os registros dos últimos dias. E antes de irmos aos assuntos pendentes, ou seja, a última jornada da Liga, que acaba de vez com as dúvidas que ainda sobram, propunha que começássemos pelos vossos offsides, até porque têm muito a ver com este fecho de campeonato. E, João Coelho, começaria por ti, porque o Benfica estava em boa posição para segurar o segundo lugar e depois...
1: É verdade, é isso mesmo. Antes de mais, um abraço para ti, Mário, para o Vítor também e para todos os nossos ouvintes. O Benfica voltou a falhar, na verdade, como em vários momentos desta temporada, nomeadamente aquele jogo com o Casa Pia, à jornada 28 em Rio Maior, no qual podia inclusive ter reentrado até um pouco na luta pelo título. Na altura, o Porto empatou com o Famalicão, tinha 73 pontos, o Sporting tinha 69 e menos um jogo, e o Benfica podia ter chegado aos 68. Ou seja, nessa altura, jogando depois dos adversários, tinha uma motivação extra, e a verdade é que fez um jogo muito pobre em Rio Maior. Mourinho terá sido o jogo em que reagiu pior e que mais responsabilizou os jogadores, e a verdade é que não serviu de lição, porque passadas algumas semanas, o Benfica ultrapassou o Sporting, que tropeçou nas Aves e em casa com o Tondela, e parecia ter pelo menos o segundo lugar mais ou menos garantido, ou pelo menos bem encaminhado, e fracassou completamente nas deslocações de Famalicão e na recepção ao Braga. E particularmente neste jogo com o Braga, perante uma equipa absolutamente desgastada pelo jogo da Liga Europa, no qual, com menos um elemento, quase que conseguia levar a partida com o Friburgo para o prolongamento, sem Barisic, Niakate, Arremebi, Grilich, Ricardo Horta, o próprio Salazar apenas entrou no final da partida, e mesmo assim o Benfica não conseguiu vencer o Braga, e parece-me que provavelmente terá também hipotecado todas as suas, ou quase todas as possibilidades de chegar à Liga dos Campeões, e sabemos a importância dessa classificação, dessa qualificação, e até pode ser uma qualificação direta se o Aston Villa ganhar a Liga Europa e ficar no quarto lugar da Liga Inglesa. Portanto, um fracasso que é incontornável, e que, por muito que Mourinho construa as narrativas a que já nos habituou, e em que é mestre, e com todo o mérito, por muito que ele construa essas narrativas à volta dos tais milagres que hoje em dia são necessários para o Benfica conseguir coisas grandes, neste caso a coisa grande era era o segundo lugar no campeonato, por muito que crie essa narrativa dos milagres, penso que só acredita nelas quem quiser.
2: Bom, eu também gostava de dizer alguma coisa sobre isso. Eu percebo-te, mas eu acho que há algumas coisas que o Mourinho diz que acaba por ter razão. Efetivamente, parece-me que o Benfica, em Famalicão, a derrocada do Benfica, que acabou por ser uma meia derrocada, porque empatou na perspectiva dos objetivos do Benfica, é uma derrocada, estou olhando para esta ponta final. Também teve erros próprios, desde logo do Otamendi, que precipitou aquela meia hora de jogo. E aconteceu um bocadinho o mesmo com o Sporting de Braga, embora de uma forma diferente. De facto, o Benfica atacou, tentou pelo meio, pelas alas, por todo o lado, e eu aqui parece-me que até o que aponto mais a José Mourinho, ele ter destruído completamente o meio-campo do Benfica a certa altura.
1: Quando tirou o Barreiro para colocar...
2: Sim, eu não sei se o Barreiro está lesionado, mas o Benfica tinha médios no banco. Portanto, seria seguramente uma equipa mais equilibrada, e vê-se a forma como o jogador do Sporting de Braga faz um extraordinário golo à entrada da área, praticamente sem oposição, ou pelo menos sem a oposição que aquela zona do terreno precisa de ter por parte de quem defende. Mas não podemos deixar, e se noutras épocas o Benfica foi apontado, e com razão, por ter beneficiado mais do que os rivais dos erros dos árbitros, aquilo que me parece é que esta época, de facto, o Benfica também se pode queixar de não ter tido sorte com as arbitragens. Isto é uma questão de sorte e azar, e de facto o Benfica não ter tido sorte, e nisso eu corroboro com o José Mourinho. Não acho que seja preciso um milagre.
1: Pois é, isso,
2: acho isso. Que o Benfica precisa é de fazer um milagre interno, no sentido claro. De projetar as suas épocas, de as preparar com tempo, de escolher os jogadores certos, sendo que, naturalmente, não há nenhum assado que na escolha dos jogadores não erra. Há sempre jogadores que resultam e outros que não resultam. O que não parece é que o Benfica não pode sucessivamente bater recordes de contratações. Está ano sim, ano não, a contratar o jogador mais caro da história do Benfica. E depois vemos jogadores que é um bom jogador. O Rios fez muita falta ao Benfica no jogo com o Sporting de Braga. É um bom jogador, é um jogador que notou-se que evoluiu dentro daquilo que é necessário no futebol português ou no futebol europeu para ser um jogador competitivo, mas não pode ser aquele jogador a ser o jogador mais caro da história do Benfica. E o mesmo se aplica a Kökçü, que quando chegou também era o jogador mais caro. Tem que ser outro tipo de jogador, um jogador desde logo que traga uma mais-valia segura à equipa. Não é um jogador que vem para a Europa aprender a jogar o futebol que se joga no primeiro mundo do futebol, por assim dizer. Mas de certa forma compreendo o José Mourinho. Tive a ver com atenção a conferência de imprensa, que de facto é muito interessante numa outra perspectiva, que também não será um bom sinal para o Benfica. Fique Mourinho ou não fique, nesta altura o Benfica já devia ter essas garantias, devia ter tratado atempadamente, não obstante o Mourinho ter contrato. Mas havia um tempo, sabendo se fica, pelo menos a cautelar que o treinador não ia sair, independentemente da renovação. Porque só assim é que se consegue planear uma temporada. E claro. já se percebeu que José Mourinho quer ter mais poder dentro da estrutura do Benfica. E se calhar, se eu nesta altura olho para o Benfica e de facto vejo um problema de falta de liderança, bem, e não estou a dizer que é um problema de falta de liderança do presidente, é um problema de falta de liderança dentro daquela estrutura. Pode ser o presidente, pode ser outra pessoa, não tem necessariamente de ser o presidente, pode ser outra pessoa qualquer. E eu noto essa falta de liderança. Se calhar José Mourinho, como eu disse aqui ao longo dos últimos 6 meses, talvez, seria o treinador certo, de facto, para o Benfica poder agarrar, há quem não concorde, mas poder pensar num projeto a médio prazo. Porque de uma época para outra, sucessivamente a mudar tudo, gastando muito dinheiro, suspeito que não vai ser outra vez de um dia para o outro.
1: Sim, e faz realmente sentido essa questão da estabilidade. O que no caso do trabalho do Mourinho me desiludiu mais foi perceber que numa primeira fase a capacidade ofensiva da equipa, com tantos jogadores e com tanto investimento, estava completamente limitada às investidas do Luka Bacchi, que depois partiu, fraturou o pé e deixou de jogar, e neste momento está completamente dependente das investidas do Sheldrup. E parece muito curto que uma equipa esteja tão dependente de um jogador. Aconteceu com o Luka Bacchi e agora acontece com o norueguês. E portanto, parece-me que dificilmente podemos considerar que esta seja uma temporada de sucesso em termos do trabalho do José Mourinho no Benfica.
2: Isso aí concordo contigo, porque para se ter uma época de sucesso no Benfica, é evidente, nós sabemos, chegamos ao fim, só um clube é que pode ser campeão.
1: Claro, isso é verdade.
2: Mas mesmo olhando, o Benfica não discutiu o título.
1: Tu, pois não.
2: Ainda há pouco focaste aí dois ou três momentos em que o Benfica se podia ter aproximado, mesmo assim seria sempre muito,
1: sim,
2: muito complicado.
1: Difícil, faltavam só 6 jornadas.
2: O Benfica, se não. Um clube como o Benfica, como o Sporting, como o Futebol Clube Porto, se não conquistou a Supertaça no início da época, mas se não conquista o campeonato, se não conquista a Taça de Portugal, se não tem um desempenho extraordinário nas provas europeias, é evidente que é uma época absolutamente frustrante, sobretudo porque nem sequer ao segundo lugar, que é verdade que é mais importante até em termos financeiros, parece-me, porque eventualmente o Benfica na próxima época poderá beneficiar do facto de não jogar uma competição como a Liga dos Campeões, que é bastante mais exigente do que a Liga Europa, embora na Liga Europa estejam grandes clubes muito competitivos, como se viu pelo trajeto do Sporting de Braga e do Futebol Clube do Porto, que são duas grandes equipas, curiosamente portuguesas, e foram das melhores equipas que eu vi jogar nesta temporada na Liga Europa, mas estavam lá outras, como estão.
1: Claro que sim.
2: a outras equipas muito importantes e de campeonatos importantes. Ou seja, isso eram os mínimos que se exigia ao Benfica, até em função do investimento, porque nestas coisas nós sabemos que o investimento também conta.
1: Claro.
2: Depois há o talento de conseguir unir as pontas, de conseguir juntar um plantel, de conseguir contratar os jogadores para algo que foi definido, para uma estratégia que foi definida, que tipo de jogador precisa o Benfica para ter uma equipa à imagem do seu treinador e ter uma equipa altamente competitiva, como é exigido ao Benfica e aos outros clubes grandes. Ora, isso parece-me que manifestamente nas últimas épocas não foi conseguido. E não passa apenas pelo plano das contratações. Basta ver a quantidade de treinadores também que o Benfica teve. Ora, isso, na minha perspectiva, coloca a nu aquilo que eu estou a dizer. O projeto está sucessivamente a ser alterado, ou no mínimo a mudar os protagonistas que estão no vértice mais alto do triângulo que pode ser a estrutura do Benfica.
0: O Presidente Pedro, à
2: parte,
0: agora,
2: e também houve eleições.
0: Já agora, juntaria o teu offside, até porque isto pode ter uma relação ainda que indireta com o próprio José Mourinho. Tu vais falar do Real Madrid, que anda outra vez das bocas do mundo por razões cada vez mais surpreendentes. Mas eu só lembraria que ainda há bocado o Mourinho dizia que de facto tinha recebido uma proposta de renovação do Benfica esta semana, mas que disse ao Jorge Mendes que só lá para domingo é que ia olhar para aquilo. Mas de Espanha vem cada vez mais aquela indicação insistente de que Mourinho poderá estar mais para lá do que para cá.
2: É verdade. E eu parece-me que sim, que é cada vez mais difícil, atendendo a que a situação não se resolveu com o Benfica, é cada vez mais difícil o José Mourinho ficar. Nós podemos tentar, às vezes não é fácil interpretar as palavras do José Mourinho, porque ele comunica muito bem, como já disse aqui o João, mas na verdade ele comunica, se ele amanhã ou na próxima semana disser que fica no Benfica, nós olhamos para as declarações dele hoje e ficamos, pois, de facto ele até podia ficar. Não parece que é isso que vai acontecer. Eu não sei se tu queres que eu avance já
0: o
2: meu... Sim, era precisamente o Real Madrid, que pela grandeza que tem, pelo significado que tem em Espanha, por ser o maior clube de Espanha, na verdade, até aqui há algumas coisas que se tocam com o Benfica, sendo que no Real Madrid tudo é hiperbolizado, por assim dizer, estamos a falar provavelmente do maior clube do mundo. O que é que acontece no Real Madrid? Problemas com os jogadores, problemas com o treinador, problemas com o presidente. Bom, isto prova, na minha perspectiva, e é por aí o meu fora de jogo, que estamos perante um modelo, no mínimo, na constituição dos plantéis, eu posso me enganar, mas estamos perante um modelo falido. Um modelo que, face ao futebol atual, não resulta. Vamos ver, o Real Madrid, desde o tempo dos Galácticos, não é? com Florentino, que já leva 26 anos de presidência, creio que é desde 2000, construiu equipas devido à capacidade que tem de ir ao mercado e comprar os melhores jogadores do mundo. E, de facto, nesta altura, nós temos no Real Madrid o Vinícius e o Mbappé, duas superestrelas, tem outras, mas estas são duas superestrelas que, efetivamente, eu já vi esta época o Real Madrid jogar ao vivo, só jogam metade do jogo. E hoje o jogo tem que ser jogado por 11 jogadores. Vou fazer aqui um transporte da realidade para o PSG. O PSG tinha Messi, Neymar e Mbappé, já aqui disse isto. O PSG, na frente interna, naturalmente, conseguiu ser campeão. O campeonato francês não é o campeonato espanhol, é um grande campeonato, cada vez mais competitivo, mas não há dúvida que não é o campeonato espanhol, que é mais forte, que é mais, eu diria, mais bem jogado, é uma questão, também é uma questão de gosto, mais equilibrado, é um bocadinho mais à semelhança daquilo que é o campeonato inglês. Uma boa parte das equipas pode ganhar ao Barcelona, ao Real Madrid, ao Atlético de Madrid. E o que acontece é que aquela fórmula em Paris não resultou. E assim que aquela fórmula foi mudada, o PSG não perdeu capacidade financeira para contratar aquele tipo de jogador. Mas contratou um treinador que instalou a sua filosofia, o seu projeto, com outro tipo de jogador. Ou seja, com jogadores, que é aquilo que eu costumo dizer, que jogam o jogo todo. Jogam a parte ofensiva do jogo e a parte defensiva do jogo, simplificando, porque hoje na forma como é estado o futebol há outros tempos no jogo, mas simplificando, temos a parte ofensiva e a parte defensiva. E os jogadores jogam o jogo todo. Aquilo que eu vejo no Real Madrid sucessivamente, e já presenciei, já vi isso ao vivo, lembro por exemplo o golo do Trubin, que há de ficar na história do Estádio da Luz, quando o Real Madrid está com menos, pelo menos um jogador, que até com menos dois jogadores.
0: Sim.
2: E há jogadores do Real Madrid a ir para o ataque quando o livro está a ser marcado. Ora, isto é impensável. Estes jogadores não estão concentrados, não jogam o jogo todo. Eu acho que a grande responsabilidade é sempre dos maiores jogadores. Portanto, esta fórmula não resulta. Qualquer equipa quer ter um Mbappé. Agora, se quer ter três Mbappés, parece-me que é um erro. Portanto, eu acho, posso-me enganar, acho que isto é a falência de um modelo. É evidente que isto também, há aqui a questão da liderança. Para termos este tipo de jogador, também temos que ter um treinador. Isto correu bem com o Zidane, não correu mal com o Ancelotti, e eventualmente poderá não correr mal com o treinador da dimensão de José Mourinho. Mas creio que nesta altura, para o tipo de futebol que se joga, não é o modelo adequado. Não chega a ter estrelas que marcam grandes golos se essas estrelas deixarem o resto da equipa a defender o 8 contra o 11. Porque todos atacam no futebol hoje em dia e todos defendem, todos são importantes. O futebol mudou muito, sobretudo nos últimos anos, até com o privilégio à posse de bola e ao jogo menos direto, por assim dizer. Não quer dizer que não haja um objetivo, mas o jogo é menos direto. E nós habituámos-nos. Quando comecei a ver as equipas de Guardiola, eu não gostava assim tanto. Hoje acho maravilhoso. É normal, é normal. É como a Coca-Cola. A primeira pessoa que a viu, se calhar, não gostou. E hoje é a vida mais consumida no mundo. Portanto, creio que está aqui um bocadinho explicado. Força.
0: Não, é para olhar para a jornada, porque antes de ir aos vossos cantos diretos, os elogios desta semana, temos aqui a grande decisão da Champions, não é? Temos Sporting de Gil Vicente, Estoril Benfica, porque ao contrário do que diz aquela velha máxima, que o segundo é o primeiro dos últimos, do ponto de vista desportivo até pode ser, agora do financeiro já não é bem verdade.
1: Claro, ainda para mais com essa possibilidade até do segundo classificado ir diretamente para a fase de liga.
0: Se o Aston Villa ajudar.
1: Exatamente, se o Aston Villa ajudar. Acho que sinceramente é muito provável que ganhe a Liga Europa. A luta com o Liverpool.
2: Lugar já é capaz
1: pois, a luta
2: difícil.
1: Com o Liverpool é mais complicado.
2: É mais difícil,
1: embora
2: é.
1: Há um jogo entre as duas equipas. Aliás, um jogo muito interessante, e nomeadamente que vai prender a atenção dos adeptos das equipas portuguesas, porque podem estar
0: o Benfica ou o Sporting. Estarem entrada direta no clube dos milionários, não é?
1: Agora, em termos objetivos, a bola está completamente do lado do Sporting. Um Sporting que não quer voltar a falhar, como aconteceu com o Aves e com o Tondela, mas o momento já é diferente, ou seja, a equipa já teve tempo de recuperar em termos Sim. físicos, até em termos anímicos, e nota-se que é uma equipa que está de volta aos seus melhores dias, sendo que, ainda para mais, há um conjunto de jogadores que vai fazer tudo o que esteja ao seu alcance para sair pela porta grande. Estou a pensar no Kenda e no Morita, por exemplo, que já garantidamente vão embora. O Kenda para o Chelsea.
2: O Ullmann.
1: O Ullmann não pode jogar, mas com certeza que o seu papel no grupo também é importante.
2: Sim, bastante.
1: E vai com certeza também contribuir para que todos, dentro do plantel de Sporting, remem para o mesmo lado. Uma vitória sobre o Gil Vicente, que é verdade. Que
2: pode juntar
1: está...
2: o Diomandé.
1: Sim, também é verdade. O Diomandé também está a ser cobiçado até por grandes clubes, incluindo, dizem, o Bayern de Munique. E, portanto, eu não acredito que o Sporting deixe fugir o segundo lugar, apesar do Gil Vicente, que joga em Alvalade, ainda ter aspirações ao quinto lugar, que dá direito às competições europeias, é que convém lembrar, se o Sporting vencer o Torriense na final. Ainda não foi realizada sequer a final da taça.
2: O Gil Vicente também é uma equipa em desaceleração,
1: é isso que eu ia dizer.
2: Fomos falando aqui em várias fases da época, que até eram das equipas mais agradáveis.
1: Então, não,
2: e até
1: claro que sim.
2: Grande surpresa. E de repente começou numa fase. É normal, também é uma equipa Também é uma equipa boa, que foi muito competitiva.
1: E está dependente que o Famalicão perca em casa com o Alverca e de ir ganhar ao Alvalade. Portanto, eu acho que o quinto lugar dificilmente foge ao Famalicão. E essa vantagem direta do Gil até é resultado de um 5-0 aplicado ao Gil Vicente, embora...
2: aplicado pelo
1: Gil Vicente ao Famalicão, embora o Famalicão tenha jogado muito tempo com menos um elemento. Portanto, isto para dizer que não vejo o Sporting a falhar nesta altura. O Benfica vai ter que fazer a sua parte, obviamente, vencer no Estoril, mas muito dificilmente vai haver aqui uma reviravolta, na minha opinião, e portanto acredito que o Sporting vencerá o Gil Vicente, tal como venceu na época passada num jogo que foi decisivo para o título, porque à entrada dos descontos o Sporting estava a perder e depois marcou por duas vezes o gol de Quaresma, o gol da vitória já no penúltimo minuto de descontos. Sim, sim. Foi um jogo fundamental para dar o título ao Sporting e agora vai provavelmente ser também fundamental para dar o segundo lugar, o importante segundo lugar no campeonato.
2: O galo dá sorte ao Sporting.
1: Exatamente. E depois temos a luta pela manutenção.
2: É aí bem mais interessante.
1: Sim, muito interessante e em que muita coisa pode acontecer, porque na realidade há quatro clubes envolvidos ainda. A situação mais clara e mais simples, diria eu, que é do Nacional, porque já não pode descer diretamente, ainda pode ir ao play-off, mas isso só acontecerá se perder em casa com o Vitória Sport Clube e se o Casa Pia e o Estrela da Amadora vencerem os seus jogos. Ora, se o Casa Pia é provável que vença o Rio Ave em casa, já o Estrela da Amadora vai jogar a Braga, apesar do Braga já estar garantido no quarto lugar. Portanto, para o Nacional, eu acredito que as coisas vão correr bem. A grande luta envolverá o Casa Pia, o Estrela da Amadora e o Tondela, uma luta que pode passar pela salvação imediata e a ida ao play-off, ou até pela manutenção direta. O Casa Pia e o Estrela só dependem de si, o que é uma vantagem, relativamente à descida imediata e relativamente ao Tondela. O Casa Pia, se vencer o Vitória em casa, aliás, o Rio Ave em casa, garante pelo menos o play-off, isto porque, se desse o caso do Estrela vencer em Braga, tem vantagem no confronto direto com o Casa Pia e ficará à frente dos casapianos e, portanto, envia o Casa Pia para o play-off. Já a situação mais periclitante, mais aflita, é do Tondela, que para se manter diretamente na Primeira Liga tem que fazer melhores resultados que Casa Pia e Estrela. E o Tondela joga num campo difícil, o Arouca, que está a fazer um grande final de temporada. Ou seja, o Tondela está completamente dependente de outros nesta luta. É a única equipa que está completamente dependente dos outros, sendo que já ouvimos fazer milagres fantásticos em épocas anteriores. Portanto, nunca se sabe o que é que poderá acontecer. Vai ser um final de tarde muito emocionante. Os jogos são às 6 horas, os que envolvem as equipas a lutar para manterem-se na primeira divisão.
2: Deixa-me acrescentar que em relação à não propriamente à luta pela vaga na Liga dos Campeões, mas em relação ao Sporting, que fechou, como ouvimos há pouco no noticiário da TSF, acabou de confirmar a contratação de Salazar por 30 milhões de euros, que é uma verba recorde para uma transferência entre clubes portugueses. Mas eu destacaria aqui, mais do que o Sporting, contratou um excelente jogador e desviou um jogador que o rival queria, sabia-se que o Benfica também pretendia contratar este jogador, mas mais do que isso, olhar para aqui para o Sporting de Braga. Nós ouvíamos também nos microfones da TSF há pouco, lembrava-nos a peça que dava conta da contratação de Salazar, que o Sporting de Braga vendeu o Carmo, neste caso ao Futebol Clube Porto, por 20 milhões, o Paulinho, creio que por 16, e podemos ir ao Rafa, podemos ir mais atrás um bocadinho, que também foi na ordem dos 16, creio, 16 ou 17 milhões de euros. Portanto, cá está um clube que faz, isso explica o património do Sporting de Braga nesta altura e o crescimento, lá está, é o saber escolher.
1: Muito bem.
0: Ora bem, vamos então aos vossos cantos diretos, sendo que, Vítor Santos, há aqui uma quase homenagem, digamos assim.
2: Há uma particularidade interessante neste Estoril Benfica, porque a despedida do Pizzi, que foi um jogador, tendo representado o Sporting de Braga, depois de aparecer, já jogador do Sporting de Braga, de despontar ao serviço do Paços Ferreira, portanto com uma carreira relativamente longa, que é um jogador extraordinário, eu vou ser muito rápido, muito sucinto, ele fez 7 épocas, vou dar mais destaque naturalmente, em função daquilo que ele foi enquanto jogador, e não há dúvida nenhuma que o Benfica marcou a carreira do Pizzi, e o Pizzi marcou aqueles anos do Benfica.
1: Chegou a ser contratado pelo Atlético de Madrid.
2: Exatamente, exatamente. Aliás, o Benfica, creio que já não o contrata ao Sporting Braga, contrata ao Atlético de Madrid. O Pizzi fez 7 épocas, 7 temporadas no Benfica, foi 4 vezes campeão, e pasme-se, marcou mais de 90 golos e fez mais de 90 assistências. De facto, nós às vezes esquecemos um bocadinho, mas a década passada, na minha perspectiva, é muito marcada, e o sucesso do Benfica na década passada tem a marca indelével de Pizzi. Nem sempre foi um jogador muito valorizado, designadamente ao nível das seleções nacionais. E eu recordo que Pizzi, só para procurar contar aqui uma pequena história rápida, eu recordo que Pizzi foi trabalhado em segredo por Jorge Jesus, para colmatar a possível saída de Enzo Pérez. Foi trabalhado em segredo, entre aspas, não é? Porque isto passou-se. Ou seja, o Jorge Jesus foi trabalhando, ele é mestre na arte de deslocar os jogadores para posições que não foram tanto a deles, e ele começou a trabalhar o Pizzi no sentido de ter um substituto à altura de Enzo. E de facto, Enzo foi um grande jogador do Benfica. Pizzi foi um jogador extraordinário, um capitão do Benfica, sempre muito importante, e importantíssimo numa década que, pelo que nós vemos, pelo que nós vamos vendo agora do Benfica, vai ser recordada com alguma saudade por parte dos benfiquistas.
1: Obviamente. Sem dúvida alguma, e faço minhas as palavras do Vítor, um jogador muitas vezes injustiçado, mas extremamente completo, porque tinha essa capacidade de ser uma espécie de terceiro médio e segundo avançado. Muitas vezes a partir das alas, e os números que disseste são incontornáveis. Os jogadores que conseguem muitas vezes ultrapassar os 10 golos e as 10 assistências por época são muito valiosos, e mais do que nunca o são, porque dá-lhes essa versatilidade e ao mesmo tempo uma grande eficiência para contribuir para as suas equipas.
2: O jogador que ele conseguia ser, sendo um tecnicista puro, um jogador de drible fácil, uma técnica de remate incrível e uma capacidade de ler o jogo, acrescenta-lhe uma beleza estética que nem todos os jogadores conseguem.
1: Sem dúvida.
2: Ou seja, ele podia ser muito rápido, as triangulações, o remate, a capacidade de fazer uma assistência. Tinha de facto uma visão superlativa sobre as coisas que aconteciam no campo, até no processo defensivo.
1: É verdade,
2: Pizzi foi o 8 do Benfica, que exige de facto alguma capacidade para saber colocar no terreno. Portanto, um jogador inteligentíssimo, não tenho dúvidas nenhumas, dos melhores médios, e eventualmente, não tenho dúvidas, dos médios portugueses no campeonato português. Pizzi, na década passada, terá sido o grande médio português no campeonato português. Felizmente temos muitos jogadores a jogar noutros campeonatos, que são extraordinários, e também não me esqueço do João Moutinho, e há pouco tempo falei dele,
1: por exemplo.
2: Até metia

0: e que agora é a primeira equipa nesta temporada a subir à segunda liga. Na penúltima jornada da Liga 3 venceu a União de Santarém por 1-0 e conseguiu esse objetivo. É a primeira vez que está na segunda liga, embora já tenha passado pelo segundo escalão, mas na altura a segunda divisão com zona norte, centro,
1: os campeonatos
0: sul,
1: profissionais.
0: Exatamente, é isso mesmo. E portanto há 37 anos que não conseguia atingir o segundo escalão do futebol português. E isto de uma forma muito, muito, muito bonita, diria eu, porque ainda é um clube que está nas mãos dos sócios, dos poucos que se mantém nas mãos dos sócios. Tem um presidente que é o Ricardo Ribeiro, que está há um ano à frente do clube, consegue levar muita gente ao estádio e até fora de casa. No jogo contra a União de Santarém estavam 3.500 adeptos no estádio de Amarante, um estádio bonito, num belo complexo desportivo. E a verdade é que
2: há jogos na Primeira Liga onde não estão tantos.
0: Ah, sim, sem dúvida. E repara, houve realmente aqui um pequeno milagre, porque a equipa, à oitava jornada da fase regular da Liga 3, estava no penúltimo lugar, chegou o treinador Alex Costa e desde aí, em 24 jogos, sofreu apenas duas derrotas com as cores do Amarante, sendo que já não perde há 12 jogos desde a primeira jornada da fase de apuramento com o Varzim, e a partir daí não perdeu mais, 8 vitórias, 4 empates, conseguiu este apuramento para jogar a segunda liga na próxima época, e para um clube centenário, fez 100 anos apenas há 2 anos atrás, aliás há 3, porque foi em 1923, um momento de grande festa. Veremos agora o que vai acontecer também este fim de semana. Outros dois clubes, estes com mais pergaminhos, a Associação Académica de Coimbra pode estar dependente apenas de si para subir à segunda liga.
1: Uma luta bonita com o Belenenses.
0: Exatamente, o Belenenses que, no pior das hipóteses, deve ir ao play-off. E há também o Académico de Viseu, que se vencer este fim de semana o Sporting B, regressa à Primeira Liga. Portanto, ainda há aqui histórias bonitas, neste caso de clubes com mais tradição.
1: E um clube,
0: mas o caso do Amarante,
1: que é um clube que tem massa crítica,
0: pois
1: tem gente a ver, tem um belo estádio,
0: essa,
1: tem todas as condições, e numa cidade pujante.
0: Isso é absolutamente fundamental. A Académica, por visto, já tem 20 mil bilhetes vendidos para o jogo em Coimbra, que pode permitir o regresso aos campeonatos profissionais. Portanto, acho que é importante dar este destaque a clubes que ainda têm essa massa crítica, como tu disseste, essa paixão dos adeptos, e que, por isso, acho que fazem muita falta aos escalões principais do nosso futebol.
2: Olha, deixa-me só aproveitar estes dois minutinhos antes de pegar aqui no contra-ataque, só para lembrar que, enfim, hoje não falámos particularmente do Futebol Clube do Porto, como é evidente, aliás, a semana passada falámos abundantemente do título do Porto.
0: Sim, é verdade.
2: Mas é só para lembrar que amanhã é o dia de festa para os Dragões, não é?
1: Será uma espécie de São João antecipado, eu diria.
2: É uma tarde, noite, é uma festerola longa.
0: E a verdade é que num tempo em que o futebol está obviamente cada vez mais, às vezes mais corporate, quem toma muitas decisões
1: é preciso que a festa saia à rua.
0: É verdade, quem toma muitas decisões são os departamentos de marketing, mas é o mundo em que vivemos, e o futebol tem um papel tão importante em termos sociais, mas também económicos, que está-se a normalizar esta situação. É importante que a festa saia à rua, sim, mesmo que sejam também os departamentos de marketing a organizar as festas,
1: claro.
0: E esta, por exemplo, vai envolver também um passeio de barco
2: no Douro,
0: pelo Douro. Sim, sim. Portanto, pode ser uma festa que pode envolver realmente a cidade como um todo, e vai com certeza ser uma festa bonita. E depois da festa no Dragão, no jogo da antepenúltima jornada, é agora a altura do clube sair à cidade, como sempre saiu, porque o Porto tem realmente essa dimensão. O Futebol Clube do Porto tem a dimensão de um clube, uma cidade. O que, sem culpa do Porto, mas também não deixa de envolver alguma tristeza por estar a cidade do Porto muito reduzida neste momento em termos de futebol profissional.
1: Sim.
0: É um clube apenas, sim, quando já teve outros,
1: sim,
0: nomeadamente,
1: sim,
0: os Salgueiros,
1: com principalmente europeias e o Boa Vista,
0: e principalmente o Boa Vista, que chegou a ser campeão nacional e teve grandes presenças europeias também. Portanto, é,

0: é obviamente um momento de festa, mas que para a cidade pode ser também, pode trazer também alguma preocupação, por estar tudo centrado apenas num clube, neste caso o Futebol Clube do Porto.
1: Podemos falar mais sobre isso e sobre o futebol corporate.
0: Também temos falado disso, é verdade.
2: Posto isto, vou então ao meu contra-ataque desta semana e para tratar de uns pequenos assuntos que convém não esquecer por via das dúvidas. Desde logo, agora que vai encerrar mais um campeonato, aproveitaria para deixar uma sugestão à Liga, que é como quem diz, aos clubes, no sentido de pelo menos refletirem um nadinha sobre esta ideia de obrigar a que nas duas últimas jornadas os jogos com interesses comuns tenham de ser realizados no mesmo dia e à mesma hora. É inquestionável em relação à última ronda, mas quanto à penúltima, convenhamos, talvez seja um pouco demais. Duas semanas consecutivas, com marcação de jogos feita à terça-feira ou à segunda-feira, quase à meia-noite, é encarado como se fizesse algum sentido. Pois não faz. Para a cobertura mediática só complica, mas pior do que isto, são os adeptos que acabam claramente secundarizados, sendo obrigados a esperar até ao limite, duas semanas consecutivas, repito, para saberem exatamente em que dia e a que hora jogam os respectivos clubes. E depois, são contemplados com 7 jogos a uma segunda-feira à noite, se bem se recordam. Mas, sinceramente, não me parece sequer que exista grande vontade para alterar isto, sobretudo porque, para a esmagadora maioria dos clubes, as receitas das transmissões televisivas vão continuar a ganhar de goleada às receitas de bilheteira. Portanto, para eles, 7 jogos a uma segunda-feira à noite é uma espécie de bizarria suportável. E, a propósito, é uma boa oportunidade para se falar de outra bizarria, mas esta insuportável. Não vou aqui abordar as questões que levaram Florentino Pérez a convocar eleições no Real Madrid, mas sim de um ponto particular da conferência de imprensa do senhor, aquele momento em que ele, visivelmente agastado, desancou uma jornalista do ABC ao dizer expressamente que a senhora não perceberia nada de futebol, apesar de ter escrito 2 artigos sobre a realidade atual no Santiago Bernabéu. Acontece que os artigos não eram sobre futebol e a senhora não precisaria de perceber do assunto para realizar um ensaio sobre a realidade sociológica no clube, que aliás dá pano para mangas se olharmos para as últimas semanas. A jornalista Maria José Fuente Álamo faz uma avaliação sociológica ao comportamento dos jogadores, sócios e adeptos do Real por estes dias, mas também dos dirigentes. E aqui é que Florentino desatinou. Claro que o facto de estarem muito bem escritos e, sobretudo, muito bem enquadrados, os artigos, claro, não deixou grande margem a Florentino para contra-atacar. Portanto, na mesma linha da escola Trump, bora lá dizer que a mulher não percebe nada de futebol. Verdade seja dita, estas tiradas de perfil misógino não são exclusivo do presidente do Real Madrid, mas bem que o presidente do chamado maior clube do mundo podia ter evitado protagonizar um dos momentos mais patéticos da conferência. Para quem exige respeito, convenhamos que Florentino Pérez mostrou não saber o que isso é. Vítor João Nuno, obrigado pela vossa presença. Para os ouvintes, não percam o Visão do Jogo na segunda-feira. O primeiro tempo volta na sexta, à hora habitual.
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0: Boa tarde, são 2h58, menos uma hora nos Açores. A pedido do Governo, a lei do retorno não foi votada em plenário, seguiu para a especialidade para ser aperfeiçoada. A proposta está feita, o PCP quer uma comissão parlamentar de inquérito sobre o uso pelos norte-americanos da base das Lages, isto depois das declarações do Secretário de Estado, Marco Rubio. É um valor nunca visto em Alvalade, o Sporting paga 30 milhões de euros por Rodrigo Salazar.
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0: Para amanhã, previsão de sol com vento forte, máximas de 18 graus no Porto, 21 em Lisboa e 25 graus em Faro. Nos Açores, períodos de chuva no Grupo Ocidental, com temperatura máxima de 18 graus em Ponta Delgada. E na Madeira, céu nublado, também com a possibilidade de aguaceiros, temperatura máxima no Funchal de 22 graus. Daqui a pouco, entrevistas aos dois candidatos à liderança do CDS. Agora a edição das 3 da tarde, Paula Dias. Depois de vários pareceres negativos, o Governo pediu que a lei do retorno descesse à Comissão sem ser votada em plenário. O objetivo é que seja aperfeiçoada na especialidade. Na discussão ao início da tarde no Parlamento, houve troca de acusações entre a esquerda e a direita e não houve decisão. Rui Polónio.
4: Na abertura, Leitão Amaro esvaziou o debate.
5: Propomos da parte do Governo que este diploma deixe à Comissão para que possa ser aperfeiçoado sem votação e com vista à sua melhoria.
4: O Ministro da Presidência explica o pedido.
5: Se há quaisquer dúvidas sobre princípios fundamentais, como o principal, que é o da defesa do superior interesse da criança ou o cumprimento do princípio da não repulsão, essas dúvidas têm que ser acauteladas.
4: Mas Fabián Figueiredo, do Bloco de Esquerda, tem mais dúvidas.
6: O Sr. Ministro se calhar não teve a oportunidade de ler o despacho de admissibilidade do Sr. Presidente da Assembleia da República, o parecer do Ministério Público, o parecer do Conselho Superior de Magistratura, a opinião dos magistrados, dos tribunais administrativos e fiscais, o parecer da Acnur, Agência Oficial das Nações Unidas, o parecer do Conselho Português para os Refugiados.
4: À esquerda, acusa-se o Governo de falta de humanismo e de cedência ao populismo, mas o Ministro da Presidência defende a proposta.
7: Um papel enviado por pessoas que estão, peritos que estão na delegação de uma agência das Nações Unidas em Portugal, não são nem uma posição da Organização das Nações Unidas, nem sequer uma posição dessa agência.
4: A direita elogia o Chega Canta Vitória e o Rui Rocha, da Iniciativa Liberal, fala num consenso.
8: É evidente que tem que haver uma regulação. Agora, também me parece prudente que o Governo, nesta matéria, tenha decidido fazer descer sem votação esta proposta, porque ela carece de melhorias. Isso será feito em comissão. Parece-nos que é o caminho certo.
4: Com a lei exilada na comissão, e passando ao lado dos parceiros negativos.
0: A proposta de lei do Governo altera o regime de acolhimento em centros de instalação temporária. Há também alterações na lei de estrangeiros e na lei de asilo. Pelo Parlamento ainda regressou a polémica sobre a base das Lages, depois do secretário de Estado norte-americano Marco Rubio ter afirmado que Portugal aceitou que os Estados Unidos utilizassem a base antes mesmo de Portugal saber qual seria o pedido dos norte-americanos. O PCP já propôs uma comissão de inquérito para apurar as responsabilidades políticas e jurídicas do Governo pela decisão de envolver o país naquilo que os feministas consideram ser uma agressão dos Estados Unidos e de Israel ao Irão. A fechar o debate no Parlamento, pedido pelo PCP, a líder parlamentar Paula Santos colocou questões que que os comunistas querem que sejam esclarecidas.
9: Quais os fundamentos utilizados pela administração norte-americana para o pedido de utilização das bases das Lajes? Que informações foram prestadas quanto às operações militares realizadas em território nacional? Que esclarecimentos foram solicitados pelo governo à administração norte-americana? Que avaliação fez o governo quanto à utilização da base das Lajes? Que controlo fez da utilização da base das Lajes? E que mecanismos foram utilizados pelo governo para esse efeito? Propomos uma comissão parlamentar de inquérito, porque este é um instrumento que permite à Assembleia da República escrutinar e fiscalizar a ação do governo neste caso concreto.
0: A proposta do PCP ainda vai ter de ser debatida e votada no Parlamento. Antes mesmo desta proposta, o Partido Socialista já tinha exigido explicações do Ministro dos Negócios Estrangeiros, Paulo Rangel, na Assembleia da República. O LIVRE também quer esses esclarecimentos. Rui Tavares considera que a contradição entre as declarações de Marco Rubio e a posição do governo português é preocupante e não tem apenas a ver com a imagem do país.
10: O mundo tem que ficar a saber que Portugal não é aquilo que Marco Rubio diz de Portugal. A razão porque Portugal não pode simplesmente disponibilizar bases aos Estados Unidos para serem utilizadas incondicionalmente, e isso todos sabemos, é que Portugal tem responsabilidades, de acordo com o direito internacional, que são diferentes das dos Estados Unidos. O exemplo cimeiro disto é que nós somos signatários do Estatuto de Roma e, portanto, temos responsabilidades perante o Tribunal Penal Internacional que os Estados Unidos não têm. Portanto, apela-se ao Governo a que disponibilize toda a documentação disponível e queremos que a própria Comissão de Negócios Estrangeiros deve pedir ao Ministro Paulo Rangel para que venha à Comissão, para que isto não fique numa situação de ele disse, Marco disse, Paulo disse, que seja disponibilizada documentação que permita comprovar aquilo que o Governo alega.
0: O deputado único do Bloco de Esquerda, Fabián Figueiredo, nas declarações que fez no Parlamento, não excluiu uma comissão parlamentar de inquérito a este caso. Fabián Figueiredo pediu também à Procuradoria-Geral da República que dê atenção às declarações do site de Estado norte-americano, depois da queixa que o partido já apresentou há algumas semanas.
11: A Procuradoria-Geral da República deve fazer as perguntas que deve fazer ao Governo e prestar particularmente atenção à participação que o Bloco de Esquerda apresentou. E, por último, o Governo tem a obrigação sobre esta matéria de responder às perguntas que foram feitas. Se não o fizer, nós não excluiremos a utilização de nenhuma ferramenta, de nenhum instrumento parlamentar para obrigar o Governo a dizer a verdade, que é isso que deve aos portugueses. Não se trata de um detalhe, de um mero episódio. Portugal foi acusado na prática, talvez por Marco Rubio não está propriamente habituado a cumprir o direito internacional e a respeitar a lei, de ter incumprido a lei da República Portuguesa e o direito internacional ao qual está vinculado. O Governo pode ativar todo o seu aparelho de propaganda, dizer que a esquerda, o Bloco de Esquerda, quem exige o cumprimento da lei tem complexo com as alianças internacionais que Portugal integra, não é nada disso.
0: Perante estas críticas, Carlos Abreu Amorim, ministro dos Assuntos Parlamentares, garantiu no Parlamento que o Governo cumpriu a lei.
12: Respeitaremos todos os princípios e todas as emanações do direito internacional e da Organização das Nações Unidas. Não vale a pena criar casos onde eles não existem. Portugal não é parte deste conflito. Portugal respeita de uma forma intrínseca e de uma forma que é inamovível todos os preceitos de direito nacional e internacional sobre esta matéria.
0: É um caso que não existe na opinião do Ministro dos Assuntos Parlamentares. Já se pode tomar banho nas praias do Inatel e dos Pescadores, em Albufeira, no Algarve. Foram hoje reabertas a banhos depois da interdição decidida no início da semana por causa de uma descarga de águas residuais para o mar. O capitão do Porto de Portimão adiantou à agência Lusa que as últimas análises revelaram que não havia valores de contaminação prejudiciais para a saúde. Num negócio negócio que envolve 30 milhões de euros. Rodrigo Salazar é a contratação mais cara de sempre do Sporting, acima do valor que os Leões pagaram por Vitório Jóqueres e também por Luís Soares. O internacional uruguaio é o primeiro reforço para a nova época. O negócio foi confirmado esta tarde pelo Sporting e pelo Braga. Rodrigo Salazar chega a Alvalade com um contrato de 5 anos. Entra Salazar, sai Morita. O treinador do Sporting confirmou esta tarde que o jogador japonês cumprirá amanhã, frente ao Gil Vicente, o último encontro pelos Leões. O Sporting quer garantir o segundo lugar no campeonato nesta derradeira jornada. E o treinador Rui Borges já respondeu a José Mourinho. O treinador do Benfica tem afirmado que só com um milagre é que o Clube da Luz fica à frente do Sporting, António Botelho.
13: Podia ser sobre fé, mas o tema é arbitragem. Ainda assim, a boca do treinador do Benfica não deixa Rui Borges sem resposta.
14: Deve ser tão devoto como eu. A semana Nossa Senhora de Fátima deve ser tão devoto quanto eu por Nossa Senhora. De resto, não vou entrar nessa luta. Quero sim ser segundo classificado, tenho que ter competência, eu e a minha equipa, para conseguir levar vencido uma boa equipa.
13: Uma equipa que pode dificultar.
14: Não é possível irem a competições europeias, por isso, dito bem daquilo que será a dificuldade, para além daquilo que é a equipa em si, o coletivo.
13: Este é um jogo que marca a despedida em Alvalade de Kenda, já se sabia. E também de Morita, confirma Rui Borges.
14: Natural que haja a despedida de Morita, porque toda a gente sabe que acaba o contrato e que será uma despedida de um jogador que marcou a história do Sporting, que nos marcou a nós todos pessoalmente também, a mim pessoalmente também.
13: E também o mercado do Sporting foi tema na sala. Mas Rui Borges...
14: Não vou comentar porque já tínhamos duas equipas para a próxima época, por isso não é o momento para falarmos de mercado, mas sim estarmos focados naquilo que é o jogo de amanhã, que nos poderá dar uma presença na Liga dos Campeões, e é isso que queremos muito e é isso que tem que ser o nosso único foco.
13: Para amanhã há uma dúvida. Rui Borges ainda não sabe se pode contar com Vaianidis.
0: Na verdadeira jornada do campeonato, o Sporting recebe o Gil Vicente às 20h30 da noite. À mesma hora, o Benfica joga no Estoril, numa altura em que ainda está em discussão o segundo lugar do campeonato, com o Sporting com 2 pontos de vantagem em relação ao Benfica. O Futebol Clube do Porto, já campeão, faz amanhã a festa nos Aliados e, antes do último jogo da jornada, Francesco Farioli quer evitar desilusões. O treinador portista admite que a derrota da semana passada com o AVS lhe tirou o sono. Hugo Miguel Tavara.
15: Farioli quer ser surpreendido pela festa na Baixa da Cidade, mas não pelo resultado do jogo com o Santa Clara.
16: Honestly, I like the surprises.
17: Honestamente, gosto de surpresas, especialmente quando já esperamos que elas sejam boas. No entanto, não gosto de surpresas como a que tivemos na semana passada, porque depois disso não dormi durante 2 dias.
16: Surprises like last weekend because I didn't sleep for 2 days.
15: O treinador dos Dragões dormiu seguramente melhor na semana anterior, na noite em que se sagrou campeão. Ao acordar, Farioli recebeu os bons dias de alguém especial.
16: We won the title the Saturday night.
17: Ganhamos o campeonato no sábado à noite e quando acordei na manhã seguinte, uma das primeiras chamadas que tive foi do Mr. Mourinho para me dar os parabéns. Isto diz muito sobre o facto de podermos ser inimigos dentro de campo, mas depois reconhecer o valor um do outro porque temos os mesmos valores. Para mim foi um prazer receber as palavras dele.
16: And for me has been like a pleasure to receive his words.
15: O título do Futebol Clube do Porto desperta a cobiça sobre vários jogadores do plantel. No entanto, este ano não há saldos no Dragão.
16: Of course, we'll need some adjustment in the summer.
17: Claro que vamos precisar de alguns ajustes no verão para voltar a ser competitivos, mas não estamos aqui para dar jogadores de graça.
16: To give players for free.
15: Do plantel atual, só João Costa ainda não se sagrou campeão. Farioli não revela se vai utilizar o guarda-redes contra o Santa Clara, mas garante que Neuan Pérez estará no banco depois de 8 meses lesionado.
0: Amanhã, no fecho do campeonato, o Futebol Clube do Porto joga frente ao Santa Clara às 15h30 da tarde no Estádio do Dragão. Depois disso, a equipa faz uma travessia de barco pelo Rio Douro antes de rumar à Avenida dos Aliados num autocarro panorâmico, fazendo aí a festa do título. Um kit de emergência utilizado por equipas médicas palestinianas está já a caminho do Museu da Farmácia em Lisboa. Foi uma oferta da Embaixada da Palestina em Portugal. Vai ficar em exposição já a partir da próxima semana. João Neto, diretor do Museu da Farmácia, conta à TSF que esta era uma doação há muito esperada.
18: É algo muito especial. porque, primeiro, porque o Museu da Farmácia é o único museu de história universal que existe no país, em que a saúde é o foco principal ao longo da história, no qual nós tentamos mostrar exatamente as soluções que o ser humano foi encontrando para combater o sofrimento e a dor. E claro que o museu, nesta caminhada, tem tido algum cuidado em que o presente tem que estar presente na vida atual. E claro que isto leva-nos a um contacto muito próximo com este mundo, por vezes, desavindo.
0: Este kit da Palestina vai ficar numa zona do Museu da Farmácia onde já está em exposição há mais de 20 anos um kit de emergência israelita. Apesar do estado a que chegou a relação entre os dois países, João Neto garante que no Museu da Farmácia não há espaço para conflitos.
18: Significa esperança. Caros amigos, significa esperança. E se os museus podem ser um local de reflexão, a paz é um valor que nós temos que criar nas nossas vidas. A nível mundial, esta iniciativa é única. É única não só em Portugal, como também no mundo, em que um museu consegue unir pelo lado mais belo, que é o salvar uma vida humana.
0: O kit de primeiros socorros proveniente da Palestina chega ao museu durante esta tarde. E que kit é este, João Neto?
18: Não é muito diferente, mas tem este lado tão especial que veio da Palestina. E claro que ele é como qualquer outro kit que tenta que o sofrimento seja o menor possível. Podemos ter medicamentos para tirar a dor, substâncias para desinfetar, elementos, dispositivos médicos para estancar, tudo um pouco que possa ser utilizado num ato imediato para anular esse sofrimento.
0: Este kit da emergência da Palestina pode ser visto a partir de segunda-feira no Museu da Farmácia, nesse dia que se assinala o Dia Internacional dos Museus. Este ano o lema é Museus a Unir um Mundo Dividido.
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2: E no concerto de bolso desta semana temos a estreia de Picas. A cantora e compositora editou agora o primeiro álbum, Vendavais, edição nesta sexta-feira.

0: Vendavais é o álbum de estreia de Picas. Temos ouvido na TSF o single Quem Eu Quero Agora, mas agora, desde esta sexta-feira, já é possível conhecer todo o álbum novo Vendavais, que vamos conhecer também um pouco melhor ao vivo no concerto de bolso da TSF.
1: Olá, muito obrigada por nos receberem aqui na TSF. Obrigada, Miguel.

0: Esta semana ao vivo na TSF, Picas e a música do álbum de estreia Venda Vais, a voz de Picas, estamos a ouvir com a guitarra do Cristiano Tavares. Na bateria está o Alex May e no baixo o Zé Ganchinho. Bem-vindos a todos. Picas, nome artístico de Maria Casal Ribeiro, e segundo a informação que tinha, nasceu no Porto, mas vive em Lisboa, será assim? E a música teve alguma coisa a ver com este movimento?
1: É verdade, nasci no Porto, grande parte da minha família vive no Porto e eu sinto-me sempre na minha gênese do Porto, mas eu vivo cá desde pequenina, que os meus pais vieram para cá trabalhar, então já vivo em Lisboa há mais tempo do que alguma vez vivi no Porto.
0: Então não teve muito a ver com a questão da música?
1: Não teve a ver com a questão da música. Estou ansiosa para tocar tanto em Lisboa como no Porto.
0: A Picas começou a compor em casa, como autodidata, mas depois também estudou, por exemplo, no Hot Club Jazz?
1: Sim. Eu sempre gostei muito de escrever, então... Para mim, assim que eu comecei a aprender uns acordes na guitarra, comecei logo a compor as minhas próprias histórias. Ou seja, aprendi os acordes mais básicos no YouTube e depois comecei logo a escrever algumas canções. E mais tarde, só mais tarde, é que eu fui estudar música mais a sério. E quando estava na faculdade, ao mesmo tempo que estava no curso de Ciências da Comunicação com especialização em cinema, também me inscrevi no Hot Club e comecei então a aprender mais teoria musical, que me ajudou a aprofundar as minhas bases para compor música. E pronto.
0: O Hot Club, sobretudo por esse lado da cultura musical, ou também um bocadinho pelo lado do jazz?
1: Eu adoro jazz e tenho essas referências e cantores que eu adoro do jazz. Uma das minhas cantoras favoritas é a Billie Holiday, mas eu sou dos estilos de música. Aqui a questão foi mesmo que o jazz também é uma muito boa escola nessa parte da teoria, da composição, mas por exemplo agora o projeto que eu estou a fazer neste momento é muito mais numa onda de indie rock, indie pop, que pronto, não é aquilo que eu estudei, mas há muitas coisas que aprendi no jazz que me são muito úteis.
0: A Picas, em 2020 esteve num programa de talentos de TV, de Voice Portugal. Depois, a partir daí, começou a fazer caminho com temas que encontramos, por exemplo, nas plataformas digitais, como o Orquídeas ou Volta para Mim, que gravou na altura com o Agir.
1: Exatamente, sim.
0: Foram temas que antecederam começar a pensar neste primeiro álbum?
1: Sim, foram os primeiros passos enquanto compositor em lançar música em nome próprio. E agora este álbum já é uma... Já sou eu mais consolidada a saber bem como é que eu quero soar, com um disco que tem um conceito que fala sobre os vendavais que sentimos na casa dos 20, e com uma sonoridade que é pop, mas que eu também tenho sempre estas referências muito que eu gosto do indie, de bandas que sempre ouvi, como The Vaccines e Arctic Monkeys, e sei lá, hoje em dia, por exemplo, Wet Leg, e então introduzir aqui no pop também outros elementos de coisas que eu gosto muito.
0: E a música foi conciliando também com aquilo que falava há pouco do lado da educação. É licenciada em Ciências da Comunicação com essa especialização em cinema?
1: Sim. Sim, e o cinema inspira-me muito também para a música. Eu acho sempre que as áreas criativas acabam por se alimentar umas às outras. E eu estudei, adoro cinema. E por exemplo, no meu álbum Venda Vais tem uma canção que nós vamos tocar aqui também, que se chama Priscila, que eu escrevi depois de ter visto o filme Priscila, da Sofia Coppola, que é uma das minhas realizadoras preferidas. E então... Não sei, eu sinto sempre um bocado esta ligação entre as duas coisas. Mesmo na criação dos meus videoclipes, estou sempre super presente e sei como é que quero esteticamente que o meu projeto seja. E vejo as duas coisas muito lado a lado, a música e o cinema. Mesmo as canções, eu gosto quando sinto que a pessoa consegue ver aquilo que eu estou a cantar e a descrever.
0: Já fica a explicação para o Priscila, que vamos ouvir mais daqui a pouco. Para já, vamos ouvir o single que eu falei há pouco, Quem Eu Quero Agora. Mas Picas porquê?
1: Picas é o que me chamam desde sempre, desde criança. E é como se fosse um diminutivo de pequena. Mas na altura eu andava assim um bocado com dúvidas qual é que seria o meu nome artístico. E por acaso, uma vez numa conversa com a Agir, o Agir disse-me: tu não tens hipótese, porque o teu nome artístico já está escolhido, porque toda a gente te conhece como Picas, toda a gente chama Picas. Então, neste caso, o nome escolheu-me a mim e também, pronto, é familiar para mim.
0: E é o que ouvimos ao vivo no concerto de bolso desta semana, agora com este Quem Eu Quero Agora, Picas.

0: Quem eu quero agora, Picas, ao vivo na TSF, está aí o álbum de estreia Vendavais. Já conhecemos algumas das músicas desde 2023, nos meus lençóis, depois em 2024 Tatuagens, Última Vez e Promessas, depois o 7 mais 7 em 2025 e agora este Quem Eu Quero Agora em 2026. Há aqui um caminho de 3 anos até fechar este álbum?
1: Sim. Eu acho que primeiro o álbum é um álbum que é desafiante nesse sentido de descobrirmos sobre o que é que nós queremos falar, como é que queremos soar. Então foi um processo que levou o seu tempo natural e agora estou super contente e orgulhosa do álbum que está cá fora.
0: Em momentos, um trabalho muito a solo, muito sozinha ou sempre com mais gente, trabalho mais conjunto?
1: O trabalho deste primeiro álbum, em termos de composição, foi muito sozinha, que é completamente diferente do processo que eu estou a fazer agora para o meu segundo álbum, porque eu já estou a planear o meu segundo álbum e já tenho estado a gravar. E neste processo do meu segundo álbum tem sido um processo criativo muito em duo com a Alex May, que está aqui comigo, a tocar bateria. Baterista e grande produtor. E então tem sido um processo muito menos solitário, mais divertido. Pronto, é uma maneira diferente de compor. Temos ido para estúdio, temos ouvido muitas referências e temos composto juntos. Este primeiro álbum foi mais intimista, foi mais uma questão de eu estar mesmo no meu quarto a compor estas canções e depois levá-las para estúdio e com músicos vesti-las, ou seja, claro, também tem essa parte da colaboração.
0: E essa composição mais só com guitarra, por exemplo, ou com esse instrumento que está aí a tocar, que é um quê? Um Suzuki Q-Chord, é isso?
1: Um Suzuki Q-Chord. Não, este aqui é uma nova aquisição, por isso, durante o processo de composição do meu primeiro disco, não compus no Suzuki, componho mais à guitarra e às vezes piano.
0: E é muito agarrada às primeiras versões, segundo li em algum lado, que até há uma explicação para isso. Tem muita dificuldade em aceitar depois novas ideias, em trabalhar depois nos arranjos.
1: Eu já percebi que sofro de um síndrome que eu não sabia, mas quem me ensinou que isto existe foi o Alex, que é de Moititis. Demo, vem de demo, não é? Obviamente. Que
0: o
1: é
0: Alex
1: a pessoa ficar agarrada à primeira demo, que normalmente é aquela coisa assim mais crua, não é? A primeira versão e depois quando houve a coisa mais produzida às vezes fica, pronto, ouvimos tantas vezes a demo que ficamos mais agarrados àquela versão e pelos vistos eu sofro desse problema. Se alguém souber uma solução, que me diga, por favor.
0: E escreveu que tudo o que não sei dizer, escrevo.
1: Sim, porque eu acho que sempre quis fazer música com o intuito de que eu já queria escrever. Eu sempre gostei muito de escrever, também fui para a comunicação, obviamente por essa mesma razão. Sempre fui aquela criança que andava sempre com um diário e escrevia todos os dias. E então, o que eu sinto é que às vezes coisas que eu não consigo expressar logo por oralmente, escrever para mim é a minha maneira de organizar o meu raciocínio, é a minha maneira mesmo de pensar e é super necessário. E então tudo o que eu não consigo dizer, eu tenho que escrever uma canção sobre isso, pronto.
0: Então tem muitas canções escritas, é?
1: Pois, há muitas coisas que nós não conseguimos dizer, por isso.
0: E há pouco falava desse lado do cinema e da imagética que passa também muito para os vídeos, por exemplo, do Quem Eu Quero Agora, que tem desde uma girafa até balões, ou uma moto, portanto passa tudo muito para esse lado da imagem também.
1: Sim, sim. E depois é assim, é divertido, claro que é divertido filmar com uma girafa, não vou mentir que, pronto. Há um lado muito giro de fazer isto, que é a pessoa pode aspirar a fazer coisas mesmo fora da caixa, não é? Que no dia-a-dia, ou seja, vestir roupas que no dia-a-dia não vai vestir, fazer coisas no dia-a-dia não vai fazer. Como, por exemplo, no 77 São 14, que no meu videoclipe eu estou dentro de um carro com uma rapariga que é profissional a fazer drifts de carro. Pronto, e são experiências que eu não viveria se não fosse artista e não fizesse esses videoclipes.
0: A Picas, ao vivo aqui no Concerto Bolso, já ouvimos Amor e Guerra, também Quem Eu Quero Agora, o novo single e que tem este vídeo que eu estava a falar, que está disponível nas plataformas digitais, toda a gente pode ver. E agora o Priscila, que há pouco nos explicou que foi inspirado também num filme.
1: É, de uma das minhas realizadoras favoritas.
0: E que vamos ouvir aqui ao vivo no Concerto Bolso TSF com Picas.

0: Esta semana à venda vais no concerto de Bolsa ESF, é o álbum de estreia de Picas, o álbum editado esta sexta-feira, e ficámos também a saber que vai ter palco, por exemplo, no Festival Nós Alive, em julho.
1: É verdade, e estou aqui com a banda que vai tocar comigo no Coreto Nós Alive, dia 10 de julho.
0: O Cristian Tavares na guitarra, o Alex May na bateria e o Zé Ganchinho no baixo, e depois perspectiva de outros palcos.
1: Em breve depois enunciaremos próximas datas.
0: Outros palcos, outros projetos.
1: Exatamente.
0: E usando aqui o título da canção que vai fechar o concerto de bolso, a Picas quer ser uma popstar?
1: Então, sim, porque o que é que eu sinto? Eu sinto que às vezes há um bocado de um preconceito com o ser popstar, não é? Porque na verdade há grandes popstars do mundo todo que têm projetos tão diferentes, e o que é a música pop é uma coisa super abrangente e que tem espaço para estilos diferentes dentro do pop. Então sim, eu sinto que me quero posicionar enquanto uma artista pop, mas uma artista pop do indie pop, e quero ser, mas sem ter que pertencer a uma caixinha muito específica. Pronto, quer ser pop à minha maneira.
0: E fazendo o seu caminho.
1: Exatamente.
0: Muito bem, então vamos ouvir esse Popstar, que é um dos temas também deste álbum Vendavais, álbum de estreia de Picas, neste concerto de bolso com a técnica do Alexandre Lima. Popstar, obrigado.
1: Obrigada, eu.

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1: Boa tarde, são 13h58.
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0: está decidido, o PS vai votar contra a reforma laboral proposta pelo Governo na Generalidade. O Chega ameaça chumbar o documento, enquanto a UGT não alinha com a CGTP na greve geral de 3 de junho. Noutra frente, PCP quer criar uma comissão parlamentar de inquérito sobre o envolvimento português no ataque norte-americano e israelita ao Irão, com foco no uso da base das Lajes. Já o PS quer ouvir Paulo Rangel, o ministro dos Negócios Estrangeiros, na Assembleia da República, na próxima semana. Bloco de Esquerda e Livre também pedem esclarecimentos. Em causa estão as declarações de Marco Rubio, que elogiou Portugal pela forma como aceitou o uso da base na Ilha Terceira, mesmo sem saber ao certo quais eram os planos dos norte-americanos.
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1: A reforma laboral que deve dar entrada no Parlamento nos próximos dias foi o tema do Fórum TSF desta sexta-feira. Aos microfones da Rádio Notícias, o deputado do PS, Miguel Cabrita, garantiu que o partido vai votar contra a reforma laboral na generalidade e tentar contrariar um eventual acordo entre o Governo e o Chega.
2: O Partido Socialista vai votar contra na generalidade e caso se forme uma maioria com a conivência do Chega para permitir avançar esta reforma para a especialidade, o PS não deixará de fazer propostas diferentes daquelas que o Governo está a fazer para reverter alguns dos aspectos mais negativos desta proposta e, pelo contrário, para encontrar um caminho diferente que é aquele que defendemos e que é aquele que a sociedade portuguesa reclama. Não se trata de uma questão de partidos ou de divisões, trata-se de uma visão de conjunto da sociedade portuguesa para promover a produtividade e a competitividade na economia e assegurar perspectivas e condições de vida que melhorem, de facto, a situação e as perspectivas das pessoas.
1: A UGT continua convencida de que a greve geral marcada pela CGTP para 3 de junho não é a melhor altura e, por isso, desta vez não alinha com a intersindical. Decisão fechada, assegurou no Fórum Sérgio Monte, o secretário-geral adjunto da UGT.
3: A UGT acha que é extemporâneo, portanto, nós não iremos, aliás, ainda não fizemos, não iremos meter pré-avias de greve. No dia 28 iremos ter uma reunião com os nossos sindicatos, mas, de qualquer das formas, como digo, consideramos que é extemporâneo, mas não pomos de parte de ser necessário fazer uma greve geral noutra altura. Isso não pomos de parte, não é óbvio.
1: A CGTP discorda e insiste que este é um momento para a greve geral. Filipe Marques, da Comissão Executiva da Central Sindical, afirmou de resto que a UGT terá de assumir a responsabilidade de ficar à margem desta greve geral.
4: E o facto da UGT não avançar, cada organização sindical decide por si, na sua autonomia, na sua gestão coletiva, assume essa responsabilidade e as consequências, mas também lhe disse que no patamar da convergência, o facto da UGT não estar com um pré-aviso, digamos assim, deixe passar o termo, estamos a trabalhar e continuamos a fazê-lo com todas as estruturas e organizações sindicais, filiadas ou não na CGTP, sindicatos independentes, junto dos trabalhadores. Essa é a questão fundamental, decisiva, para fazer crescer a luta e construir aquilo que será, com certeza, uma grande greve geral no próximo dia 3 de junho.
1: Já o Chega insiste nas críticas à reforma laboral e ameaça votar contra. Esta manhã, no Parlamento, André Ventura, o presidente do partido, garantiu que o Chega e o PSD vão continuar a negociar, apesar da reunião desta semana entre André Ventura e Luís Montenegro não ter servido para avançar em direção a um acordo.
5: Esta reforma laboral não serve ao país, não é boa para quem trabalha, desprotege aqueles que vivem do rendimento do seu trabalho, que são a grande maioria, e ignora aqueles que trabalham ainda para mais, sob turnos e sob horas extraordinárias, não dando nada de volta a quem trabalha. E por isso é uma reforma com muito pouca utilidade para o país. Isto é ao momento em que estamos. Houve o início de uma conversação que decidimos fazer ao nível da liderança dos dois partidos, entre o Chega e o PSD. Esta tarde haverá contactos entre as lideranças de bancada para continuar a trabalhar nestas matérias. Ao ponto em que estamos, esta reforma laboral é má, não deve passar e não deve ser aprovada.
1: A proposta do Governo foi aprovada ontem pelo Conselho de Ministros e, segundo a Ministra do Trabalho, o ponto de partida é o anteprojeto aprovado em julho do ano passado, embora com 50 contributos dos parceiros sociais, 12 dos quais da UGT. O PCP quer criar uma comissão parlamentar de inquérito sobre o envolvimento português no ataque norte-americano e israelita ao Irão, com foco no uso da base das Lajes. Em causa estão as declarações de Marco Rubio, que elogiou Portugal pela forma como aceitou o uso da base na Ilha Terceira, mesmo sem saber ao certo quais eram os planos dos norte-americanos. A fechar o debate desta manhã na Assembleia da República, a pedido pelo PCP, a líder parlamentar Paula Santos enunciou algumas das dúvidas que o partido quer ver esclarecidas. A proposta do PS ainda assim tem de ser votada.
6: quais os fundamentos utilizados pela administração norte-americana para o pedido de utilização das bases das lajes, que informações foram prestadas quanto às operações militares realizadas em território nacional, que esclarecimentos foram solicitados pelo governo à administração norte-americana, que avaliação fez o governo quanto à utilização da base das lajes, que controlo fez da utilização da base das lajes e que mecanismos foram utilizados pelo governo para esse efeito. Propomos uma comissão parlamentar de inquérito, porque este é um instrumento que permite à Assembleia da República escrutinar e fiscalizar a ação do governo neste caso concreto.
1: Antes, Eurico Brilhante Dias, o líder parlamentar do PS na Assembleia da República, tinha dito na TSF que o partido quer ouvir Paulo Rangel, o ministro dos Negócios Estrangeiros, já na próxima semana.
7: As afirmações do secretário norte-americano Marco Rubio são de uma enorme gravidade, mas vêm naturalmente em linha com a percepção que todos os portugueses têm sobre o comportamento do governo português, que é um governo que tem sido, eu diria mesmo, que é um governo que tem estado agachado, sem se mostrar, muitas vezes sem tomar uma posição firme no que diz respeito a esta guerra no Médio Oriente que tem afetado os portugueses. Os portugueses estão a pagar a guerra do Oriente, no Médio Oriente, na gasolina, no cabaz alimentar, já começaram a pagar nas prestações que têm ao banco, decorrentes da compra da sua casa. E o governo português está hoje numa circunstância única e está a colocar o país numa circunstância única, a ser um governo que colabora com os Estados Unidos, mas que colabora sem perguntar, sem questionar, sendo um parceiro dos Estados Unidos, mas um parceiro aliado que não questiona o próprio governo norte-americano sobre a oportunidade e os motivos desta guerra.
1: O LIVRE também quer esclarecimentos. O líder do partido, Rui Tavares, entende que a contradição entre as declarações do secretário de Estado norte-americano e a posição do governo português é preocupante e não é só para a imagem do país.
8: O mundo tem que ficar a saber que Portugal não é aquilo que Marco Rubio diz de Portugal. A razão porque Portugal não pode simplesmente disponibilizar bases aos Estados Unidos para serem utilizadas incondicionalmente, e isso todos sabemos, é que Portugal tem responsabilidades, de acordo com o direito internacional, que são diferentes das dos Estados Unidos. O exemplo cimeiro disto é que nós somos signatários do Estatuto de Roma e, portanto, temos responsabilidades perante o Tribunal Penal Internacional que os Estados Unidos não têm. Portanto, apela-se ao Governo a que disponibilize toda a documentação disponível e queremos que a própria Comissão de Negócios Estrangeiros deve pedir ao Ministro Paulo Rangel para que venha à Comissão, para que isto não fique numa situação de ele disse, Marco disse, Paulo disse, que seja disponibilizada documentação que permita comprovar aquilo que o Governo alega.
1: O deputado do Bloco de Esquerda, Fabián Figueiredo, pediu por sua vez à Procuradoria-Geral da República que olhe com atenção para as declarações do secretário de Estado norte-americano depois da queixa apresentada pelo partido há algumas semanas.
9: A Procuradoria-Geral da República deve fazer as perguntas que deve fazer ao Governo e prestar particularmente atenção à participação que o Bloco de Esquerda apresentou. E, por último, o Governo tem a obrigação sobre esta matéria de responder às perguntas que foram feitas. Se não o fizer, nós não excluiremos a utilização de nenhuma ferramenta, de nenhum instrumento parlamentar para obrigar o Governo a dizer a verdade, porque é isso que deve aos portugueses. Não se trata de um detalhe, de um mero episódio. Portugal foi acusado na prática, talvez por Marco Rubio não está propriamente habituado a cumprir o direito internacional e a respeitar a lei, de ter incumprido a lei da República Portuguesa e o direito internacional ao qual está vinculado. O Governo pode ativar todo o seu aparelho de propaganda, dizer que a esquerda, o Bloco de Esquerda, quem exige o cumprimento da lei tem complexo com as alianças internacionais que Portugal integra, não é nada disso.
1: Na resposta ao Bloco e ao Partido Socialista, Carlos Abreu Amorim, o ministro dos Assuntos Parlamentares, considerou que este é um não caso e insistiu que o governo português cumpriu todas as regras.
10: Respeitaremos todos os princípios e todas as emanações do direito internacional e da Organização das Nações Unidas. Não vale a pena criar casos onde eles não existem. Portugal não é parte deste conflito. Portugal respeita de uma forma intrínseca e de uma forma que é inamovível todos os preceitos de direito nacional e internacional sobre esta matéria.
1: Os argumentos do Ministro dos Assuntos Parlamentares, Carlos Abreu Amorim. A raça autóctone do burro anão da Graciosa, reconhecida em 2015, ainda corre risco de extinção. O alerta é da Associação de Criadores e Amigos, que vai apostar na sua divulgação junto dos mais novos, como fez saber a Agência Lusa, a presidente da associação, Graça Mendonça.
11: O nosso trabalho vai no sentido de aproximação aos criadores e na ajuda para a preservação desta raça autóctone aqui dos Açores, e que ainda está, de facto, em risco de extinção, dado o seu número de efetivo. Neste momento, temos registado 127 animais no total. Há um aumento, ou seja, desde que foi comprovado a raça e com este o subsídio que permite que os criadores possam se candidatar, é claro que tem de estar dentro do padrão da raça, sempre foi uma ajuda para incentivar a criação.
1: A atual direção da associação, criada em 2013 pela mão do italiano Franco Cearolo, e o apoio da Universidade dos Açores, pretende promover também iniciativas que permitam divulgar a raça do burro anão da Graciosa e aumentar o número de criadores e de proprietários nos Açores.
11: Um projeto que pretendemos levar a cabo, especialmente nas escolas, nos mais novos, para dar a conhecer melhor sobre este animal, sobre esta raça, do burro da Graciosa, para eles também estarem mais sensibilizados, que são o nosso futuro, para a criação e a preservação. Depois também gostávamos de fazer um trabalho de azinoterapia para mostrar que também estes animais têm outro potencial bastante importante na parte das terapias e mostrar que a associação está disponível para ajudar todos aqueles criadores ou novos criadores ou amigos que queiram saber mais, que queiram ou adquirir um animal ou tenham dúvidas sobre a própria os cuidados que devem ter.
1: Graça Mendonça exerce as funções de presidente da direção da associação desde outubro de 2025, mas está ligada ao burro típico da Graciosa desde os tempos da universidade, quando fez o trabalho do estudo genético e morfológico que levou ao reconhecimento da raça em junho de 2015.
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Esta é seguramente uma das canções com mais versões de que há memória. Consta que existem mais de 1500 registros diferentes deste Unchained Melody. De resto, a mais conhecida é sem dúvida a que estamos a escutar através dos The Righteous Brothers. Boa tarde, sejam bem-vindos. Começa agora a edição de sexta-feira de Bastidores. Aproveitamos este dia para viajar entre Londres e Nova York com algumas das canções que fizeram história ao longo das últimas décadas. Na primeira parte temos ainda The Platters, Percy Sledge, ainda Procol Harum, The Animals, e a primeira parte fica concluída com Frankie Valli. O tema chama-se Can't Take My Eyes Off You. Uma vez mais, boa tarde, sejam bem-vindos. Oh.

Bastidores de edição para esta sexta-feira com alguns dos clássicos que marcaram as décadas de 1950 até 1980. Primeira parte concluída com Frankie Valli, seguem-se, e porque iniciamos agora a segunda parte, Back Era, Los Bravos, Cliff Richards, Rolling Blackouts, Coaster Fever e ainda Roy Orbison. A terceira e última parte virá dentro de alguns minutos.

Espaço para a música nesta noite de sexta-feira na emissão TSF, rumo às notícias das 10 horas. Primeiro, os Dead Can Dance, com o terceiro novo tema apresentado hoje mesmo, o terceiro novo tema dos novos apresentados em 2026, Mon Amour Sauvage, na voz de Brendan Perry. E quase a fazer 38 anos, este tema título do álbum de John Amatrading, em junho de 1988, da Shouting Stage. Final desta hora com o dueto de Paul McCartney com Ringo Starr, o primeiro dueto de sempre entre os dois membros dos Beatles, o tema Home to Us, single editado há uma semana, no dia 8 deste mês de maio. O álbum The Boys of Dungeon Lane será editado no próximo dia 29. Neste tema, coros nas vozes de Chrissie Hynde, dos Pretenders, e Charlene Spiteri, vocalista da banda escocesa Texas.

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0: São 9h58, menos uma hora, nos Açores.
1: O Ministério das Finanças diz à TSF que o Governo não quer subir o IVA na restauração. O esclarecimento surge depois do pedido de explicações por José Luís Carneiro. O secretário-geral do PS considera que seria uma medida inadmissível. Israel e o Líbano estendem cessar fogo por mais 45 dias. O primeiro-ministro libanês afirma que o país já teve guerras imprudentes que cheguem devido a interesses estrangeiros. A agência de notação financeira DBRS mantém o rating de Portugal em A elevado, mas melhora a perspectiva de estável para positiva.
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0: Temperaturas há momentos, Porto e Lisboa 13 graus, Ponta Delgada 14, Funchal em instantes com 16 graus e Faro com 18. Edição das 10 horas, Fátima Valente.
1: Foram detidos em flagrante delito 4 homens que na madrugada de quinta para sexta-feira seguiam numa embarcação de alta velocidade com mais de 6.500 quilos de combustível, numa embarcação suspeita de ser utilizada para o narcotráfico. Em comunicado, a Autoridade Marítima Nacional adianta que são 4 homens de nacionalidade espanhola, foram já presentes ao Ministério Público para tramitar processual, foram detidos no estuário do Tejo. Além do combustível, foram apreendidos mantimentos para vários dias em permanência no mar, também diversos equipamentos considerados de grande relevância para o processo de investigação criminal. De acordo com a Autoridade Marítima Nacional, todas as evidências apontam para que se tratava de uma narcolancha destinada a operações de suporte logístico marítimo de longa duração a centenas de milhas da costa portuguesa. A Polícia Marítima adianta que este tipo de lancha é utilizada como hub logístico de apoio ao narcotráfico no alto mar. O gabinete do Ministério das Finanças garantiu esta sexta-feira à TSF que o governo não tem qualquer intenção de aumentar o IVA na restauração, de passá-lo de 13% para 23%. A questão foi levantada depois do ministro Miranda Sarmento, esta quarta-feira, numa audição no Parlamento sobre as regras orçamentais europeias, ter dito que a redução do IVA na restauração em 2016 foi um erro crasso. O ministro das Finanças considerou altamente populista a mesma medida. Esta tarde, em declarações aos jornalistas, esta posição de Miranda Sarmento foi criticada pelo secretário-geral do PS. José Luís Carneiro considerou que o aumento do IVA na restauração seria inadmissível.
3: Hoje, aquilo que importa às pessoas é o custo de vida. E por isso nós apresentamos propostas para mitigar os efeitos da inflação com os bens alimentares, com os custos relativos aos combustíveis, com os custos relativos à eletricidade e ao gás. E é para nós incompreensível, inaceitável, que o Governo queira alterar de novo o IVA sobre a restauração. É inaceitável e combateremos essa ideia e exigimos mesmo ao Primeiro-Ministro que esclareça se o Governo vai ou não avançar com a alteração do IVA em relação à restauração.
1: Para a TSF, o Ministério das Finanças garante que não há qualquer intenção por parte do Governo em subir o IVA na restauração. Fonte do gabinete de Miranda Sarmento dá também a indicação de que o Governo não faria esta alteração porque também não tem maioria no Parlamento. O secretário-geral socialista acusa também o Governo de ter aumentado os impostos sobre os combustíveis. José Luís Carneiro diz que tem dados oficiais que confirmam esta acusação.
3: Eu quero dizer que tenho prova, que irei exibir na Assembleia da República, de que o Governo aumentou os impostos sobre os combustíveis. Nós afirmámos na Assembleia da República, o Primeiro-Ministro desmentiu. Agora há dados oficiais que comprovam que aumentaram os impostos sobre os combustíveis em relação ao tempo em que assumiram funções governativas. Ora, nós apresentámos um conjunto de medidas de redução do IVA sobre os combustíveis, de redução do IVA sobre a eletricidade, de redução dos custos sobre o gás e ainda de apoio também aos agricultores, particularmente aos custos com os fertilizantes. Essas propostas foram chumbadas pela direita, pela AD, pelos liberais e por Chega. Nós reiteramos a importância destas medidas, tendo em vista mitigar, limitar os efeitos da inflação no custo de vida das pessoas.
1: São declarações depois do Ministro das Finanças, Joaquim Miranda Sarmento, ter rejeitado esta quinta-feira que a reversão do imposto sobre os combustíveis seja um aumento indireto dos impostos. E nestas declarações, José Luís Carneiro voltou a falar da reforma laboral. Isto depois desta manhã, de viva voz, no fórum da TSF, o deputado socialista Miguel Cabrita ter revelado que o PS vai votar contra o diploma aprovado esta quinta-feira em Conselho de Ministros e que segue agora para o Parlamento.
3: A proposta de leis laborais do Governo, ela ofende os mais jovens, ofende os trabalhadores mais vulneráveis, ofende as mulheres trabalhadoras, ela é ofensiva para as famílias porque ela cria dificuldades à compatibilização da vida pessoal com a vida profissional e aquilo que eu disse ao Primeiro-Ministro é que a proposta, entrando nesses termos na Assembleia da República, terá o voto contra do PS na generalidade.
1: Posição diferente tem o antigo secretário de Estado do Emprego de Passos Coelho, Pedro Silva Martins, diretor adjunto do Novo SBE Policy Institute, é a favor desta reforma laboral. Ele lamenta o falhanço das negociações na concertação social. Ouvido pela TSF, o economista diz compreender também a perspectiva do governo de ignorar as cedências que já tinha feito durante os 9 meses de negociação com o GT e diz também compreender a retoma de grande parte da versão do anteprojeto apresentado em julho do ano passado, atendendo à posição da UGT. Ainda assim, o economista admite que a reforma laboral possa não chegar a bom porto numa altura em que o diploma estará por dias para seguir para o Parlamento.
4: Os riscos são elevadíssimos, penso que isso é consensual, portanto a posição do Chega pode não ser alinhada com estas perspectivas, é um partido novo que ainda se está a definir a vários níveis, que mostra alguma fluidez nas suas perspectivas, que não se tem pronunciado de uma forma muito alargada em relação aos temas laborais, portanto eu penso que a perspectiva do Chega em relação à legislação laboral é em grande medida uma incógnita. Isso pode ser positivo na medida em que indica alguma maleabilidade para ir ao encontro destas perspectivas, com certeza através de algumas concessões em outras áreas que o Chega valorize mais. Portanto, eu não sou daqueles que pensa que esta reforma está condenada a um insucesso, mas obviamente reconheço que há várias limitações, desde já na Assembleia da República e depois, como indicou, também ao nível do próprio Presidente da República e também do Tribunal Constitucional.
1: A proposta de lei aprovada em Conselho de Ministros volta a afastar a reintegração nas empresas em caso de despedimento ilegal e aumenta a duração dos contratos a prazo. O professor Pedro Silva Martins aplaude a primeira medida como necessária para flexibilizar o mercado de trabalho. Já quanto ao aumento do número de anos nos contratos a prazo, admite alguma contradição quando questionado sobre se a reforma laboral, nestes termos, vai ajudar a fixar os jovens em Portugal, atendendo a que muitos deles arriscam ter vínculos laborais precários durante mais tempo.
4: Eu partilho também esta preocupação em relação a essa medida específica desta reforma que estabelece o aumento da duração dos contratos a termo. A explicação do Governo em relação a este aspecto é que esta medida está a reverter a revisão dos governos de António Costa que reduziram muito a duração destes contratos. Voltando o país a ter uma duração em linha com aquilo que se aplicava durante muitos anos ou até décadas em Portugal. Em todo caso, eu admito que isto possa aparecer como sendo algo contraditório. Eu aqui, em todo caso, dou mais importância às medidas sobre a questão da reintegração dos trabalhadores despedidos ilicitamente e também à medida relacionada com a prova que o empregador tem que apresentar na fase de instrução do processo de despedimento para que depois ela venha a ser ou não considerada pelo tribunal. Portanto, há aqui requisitos muito grandes que são estabelecidos junto das empresas que muitas vezes determinam a quase impossibilidade de despedimento individual para o caso dos contratos sem termo. Portanto, fazendo-se alguns ajustamentos nestas duas dimensões, a dimensão da reintegração e a dimensão das provas quando da fase inicial do despedimento, penso que estamos a ajudar a que as empresas tenham mais confiança a passar a contratar sem termo.
1: A opinião de Pedro Silva Martins, antigo secretário de Estado do Emprego de Passos Coelho, quanto ao pacote da reforma laboral que vai seguir para o Parlamento. A população de Ferragudo decide até ao final do dia de hoje se quer ter cuidados de saúde nesta freguesia do Conselho de Lagoa ou se prefere deslocar-se a outros locais para ter médico. Há vários meses que esta freguesia Algarvia não tem qualquer profissional de saúde. Agora, a Junta de Freguesia decidiu fazer um mini referendo. Maria Augusta Casaca.
5: Desde outubro do ano passado, que os cerca de 2 mil habitantes de Ferragudo vivem sem médico de família. A Câmara Municipal de Lagoa, a autarquia a que pertence a freguesia, colocou a hipótese desta população ser atendida noutras freguesias ou mesmo na sede do Conselho. Mas a Junta de Freguesia de Ferragudo não se ficou e quis levar o assunto à votação, como conta Luís Alberto, o presidente da Junta.
6: E então decidimos que, tal como fomos sufragados nas urnas há uns meses atrás, também tivéssemos o apoio da população para a decisão que viéssemos a tomar. Tudo leva a crer, pelos números que temos até ao dia de hoje, que será pela permanência da extensão de saúde em Ferragudo, com as dificuldades que isso poderá acarretar ao nível dos médicos, mas, pelo contrário, não tem dificuldade relativamente à acessibilidade da mesma, dificuldades de transportes, dificuldades de idas à farmácias, que é tudo próximo e no interior da vila.
5: A consulta pública está aberta até à meia-noite de hoje, mas tudo indica que ganhará a solução de manter a extensão de saúde no local. O autarca sublinha que nos últimos dias, pela pressão que tem sido exercida, a população já teve médico duas vezes por semana e tem esperança que em breve algum profissional de saúde possa instalar-se em Ferragudo.
6: Disponibilizarmos mais meios, tal como uma casa, para quem se quiser aqui fixar, e queremos, conjuntamente com o concurso que está a decorrer para a colocação de médicos de família, possamos eventualmente ter aqui um médico, senão continuaremos a pressionar e a pressionar até que a situação seja resolvida.
5: Para ter médico numa freguesia em que metade da população tem acima dos 65 anos.
1: Junta de Freguesia de Ferragudo considera que a falta de médicos afeta, além dos cerca de 2 mil moradores, os mais de 20 mil visitantes durante o verão. Na véspera da festa do Futebol Clube do Porto, nos Aliados, Francesco Farioli quer evitar desilusões. O técnico portista, na antevisão do jogo com o Santa Clara, admitiu que ficou dois dias sem dormir depois da derrota com o AVS por 3-1. Hugo Miguel Taveira.
7: Farioli quer ser surpreendido pela festa na Baixa da Cidade, mas não pelo resultado do jogo com o Santa Clara.
8: Honestly, I like the surprises.
9: Honestamente, gosto de surpresas, especialmente quando já esperamos que elas sejam boas. No entanto, não gosto de surpresas como a que tivemos na semana passada, porque depois disso não dormi durante dois dias.
8: Surprises like last weekend because I didn't sleep for two days.
7: O treinador dos Dragões dormiu seguramente melhor na semana anterior, na noite em que se sagrou campeão. Ao acordar, Farioli recebeu os bons dias de alguém especial.
8: Ganhamos
9: o campeonato no sábado à noite e quando acordei, na manhã seguinte, uma das primeiras chamadas que tive foi do Mr. Mourinho para me dar os parabéns. Isto diz muito sobre o facto de podermos ser inimigos dentro de campo, mas depois reconhecer o valor um do outro, porque temos os mesmos valores. Para mim, foi um prazer receber as palavras dele.
8: And for me has been like a pleasure to receive his words.
7: O título do Futebol Clube do Porto desperta a cobiça sobre vários jogadores do plantel. No entanto, este ano não há saldos no Dragão.
8: Of course, we'll need some adjustment in the summer.
9: Claro que vamos precisar de alguns ajustes no verão para voltar a ser competitivos, mas não estamos aqui para dar jogadores de graça.
8: To give players for free.
7: Do plantel atual, só João Costa ainda não se sagrou campeão. Farioli não revela se vai utilizar o guarda-redes contra o Santa Clara, mas garante que Neuan Pérez estará no banco depois de 8 meses lesionado.
1: Amanhã o Futebol Clube do Porto joga às 15h30 no Estádio do Dragão. Mais tarde o Estoril recebe o Benfica e o Gil Vicente vai a Alvalade. 2 jogos à mesma hora, 20h30, jogos com relato aqui na TSF.
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0: São 10h17, vamos ficar com os não alinhados da tarde desta sexta-feira com Pedro Mota Soares.
12: Não terá sido a chamada vingança do chinês, mas Xi Jinping foi lá atrás, a antiguidade grega, para dar um recado a Donald Trump. Entretanto, por cá, a ministra do Trabalho diz que é tempo de limpar o contador. Começa a segunda parte do jogo para uma reforma da lei do trabalho. É para onde vamos neste não alinhados. Boa tarde, Pedro Mota Soares.
13: Boa tarde, Artur.
12: Começamos lá longe na história da guerra do Peloponeso entre a poderosa Atenas e a então desafiante Esparta. E bem isso a propósito do presidente chinês ter lembrado esse episódio, que para a história ficou como armadilha de Tucídides, Donald Trump, na visita que ele fez à China e que hoje terminou. E porquê é que Pedro Mota Soares, 2500 anos depois dessa contenda grega, importa perceber porquê é que o presidente chinês se lembrou dela?
13: Artur, eu acho que tu percebeste, eu percebi, não tenho a certeza que Donald Trump tenha percebido. A armadilha de Tucídides é relativamente simples. Se alguém for a uma ferramenta de inteligência artificial e escrever a descrição em 140 caracteres, é simples de explicar. Quando uma potência emergente entra num conflito com uma potência dominante, há um enorme risco de haver uma escalada de guerra por medo, por incompreensão ou por erro de cálculo. O que o presidente chinês disse a um presidente que, num regime democrático, com eleições sujeitas a escrutínios, tem um enorme risco de, a partir de novembro deste ano, quando existirem as eleições intercalares nos Estados Unidos, e ele poder perder o controle das duas câmaras, certamente que da Câmara Baixa perderá, mas também pode perder o controle do Senado, e passar a ser um presidente que, na linguagem americana, se chama um sitting duck, ou seja, um presidente que não tem capacidade de fazer reformas, de fazer um conjunto de alterações e fica preso entre as duas câmaras que não controla a maioria, e que, no caso do presidente Trump, será certamente sujeito a um conjunto de processos de impeachment, processos judiciais. Um presidente que, a partir de novembro, muito provavelmente só se vai dedicar à política interna e não à política externa, o aviso de Xi Jinping é muito, mas mesmo muito relevante. A visita de Donald Trump é uma visita, eu diria que histórica por causa do momento e do contexto, no momento de tensão entre os Estados Unidos e a China, em que a guerra que está a acontecer no Irão e o bloqueamento do Estreito de Hormuz está a bloquear uma parte insignificativa do mundo, com impactos também em Portugal, também na Europa, os preços, acima de tudo, de energia, mas também os preços de toda a cadeia que depende da energia. Xi Jinping faz um aviso de uma potência emergente que está a falar como uma potência dominante, dizendo que, se houver mal-entendidos, pode haver erro de cálculo, pode haver erro na utilização da força, mas Xi Jinping voltou a dizer o que é a doutrina chinesa sobre uma China unificada, que não reconhece a independência de Taiwan. É, porventura, à escala global, o maior perigo que nós podemos atravessar. Um conflito com potencial de escalada militar numa zona que é crucial para o futuro do mundo. Lembramos que Taiwan continua a ser o grande produtor de chips que são essenciais para a economia que nós hoje vivemos, para o digital, para a transição, para esta inteligência artificial que hoje já domina muito das nossas vidas. É um enorme aviso. Acho que esta visita e estas palavras, daqui a alguns anos, terão um remarco histórico. Será qualquer coisa que fica lá para a história. A mim impressiona o melhor para isto, perceber isto, e não haver uma posição europeia, não haver uma posição do mundo ocidental, não haver uma tentativa de desescalarmos, de travarmos uma escalada de algo que parece muito perto de acontecer. Quando nós olhamos para a história, para os grandes conflitos que vivemos na humanidade, as guerras mundiais que tivemos, percebemos que muitas vezes foi por ausência de resposta, por ausência de ação dos bons, que os conflitos aconteceram. Espero que neste momento, perante este conflito, que pode ser um conflito com uma escala muito grande de crescimento, haja bom senso, que a Europa possa retomar também uma parte do seu papel muito importante, até como bússola moral que o mundo vai tendo para tentar de alguma forma descalar, travar esta escalada que passa pela Ucrânia, passa pelo Irão, no dia em que passar por Taiwan passará a ser muito mais complicado para todos nós. Confesso que passei esta semana com alguma angústia de perceber que uma coisa muito séria pode estar a acontecer e não existe da parte do mundo ocidental, do mundo livre, do mundo democrático, uma tentativa de responder baixando o tom, trazendo partes à negociação. Eu sou daqueles que continuam a acreditar que, mesmo no Concerto das Nações, é através do multilateralismo, das Nações Unidas, do diálogo entre todos, que nós vamos conseguir resolver uma grande parte dos problemas que temos. Era importante que a Europa pudesse ter uma voz, e infelizmente a Europa, nos últimos tempos, no Irão, e agora aqui também neste possível conflito, não está a ter voz. Vamos pôr todos nós um bocadinho uma mão na consciência e
14: quando estivermos a fazer uma reflexão, pensarmos o que é que cada um de nós, o que é que um de nós, à escala europeia, à escala internacional, pode fazer para travar um potencial conflito que pode ser muito grande.
12: E da vontade ou da esperança, sempre numa concertação a nível também global, passamos para a que falhou a nível nacional, sendo que o Pedro Mota Soares, justiça lhe seja feita, nas últimas semanas, e a propósito desta questão da reforma laboral, sempre pôs as fichas todas, mais não seja do otimismo, na concertação, mas ela falhou. Ora, a etapa que segue é o Parlamento, e ontem a Ministra do Trabalho, Maria do Rosário Palma Ramalho, depois do Conselho de Ministros ter aprovado a proposta que agora segue para a Assembleia, mostrou-se confiante, sublinhando que há uma nova etapa que agora começa como se o contador, como eu disse no enunciado, tivesse voltado a zero. Faz sentido este otimismo, pelo menos aparente, a Ministra?
14: Faz sentido ter confiança. Mas vamos ser honestos, quando falhou o acordo de concertação social, isto é uma derrota. Não é uma derrota do governo ou dos parceiros sociais, é uma derrota para o país. Uma vitória na concertação social era uma vitória do país, uma derrota, ou seja, um não acordo na concertação social, é mau para todos. Passamos a uma nova fase. No Parlamento é muito importante que todos os deputados, todos os grupos parlamentares tenham a capacidade de olhar para as propostas e perceberem que numa economia como a economia portuguesa, em que o tema da produtividade é um dos grandes temas que nós temos para resolver, certamente que a reforma laboral não é o que vai resolver sozinho o tema da produtividade, mas, vamos ser honestos, ajuda muito a podermos melhorar se trouxermos a legislação laboral para o século XXI em Portugal. E por isso mesmo eu espero que os partidos políticos tenham esta capacidade de não tentar fazer trocas, não tentar fazer negociações, colocar ao mesmo nível da legislação laboral, vir para trás com a idade da reforma, que significa, do ponto de vista orçamental, uma despesa de 2 mil ou 2,5 mil milhões de euros sobre os contribuintes dos portugueses, não é, desculpem-me dizê-lo assim, sério do ponto de vista político. Espero que o Partido Socialista também tenha a capacidade de olhar, de perceber o que é que hoje é Portugal, não pensar só em ganhos políticos pequenos e imediatos, mas acreditar que é com reformas, é com mudanças, é com uma política, mesmo que seja de pequenos passos, nós vamos continuar a conseguir melhorar o que é a situação económica do país. A reforma laboral faz sentido. Hoje, todos os indicadores internacionais dizem que Portugal tem um problema sério do ponto de vista da produtividade, que também tem a ver com o nosso mercado laboral. Temos a capacidade de olhar para isto, temos a capacidade de tomar hoje as decisões que vão ajudar a que a economia portuguesa possa crescer nos próximos anos, é essencial. Espero que esta seriedade, espero que esta capacidade de compromisso, que infelizmente não se conseguiu ter do ponto de vista da concertação social, não falhe do ponto de vista do Parlamento. O Parlamento é diferente da concertação social, o papel dos partidos políticos é diferente do papel dos parceiros sociais. Espero que os partidos políticos, os responsáveis políticos, tenham esta capacidade de olhar para o país, para o que é que Portugal precisa, e serem consequentes, serem honestos politicamente e não colocarem à frente das necessidades do país pequenos ganhos eleitorais, pequenas disputas eleitorais que puxam Portugal para trás. Nós temos tido um crescimento muito importante da nossa economia, os tempos que se seguem podem vir a ser tempos muito duros. Se nós tivermos a capacidade de fazer reformas, estamos a caminhar no sentido certo. Espero que este espírito de responsabilidade passe pelo Parlamento. Se não passar, é um mau sinal, seria uma segunda derrota para Portugal. E eu acho que todos nós queremos, não estou a falar do Mundial, estou mesmo a falar da nossa economia, que Portugal tenha vitórias, que Portugal possa crescer, que Portugal possa voltar a ser um país capaz, produtivo, rico. É isso que diminui a desigualdade social, é isso que torna Portugal um país mais justo, é isso que torna, no final de cada dia, cada um dos portugueses mais felizes.
12: Veremos que rumo isto toma, sendo que o Governo, pela Ministra do Trabalho, já deu nota de que pretende ver o caso encerrado até às férias parlamentares. No ponto em que estamos, o PS deixou hoje claro, aqui na TSF, de que irá chumbar a proposta quando ela for a debate na Generalidade, e depois promete estar disponível para análise mais fina na especialidade do Chega Resta saber, as coisas mudam com alguma frequência. Qual será a posição quando for a altura de, numa e noutra fase, decidir o que pensa sobre o assunto? Obrigado, Pedro Mota Soares. Até para a semana.
14: Obrigado, Artur. Tenho a certeza que ainda vamos voltar a este assunto nas próximas semanas. Um abraço.

0: música nova da neozelandesa Aldous Harding, One Stop, um dos temas do novo álbum Train on the Island, foi editado faz hoje uma semana.
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0: São 10h30, menos uma hora nos Açores. Paulo Fernandes Ribeiro, com uma breve síntese das notícias.
2: Morreu o cartunista, artista plástico e arquiteto João Abel Manta. A notícia foi confirmada à TSF pelo presidente da Ordem dos Arquitetos, Avelino Oliveira, que define Abel Manta como arquiteto-artista.
3: A imagem, a capacidade do desenho, acho que essa capacidade do arquiteto-artista é talvez um dos grandes representantes da nossa ordem enquanto arquiteto-artista ou enquanto artista-arquiteto.
2: Abel Manta deu os primeiros passos na ilustração ainda durante a década 40 do século passado. O artista plástico, arquiteto, ilustrador e cartunista morreu esta sexta-feira na sua casa em Lisboa. Tinha 98 anos de idade. Um ataque israelita hoje no sul do Líbano causou a morte de 3 socorristas. Na declaração, o Ministério Libanês da Saúde afirma que este ataque tinha visado diretamente o centro do comitê em Ar-Ouf. Israel e o Líbano acordaram em Washington um prolongamento de 45 dias do cessar-fogo, que está em vigor desde o passado dia 17 de abril, anunciou o Departamento de Estado norte-americano, anfitrião e também mediador nas negociações de paz. Pelo desporto, na véspera da festa do Futebol Clube do Porto nos Aliados, Francesco Farioli quer evitar desilusões. O técnico portista, na antevisão ao jogo com Santa Clara, admitiu que ficou 3 noites sem dormir após a derrota com o AVS por 3-1.
4: I like the surprise.
5: Honestamente, gosto de surpresas, especialmente quando já esperamos que elas sejam boas. No entanto, não gosto de surpresas como a que tivemos na semana passada, porque depois disso não dormi durante 2 dias.
4: Surprises like last weekend, because I didn't sleep for 2 days.
2: Depois da derrota frente ao AVS por 3-1, Farioli quer evitar surpresas. Já amanhã o Futebol Clube do Porto joga às 15h30 no Estádio do Dragão e mais tarde o Estoril recebe o Benfica e o Gil Vicente vai a Alvalade jogar com o Sporting. Os jogos são à mesma hora, às 20h30 da noite. João Pereira renovou o contrato com a Alania Sport por mais uma época. Nas 2 temporadas em que esteve no comando, o técnico português garantiu a manutenção da equipa na primeira divisão turca.
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0: São 10h36, antes das notícias às 11 da noite, vamos abrir uma janela para o mundo, ainda o termómetro à sexta-feira, mas para já a memória de elefante com Manuel Costa Monteiro e Mário Fernando.
8: Para encerrar este mini-ciclo dedicado a canções odiadas pelos próprios autores, apesar de terem sido determinantes na carreira das bandas que as criaram, trago Wonderwall, um dos marcos dos Oasis, que a banda inglesa detestou desde o início. Noel Gallagher considerou Wonderwall uma canção inacabada, sublinhando que gostaria de ter tido mais tempo para a trabalhar. Foi incluída no segundo álbum da banda, What's the Story, Morning Glory, de 1995, e nem sequer foi considerada por eles como um dos temas prioritários do disco. Aliás, ao arrepio daquilo que era a matriz dos Oasis, Wonderwall corporiza uma incursão acústica que, aparentemente, se desviava da carga clássica da banda, isto é, criar hinos rock. Só que as coisas são como são, e apesar de ter sido atirada discretamente para o meio do álbum, sem grande relevância, Wonderwall sobrepôs-se à vontade e ao conceito dos membros da banda e tornou-se ele próprio num hino dos Oasis. Um marco cultural permanente que resiste até aos dias de hoje, por muito que eles não imaginassem.

final de mais uma semana de Memória de Elefante, na emissão TSF de segunda a sexta-feira e em versão compacto em vários momentos da emissão TSF no fim de semana. Faltam 18 para as 11 e o termómetro à sexta-feira é com Luísa Salgueiro.

0: Às portas do verão, outra vez, o recuo das praias, da areia. A Europa perante o dilema entre investir na defesa ou permanecer empenhada no Estado Social e a rede das bibliotecas públicas que está a celebrar aniversário redondo. São os pontos por onde vamos neste termómetro do frio ao quente, como sempre, à sexta-feira, com Luísa Salgueiro. Boa tarde.
1: Olá, boa tarde a todas as pessoas que nos ouvem, e assim.
0: Muito obrigado. Começamos pelo frio e por uma situação que já não é esporádica. Confrontamos-nos com ela todos os anos. O recuo de grandes fatias da orla costeira, fenómeno cada vez mais agravado pelo efeito das alterações climáticas. É uma situação que me quer pôr no frio.
1: Eu escolhi este tema como o frio desta semana, que resulta de um alerta que deve ser levado a sério. Sabemos que Portugal está a gastar muitos milhões de euros a proteger o litoral e que no futuro essa fatura será ainda mais pesada. O alerta é particularmente relevante, que foi trazido estes dias por vir de Filipe Duarte Santos, que é o presidente do Conselho Nacional do Ambiente e Desenvolvimento Sustentável e uma das vozes científicas mais consistentes que no nosso país lidam e tratam esta área das alterações climáticas. E vemos que o país já está a pagar a proteção do litoral, fazendo intervenções de fundo, mas ainda estamos numa fase inicial desta fatura. À medida que a erosão costeira se for agravando, que os fenómenos extremos se tornarem mais frequentes e que o nível médio do mar continuar a subir, as intervenções deixarão de ser excepcionais e o que vai acontecer é que passarão a fazer parte de uma política pública permanente, que é exigente e que é cara. O problema, portanto, não é apenas ambiental, é também um problema financeiro e territorial e até político. Durante muito tempo, a erosão costeira foi tratada como se fosse um problema localizado. Uma praia que perdia areia, uma riba instável, um passadiço destruído, uma estrada ameaçada, uma frente marítima danificada por um temporal. Mas este alerta chama a atenção para uma situação geral e estrutural. A subida do nível médio do mar, a maior frequência dos fenómenos meteorológicos extremos, como ainda recentemente pudemos observar, e a ocupação acumulada das zonas vulneráveis estão a transformar Portugal e, sobretudo, a gestão do nosso litoral num dos grandes desafios das próximas décadas. Na verdade, a adaptação climática entrou nos orçamentos públicos do Estado e das autarquias, e o PTRR, que estamos agora em construção, também traduz isso mesmo, essa fatia da resiliência que deve ser afetada de situações como esta que resultam das alterações climáticas e dos fenómenos adversos. Esta é uma ameaça à própria segurança das populações e até à sustentabilidade das atividades económicas, aquelas que dependem diretamente da preservação costeira. E muitas vezes acabam por estar em causa até habitações ou acessos, praias, equipamentos, estabelecimentos comerciais, no fundo, o património natural e até a segurança pública que estão em causa com situações de erosão como aquelas que temos vindo a assistir. E nenhum decisor responsável pode tratar estas situações com indiferença, nem virar-lhe as costas. Mas também é preciso reconhecer que algumas das respostas possíveis são cada vez mais caras e ainda assim provisórias. E alimentar artificialmente as praias, reforçar dunas, consolidar as arribas ou reconstruir os acessos pode ser necessário, mas não resolve o problema de fundo. Em muitos locais os problemas regressam no inverno seguinte ou alguns invernos depois, e daí que Portugal tem de decidir melhor onde protege, como protege, com que horizonte temporal protege e em que situações deve rever a forma como ocupa o território. Eu bem sei que a pergunta é difícil, mas é inevitável. Vamos continuar apenas a reconstruir o que o mar destrói ou queremos preparar a costa

0: sei lá, tantos. Sommeliers, Filipe Wang, que são grandes conhecedores, que gostam imenso de provar vinhos não só portugueses, como produtores da Borgonha, de Barolo, de Barbaresco, e que no fundo percebem o trabalho que nós também fazemos, porque nós trabalhamos com respeito à natureza, com a conexão com o local, com a bairrada, com a biodiversidade que nós aqui temos. Portanto, é fantástico ter este tipo de profissionais que valorizam o vinho e que o fazem brilhar numa cozinha também de alto nível. Portanto, Portugal beneficiou com este crescimento de restaurantes Estrela Michelin, porquê? Porque também temos um público cada vez mais curioso e com mais a capacidade de pagar esses restaurantes, e portanto acho que refinou também todos os profissionais que estão a trabalhar nessa área. Isso ajuda muito a regiões como a Bairrada, como Colares, como Açores, regiões que não eram conhecidas, porque Alentejo e Douro não é, são regiões populares que toda a gente conhece, mas há regiões pequeninas como a Bairrada que o sommelier é o nosso embaixador.
1: É no fundo um bom pairing.
0: Sem dúvida.
1: Tu também gostas da ligação entre o vinho e a gastronomia. Para ti, o vinho faz mais sentido à mesa do que sozinho?
0: Um tinto de baga, sem dúvida. Claro que o espumante, o método tradicional, é um ótimo aperitivo, é um vinho festivo, é por isso que nós investimos também no sistema de som aqui na nossa loja Wine Bar, porque acreditamos que o vinho deve ser algo lúdico e divertido e não ser demasiado sério, porque o vinho deve ser lúdico, deve ser algo que não seja assim tão complicado, porque senão vamos pôr a nova geração afastada do vinho e portanto acho que não faz sentido, e por isso é que nas nossas vinhas nós não trabalhamos a vindima toda à mão, temos imensa necessidade de ter pessoas na vinha, e é ótimo ter os jovens na vinha. Por isso fico super feliz de ver o nosso filho mais velho, de 17 anos, que já traz os amigos e colegas do futebol, da escola, para a vindima. É fantástico, e esta aproximação é incrível, porque os jovens agora não estão conectados com a natureza, não estão conectados com os animais, com esta agricultura que realmente preserva toda esta biodiversidade. Portanto, as aldeias passaram a ser tipo só habitadas por tratores, basicamente, não há pessoas. E eu acho que é importante haver esta nova geração que se volta a aproximar da vinha e da natureza em geral, e perceber que para comer bem tens que valorizar essa agricultura em biodinâmica. Portanto, viver no campo ajuda-nos a ter uma agricultura e uma alimentação mais saudável.
1: Então, para ti, o vinho não é apenas um produto. Podemos dizer que é também linguagem cultural?
0: Sem dúvida. E, portanto, é super importante ele manter-se. E o vinho não é só álcool e taninos, e é cultura, como tu dizes. Portanto, e trabalhando em biodinâmica, ainda mais esses componentes vão-te poder ajudar também na saúde. Portanto, a minha avó morreu com 99 anos e bebia sempre um copinho de vinho baga à refeição. Portanto, esta noção de que vinho faz mal à saúde não é verdade. Tem é que ser em quantidades moderadas, e é essa parte de vinho em moderação que é importante transmitir, tal como os medicamentos em excesso também fazem mal. Portanto, é importante haver esse equilíbrio e essa ligação com a comida, que a baga sai tão favorecida, porque a baga é uma casta que tem uma ótima acidez, taninos que ajudam a combinações incríveis, e os sommeliers fazem isso super bem. Eu não sei fazer.
1: Tu falas de uma forma tão apaixonada, tenho que te perguntar, o vinho é amor?
0: Sem dúvida. É paixão, é amor, é carinho.
1: Agora vamos mudar um bocadinho de tema.

0: E vamos falar sobre as mulheres e o vinho. Aqui no programa falo muitas vezes de mulheres como produtoras, mas há também mulheres que interpretam, que comunicam, que traduzem o vinho. E há mulheres que são também uma autoridade nestes setores. E este é um setor historicamente masculino. Isto tem estado a mudar de forma real ou tu ainda sentes que estamos num contexto sobretudo masculino?
1: É assim, hoje em dia nós temos uma grande vantagem, que é poder viajar e, portanto, tu sentes menos esse efeito. Portanto, eu cá em Portugal não me ajudou a ser mulher, não, certamente não, sobretudo no início foi muito difícil. Mas, por exemplo, países como os Estados Unidos, acho que é uma vantagem ser mulher, sinceramente. Acho que as mulheres unem-se e ajudam-se muito nos Estados Unidos. Há mercados que realmente que é uma vantagem. Aqui em Portugal começa a haver, mas ainda... não é fácil para quem começa.
0: Qual é que
1: eu
0: foi?
1: Numa fase diferente, porque já faço vinhos há quase 25 anos.
0: Qual é que foi a maior dificuldade que sentiste quando começaste?
1: Foi difícil porque a Bairrada era uma região que não era muito fácil vender vinhos. Era difícil. Depois, muitas pequenas parcelas, difíceis de trabalhar. Portanto, o vinho não pode ser barato, aqui tem que ser valorizado. Acho que a valorização é super importante para a região, para poder sobreviver no futuro, nas próximas gerações, é super importante. E portanto, houve muitos desafios ao mesmo tempo, e aos poucos fomos conseguindo resolvê-los, porque trabalhar baga não é fácil, trabalhar em biodinâmica não é fácil, mas eu nunca fui pelo caminho mais fácil. Eu gosto de desafios e portanto acho que é interessante ter sempre um desafio. Por exemplo, daqui a 10 anos eu quero me reformar e já estou a pensar nas ideias que vou querer fazer depois de me reformar.
0: Neste episódio viemos à vinha. Sentimos os aromas, o vento a passar nas folhas. Estivemos acompanhados inclusivamente de porquinhos acabados de nascer. E falámos das escolhas que são necessárias para a produção do vinho. Falámos de castas como a baga, de um território exigente como a bairrada, de práticas agrícolas e grandes decisões de vinificação. Mas falámos também de algo menos visível, a linha entre deixar acontecer e tomar uma decisão. A minha convidada foi Filipa Pato, uma produtora que trabalha na intersecção entre técnica, território e intenção. Obrigada, Filipa.
1: Muito obrigada, Paula. Foi um prazer.
2: Hedonista com Paula Cordeiro, novamente em antena na emissão TSF, no próximo domingo à noite, entre as 10 e as 11. E antes desta meia-noite, vamos ter, dentro de instantes, prato do dia, com Fernando Melo, diariamente à mesa na emissão TSF, hoje no restaurante Serrazina, na Benedita.
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0: São 11h59, menos uma hora nos Açores.
1: O presidente da Ordem dos Arquitetos, Avelino Oliveira, destaca o percurso de João Abel Manta, o arquiteto artista ligado ao 25 de Abril, que morreu esta sexta-feira aos 98 anos. As presidenciais no Peru vão ter a segunda volta com Keiko Fujimori e Roberto Sánchez. A rede elétrica em Cuba volta a funcionar após sucessivos apagões.
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1: Temperaturas há momentos, Porto e Lisboa 12 graus, Ponta Delgada 13, Faro e Funchal há instantes com 17 graus. Edição da meia-noite, Fátima Valente.
2: Depois de ter pedido admissão da presidência do Tribunal Constitucional, José João Abrantes reiterou esta noite à entrevista RTP que não foi pressionado a deixar o Palácio Raton. Já no comunicado divulgado esta semana sobre o pedido de admissão, o juiz José João Abrantes tinha escrito que a decisão já tinha sido tomada há algum tempo e que ficava a dever-se exclusivamente a razões pessoais e institucionais.
3: Não fui pressionado. A minha decisão nada teve a ver, como digo no comunicado, com quaisquer outras circunstâncias, designadamente com questões e com estratégias político-partidárias ou com coisas que se passaram no Parlamento entretanto. Eu tinha já anunciado aos meus colegas que sairia logo que houvesse condições, que estivessem as condições reunidas.
4: E como é que viu o seu nome na praça pública?
3: Deve ser perguntado aos partidos políticos, porque de facto com certeza que a minha intenção de renúncia já seria conhecida.
2: Sem se pronunciar sobre a reforma laboral, este especialista em direito do trabalho, nesta entrevista conduzida pelo jornalista António José Teixeira, afirma que tem havido muitos movimentos regressivos em matéria de legislação do trabalho.
3: É preciso não esquecer que, por vezes, desvaloriza-se o direito do trabalho e tenta-se reduzi-lo, digamos assim, ou civilizá-lo, reduzi-lo ao direito civil, tratando o contrato de trabalho como se estivéssemos a falar de um contrato entre pessoas livres e iguais. Isso, no fundo, é um retrocesso ao século XIX. O direito do trabalho é um direito que visa fundamentalmente a proteção do trabalhador para, de algum modo, voltar a contratualizar um contrato que, no fundo, não é contratual, não é bilateral. E, portanto, a nossa Constituição tem os princípios fundamentais do direito do trabalho. A Constituição Laboral, claramente, tem princípios que devem ser salvados e eu tenho sempre a preocupação de que efetivamente esses princípios sejam assegurados pela legislação laboral. Ora, o que se tem passado nos últimos anos, não só em Portugal como na maior parte dos países, tem sido precisamente, de uma forma geral, tem havido muitos movimentos regressivos em matéria da legislação laboral. Eu não posso pronunciar especificamente, como é óbvio, sobre a atual reforma laboral, mas queria só dizer que a Constituição, a tal lei das leis, é muito clara em relação ao direito do trabalho.
2: José João Abrantes, o juiz presidente do Tribunal Constitucional demissionário, entrevistado esta noite na RTP, com a demissão do presidente do Tribunal Constitucional à Assembleia da República, tem agora de eleger 4 novos elementos do Palácio Raton. A FIL quer fazer do Portugal Smart City Summit um evento nacional ao mesmo nível do certame mundial que decorre todos os anos em Barcelona. Para sustentar esta expansão, a organização já projeta duplicar o orçamento, passando de 1 para 2 milhões de euros nas próximas edições. António Palma Ramalho, administrador da FIL, salienta que, devido ao aumento no número de visitantes e de expositores, a organização acredita que tem tudo para crescer.
5: Tivemos mais de 25 conferências, mais de 50 oradores. O nível de expositores está a crescer acima dos 12%. O nível de visitantes está a crescer acima dos 2 dígitos também, dos 15% a 6%. Portanto, estamos muito satisfeitos com este efeito, porque o Smart Cities é um conceito estratégico. Foi lançado aqui há muitos anos pelo António Almeida Henriques, infelizmente já faleceu, e nós temos vindo a apoiar cada vez mais e ficamos muito satisfeitos com esse crescimento e acho que podemos crescer muito mais. É um orçamento que já está-se a aproximar de 1 milhão e que eu gostava que passasse rapidamente para 2 milhões. Isso é que tornaria, digamos assim, este evento. Há 2 eventos destes na Península Ibérica, deixe-me dizer, um em Barcelona e outro aqui, e nós gostávamos de estar mais próximos de Barcelona ou do que estamos ainda neste momento e, portanto, esperemos crescer significativamente, porque acho que Portugal é um país que é visto como um país de bom viver, de bom welcoming, mas isso também significa pormos todos usarmos os recursos de uma forma organizada, eficiente e adequada, alocados ao mesmo objetivo, que é uma vida melhor.
2: O Portugal Smart City Summit é o tema do Negócios em Português deste sábado, edição deste ano. Teve como convidada a região do Oeste, mas participaram também as restantes regiões do país, boa parte delas, uma vez que foi dedicada à construção de territórios mais sustentáveis. O município da Batalha está a planear a integração de ferramentas de inteligência artificial nos serviços administrativos deste município. É uma garantia deixada pelo autarca André Sousa, que nesta conversa com Ana Maria Ramos assegura que o objetivo da medida é a modernização administrativa e não a redução de pessoal.
6: Nós queremos efetivamente utilizar a inteligência artificial não para substituir os funcionários públicos.
7: O que eu não... Quer dar um exemplo?
6: Quero. Eu não quero é um funcionário público a fazer trabalho administrativo. Obviamente que há muito trabalho administrativo que precisa ser feito, mas eu não quero o meu técnico de ação social a analisar os documentos e as faturas que o beneficiário do subsídio de inserção social entrega ou a papelada que tem de tratar para renovar o subsídio de desemprego. Eu quero o meu técnico de ação social a ajudar essa pessoa a encontrar emprego, a capacitá-lo a nível de CV, a nível de procura ativa de emprego, para ajudá-lo a resolver o seu problema. Eu não quero o meu arquiteto a passar mais tempo a escrever um parecer do que a analisar o próprio projeto de arquitetura. Há outro exemplo na questão do engenheiro do ambiente. O engenheiro do ambiente tem que estar responsável a implementar políticas de diminuição dos resíduos, aumentar a reciclagem, tratar do saneamento, resolver os problemas ambientais e passa metade do trabalho a fazer trabalho administrativo. E por isso é utilizar a tecnologia, não para substituir o fator humano, que é essencial. Há uma ação muito próxima entre a autarquia e a própria população. E esse fator humano tem que continuar e tem que ser incentivado, mas temos que reduzir a parte burocrática, não por falta de transparência ou não, mas por poder que o funcionário possa fazer o seu trabalho.
2: Maria da Graça Carvalho, Ministra do Ambiente e Energia, anunciou 5 projetos-piloto que vão avançar nas cidades mais expostas a alterações climáticas. Um anúncio neste evento.
8: De facto, queremos criar uma rede de espaços verdes e com espelhos de água que fazem baixar a temperatura das cidades mais afetadas por altas temperaturas. E vamos lançar, muito em breve, 5 projetos-piloto com este fim nas cidades de Évora. Vai ser a primeira porque temos uma urgência, porque é a capital da cultura, a inaugurar em janeiro, em Beja, Leiria, Vila Real de Trás-os-Montes e São João da Madeira. No segundo despacho do ano do Fundamental, que acabámos ontem e que irá seguir dentro de poucos dias, hoje ou amanhã, para parecer da Associação Nacional de Municípios, temos já previsto o financiamento da primeira fase destas iniciativas. Estamos ainda a trabalhar para ajudar as famílias a reduzirem as suas faturas da eletricidade, tendo sido criada uma rede de 120, neste momento são mais, inaugurámos 9 em Évora, portanto agora são 129 espaços de energia espalhados pelas cidades do nosso país.
2: O Portugal Smart City Summit é o tema do Negócios em Português deste sábado, para ouvir depois das notícias às 14h. Depois de um apagão em larga escala, a energia foi restabelecida em Cuba, mas a crise energética da ilha continua aguda, com o fornecimento de petróleo esgotado. Cuba está sob bloqueio energético dos Estados Unidos desde janeiro. A ilha, com quase 10 milhões de habitantes, sofreu com a escassez de energia. Nos últimos dias, cerca de 65% do território sofreu apagões simultâneos na terça-feira, de acordo com dados da AFP, a agência France Press. Na quarta-feira, o ministro da Energia disse na televisão estatal que as reservas de petróleo cubanas tinham terminado. Nos últimos dias têm havido manifestações contra os apagões, são manifestações, protestos chamados de panelaços. A Havana culpa o bloqueio de Washington pela grave escassez de energia e os Estados Unidos afirmam que a crise resulta de má gestão em Cuba. As relações entre os dois países são péssimas. O presidente norte-americano impôs sanções a Cuba, mas apesar destas tensões, continuam as negociações entre os dois governos. Uma reunião diplomática de alto nível aconteceu 10 de abril foi a primeira vez que um avião do governo norte-americano pousou na capital cubana desde 2016. E esta quinta-feira, o diretor da CIA, John Ratcliffe, reuniu-se com altos funcionários cubanos. Em Havana, o governo comunista está a enquadrar esta visita como uma forma de aliviar as tensões bilaterais. No Peru, vão à segunda volta das presidenciais Keiko Fujimori e Roberto Sánchez. O escrutínio da primeira volta terminou esta sexta-feira, confirmou uma segunda ida às urnas a 7 de junho. Vão estar a competir pelo lugar de presidente do país Keiko Fujimori, candidato da direita, e Roberto Sánchez, de esquerda. Fujimori é do Força Popular, foi o partido mais votado, com cerca de 17% dos votos, à frente de Sánchez, do Juntos pelo Peru, com 12%. O mandato do futuro presidente vai estender-se até 2031, segue-se a uma década de instabilidade que conduziu a 8 presidentes do Peru em 10 anos. A segunda volta vai ser uma espécie de repetição das eleições de 2021, com a filha e herdeira política do antigo presidente Alberto Fujimori, que perdeu na segunda volta às últimas 3 eleições, e com Sánchez, que concorre em nome do antigo presidente Pedro Castillo, ele que derrotou Fujimori em 2021. São as eleições que juntaram mais candidatos na história do Peru, 35 candidatos no total, apesar de uma crescente insatisfação dos peruanos com a classe política.
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1: Passam 14 minutos da meia-noite e até às notícias da 1 hora, escolhas musicais de Ana Pinto Coelho, diretora do Festival Mental, a convidada desta semana, numa produção de Nelson Santos com sonorização de Alexandre Lima.

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1: A primeira vez que comprei um disco com o meu próprio dinheiro, foi em vinil, claro, foi a Sinfonia Imperador de Beethoven. Talvez isso explique muita coisa. A música clássica sempre esteve presente na minha vida de uma forma muito natural, quase inevitável. E há momentos que ficam. Ouvir Vivaldi, especialmente o inverno, no Musikverein em Viena, foi um desses momentos. Não tanto pelas outras estações, mas por essa intensidade do inverno, tão precisa, tão física. Foi bonito e acima de tudo senti um privilégio imenso de poder estar ali naquela sala com uma acústica que não encontrei em mais lado nenhum. Havia algo quase perfeito naquele encontro entre o espaço, a música e o silêncio do público, que era muito. E percebi mais uma vez como a música clássica continua a ser um lugar a que volto sempre, como se fosse uma casa interior.

La Sinfonia Desecler chegou até mim num momento muito concreto da vida e há bem pouco tempo, literalmente no meio de uma tempestade. Enquanto lá fora tudo parecia trovoada, e era, relâmpagos, vento forte, que foi numa viagem que fiz há bem pouco tempo, havia algo estranho e bonito em ouvir esta música precisamente ali. Era como se o som traduzisse o que estava a acontecer, mas ao mesmo tempo me abrisse uma outra perspectiva. De repente aquela tempestade deixou de ser só real e passou a ser também metáfora, porque estava a ouvi-la ao mesmo tempo. Assim, um atravessar de nuvens, um voo acima do caos até uma espécie de clareira imaginária. Um deserto tranquilo, longe do barulho, onde tudo finalmente abranda. E talvez seja isso que mais me ficou desta canção. A ideia de que até dentro da tempestade pode existir uma espécie de harmonia, mesmo quando é num sítio como aquele onde eu estava, em que as coisas estavam mesmo muito bravas. Maravilhosa.

Se há canção que apetece ouvir quando uma pessoa está com vontade de dar um grito de Ipiranga qualquer, é esta. Tenho várias vezes chegado a essa conclusão. Quando ela aparece, às vezes não vou ostensivamente procurá-la, mas porque está nas playlists ou porque por algum motivo aparece. Já foi interpretada por variadíssimas pessoas, variadíssimas energias, variadíssimas vozes diferentes, mas o som está todo aqui, não é? Great Gig in the Sky é o grito mesmo do Ipiranga, é o que eu consigo explicar quando falo deste tema, porque é conseguir deitar cá para fora aquilo que nos está a... em que não há palavras absolutamente nenhumas para dizer o que se está a sentir, é simplesmente se vocaliza, mas vocaliza desta maneira, que sempre foi brilhante. Adoro este tema.

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1: Cada vez tenho ouvido mais esta música. Há canções que não se ouvem apenas, sentem-se. Eu penso que Wild is the Wind é uma delas. Gosto desta música pela forma como fala de amor, sem o tornar leve ou simples. Há ali uma intensidade quase crua, como se amar fosse um risco constante, algo indomável, como o próprio vento, não é? Na voz da Nina Simone, tudo é profundo e quase visceral. Há dor, entrega e verdade. É uma música que eu comecei a ouvir, na verdade, mais por causa de David Bowie, porque ele cantou a vida toda este tema, apesar de não ser dele. Ele traz-lhe uma fragilidade diferente, acho eu, mais contida, mas também super tocante, não é? Isto há aqui um sentimento, há um cuidado a cantar, mas que ao mesmo tempo desliza, não se consegue controlar totalmente. É uma canção que fala sobre vulnerabilidade e sobre a coragem de se deixar levar por algo maior que nós e com a qual eu me identifico há muito, muito, muito tempo.

Rainier continua a ser uma das bandas mais importantes do pop rock português, não vem só dos anos 80. Até agora, quando estivemos no Coliseu e viu-se como é que as coisas correram com a Operação Stop, absolutamente incrível, onde vão buscar uma data de reminiscências que vêm de variedíssimos álbuns, de variedíssimas situações. Rui Reininho é, para mim, dos escritores mais divertidos que nós temos, e ao mesmo tempo mais sérios. Consegue dizer as coisas de uma maneira como só ele faz e pensa, e quem palco é que sempre é diferente. É uma banda que gosto. Eu sou particularmente fã de GNR, do Tali César Machado, do Jorge Romão, do Reininho, e também me lembra perfeitamente a altura em que fiz o concerto deles no Coliseu dos Recreios. Eu penso que foi em 1990, não estou agora segura da data em que isso aconteceu. Foi a primeira vez que se fez um concerto pop rock no Coliseu dos Recreios em Lisboa. É um marco importante na minha vida como produtora de espetáculos, que era na altura, mas também penso que para eles. O Coliseu de Lisboa, na altura, foi uma segunda parte, digamos assim, do que tinha acontecido com o Vox Mania, que entretanto já não existe, mas foi uma grande luta, uma grande diferença, e foi uma coisa absolutamente pioneira na altura, fazer um concerto de rock no Coliseu em Lisboa. Quem diria hoje em dia, não é? Acontece que na altura foi um redundante sucesso. O álbum que estávamos a divulgar era o Psicopátria, com aqueles temas todos que passaram a fazer parte da história da música portuguesa, e portanto é incontornável ter GNR nesta minha playlist. Foi muito difícil escolher a música, gosto imenso delas, mas é que fica esta.

O Lado Errado da Noite do Jorge Palma não é apenas uma canção para mim, é um início. É o começo de tudo o que fiz durante anos como produtora de espetáculos e mais tarde como road manager de artistas. Em 1984, foi com este concerto que tudo começou, o primeiro concerto que produzi na minha vida na Ala Magna, em Lisboa. Na altura, trabalhava quase exclusivamente com artistas da Valentim de Carvalho e esta primeira experiência surgiu por convite do David Ferreira. A partir daí seguiram-se muitos concertos, muitas artistas, muitas histórias, muitas outras coisas. Mas quando ouço esta canção, volto inevitavelmente a esse momento fundador, a essa ideia de começar do zero, de aceitar desafios que ainda não tinham sido feitos, de entrar em territórios novos sem saber exatamente o que vinha a seguir. Hoje o Festival Mental também nasce muito dessa energia, aquela que tenho sempre de fazer coisas que sentimos que ainda não foram feitas ou que precisam de ser feitas de outra forma. Por isso, esta canção representa para mim o primeiro concerto de uma vida inteira a acontecer.

e se insiste e uma pessoa tem um objetivo, consegue chegar onde queremos. Não interessa. É claro que o mundo agora, em termos de música, está muito mais fácil e acessível e rápido, não é? Muito rápido. No entanto, o bom gosto e o trabalhar com e a escolha dos artistas com quem a pessoa pode trabalhar em termos de produção, em termos de música, não é para todos. E sei lá, para mim sempre foi uma festa e continua a ser uma festa ouvir esta música por uma questão de conquista.

Why Does My Heart Feel So Bad, do Moby, é uma canção que me aproxima muito de uma certa sensibilidade sobre o mundo e sobre o sofrimento também, não de uma forma dramatizada, mas quase como uma pergunta suspensa. Eu identifico-me muito com os valores que o Moby

e outros artistas também têm vindo a defender ao longo do tempo, que é uma forma de estar mais consciente, mais ética, mais atento ao outro e também ao impacto nas nossas escolhas. E admiro profundamente a forma como se tem mantido fiéis a essa visão, mesmo quando é um caminho mais fácil, que seguramente não é, ou sequer mais aceite. Há ainda estruturas culturais muito enraizadas, formas de pensar o mundo que muitas vezes normalizam o que é, na verdade, penso eu, profundamente duro e desumano. E isso não é apenas cultural, é também sustentado por interesses económicos que acabam por influenciar todos os dias percepções e até discursos mais técnicos e institucionais dos quais eu discordo profundamente. A música, no meio disto, cai a outro espaço. Nesta canção em particular, é uma atmosfera quase frágil, que é feita de pequeninos sons de repetição, de uma espécie de desamparo bonito, e é nesse lugar que ela me toca, naquilo que não grita, mas que permanece.

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0: É meia-noite e 58 menos uma hora nos Açores.
1: Presidente demissionário do Tribunal Constitucional garante numa entrevista à RTP que não foi pressionado para sair. Sem falar diretamente da reforma laboral, José João Abrantes afirma que tem havido muitos movimentos regressivos na legislação do trabalho. Donald Trump afirma que não incentiva Taiwan a querer ser independente da China. Foi numa entrevista à Fox News enquanto ainda estava de visita a Pequim. O presidente da Ordem dos Arquitetos destaca o percurso de João Abel Manta, o arquiteto artista ligado ao 25 de Abril.
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0: Temperaturas há momentos, Ponta Delgada 11 graus, Lisboa e Porto 12, Faro e Funchal em instantes com 17 graus. Edição da 1 hora, Fátima Valente.
1: O presidente norte-americano afirma que não está a incentivar Taiwan a procurar a independência da China. Donald Trump garante que não deseja uma guerra com Pequim por causa deste assunto. A declaração do republicano surge numa entrevista à Fox News, uma entrevista gravada durante a visita de 2 dias a Pequim, onde Donald Trump se encontrou com o homólogo chinês Xi Jinping.
3: Nada mudou, não quero que ninguém se torne independente. Será que vamos viajar 15.300 quilómetros para travar uma guerra? Não quero isso, não estou para aí virados. Quero que eles se acalmem, quero que a China também se acalme.
1: Donald Trump adiantou que ele e o presidente chinês falaram sobre Taiwan durante toda a noite. Sugeriu que, quando deixar a presidência dos Estados Unidos, Xi Jinping vai provavelmente tentar tomar o controle da ilha. Durante a visita de Estado à China, Xi Jinping e Donald Trump concentraram a agenda em Taiwan, que o líder de Pequim identificou como a questão mais importante na relação entre os dois países. O chefe de Estado norte-americano afirmou que ainda não tomou uma decisão sobre a venda de armamento a Taiwan, uma medida fortemente criticada por Pequim. Donald Trump diz que vai decidir em breve.
3: Eu ainda não aprovei ajuda militar. Vamos ver o que acontece. Posso ou não aprovar. Se a situação ficar como está, acho que a China não vai levantar problemas. Agora, o que não quero é que se ponham a dizer vamos ser independentes porque os Estados Unidos nos apoiam.
1: Donald Trump recusou-se, no entanto, a esclarecer se os Estados Unidos defenderiam militarmente Taiwan em caso de conflito com a China. Depois de ter renunciado à presidência do Tribunal Constitucional e também ao cargo de juiz conselheiro, José João Abrantes reiterou esta noite, numa entrevista à RTP, que não foi pressionado a deixar o Palácio Raton. Já no comunicado que fez divulgar esta semana, José João Abrantes tinha escrito que a decisão foi tomada há já algum tempo e que ficava a dever-se exclusivamente a